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5: Uma demonstração pública de fé tomou conta das ruas da capital paulista. A Marcha para Jesus 2026 reuniu os cristãos em São Paulo durante o feriado de Corpus Christi, em um grande momento de adoração, oração e louvor. Com 8 trios elétricos, os participantes saíram da Estação da Luz e seguiram até a Praça Heróis da Força Expedicionária Brasileira, em um percurso de mais de 3 quilômetros. Durante a caminhada, milhares de pessoas cantaram, oraram e participaram de momentos de intercessão pelo Brasil e pelas famílias. Um dos registros mais marcantes mostrou fiéis ajoelhados em oração coletiva. O evento teve como tema a declaração de que Jesus é Senhor, e contou com intérprete de Libras para grupos de surdos. Ao fim do trajeto, um palco recebeu nomes da música gospel, como Gabriela Rocha, Aline Barros, Renascer Praise, Juliane Souza e Jefferson e Suelen. A organização estimou 2 milhões de participantes e informou recorde de caravanas, com mais de 26 mil inscritas. A celebração deixou uma mensagem de unidade, fé e esperança nas ruas de São Paulo. Já já tem mais destaques para você, aqui no Radar Cristão.
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1: Opa, cheguei, turma, sou eu, seu amigo Jorginho Amaral, é o Gospel Retro no ar, a partir de agora aqui na sua rádio preferida, as melhores músicas gospels pra você, aquelas pra gente relembrar, né, aquelas que marcaram época e que continuam tocando até hoje no seu coração, te abençoando todos os dias, né? É o Gospel Retro que tá começando!
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2: Esse é o programa Gospel Retro, relembrando, tocando as melhores do mundo gospel. Daqui a pouquinho a gente volta, tem muito mais sucesso.
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5: Uma recuperação surpreendente virou testemunho de fé para milhares de pessoas. O jogador cristão Estevan William contou que foi curado de uma grave lesão muscular sem passar pela cirurgia recomendada e deixou médicos impressionados. Durante um culto na Igreja Visão do Evangelho, em Franca, o atleta relatou que havia rompido 80% do bíceps da coxa em abril, durante um clássico entre Chelsea e Manchester United. A orientação inicial era realizar cirurgia, inclusive por profissionais ligados ao clube inglês. Mesmo cercado de pressão, Estevão decidiu não operar, com apoio da família, afirmando que Deus estava no controle. Duas semanas depois, uma nova ressonância mostrou o resultado inesperado. O médico não encontrou mais sinais da lesão. O jogador contou que não sentia dor e recebeu avaliação positiva no centro de treinamento do Chelsea. Enquanto dava o testemunho, imagens dos exames foram apresentadas à igreja. A lesão tirou Estevão da Copa pela seleção brasileira, mas sua história ganhou força nas redes, como mensagem de fé, propósito e esperança. Encerramos mais um Radar Cristão. Eu sou Jéssica Mendes, volto amanhã com mais notícias para você. Deus abençoe e até lá.
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8: Já de volta é o programa Gospel Retro por aqui na sua rádio. Tem mais sucesso.
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1: Esse é o programa Gospel Retrô, relembrando, tocando as melhores do mundo gospel. Daqui a pouquinho a gente volta, tem muito mais sucesso.
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4: Por aqui a gente segue com muita música boa, as melhores músicas gospel, né? Aquelas pra você matar a saudade e relembrar também, viu? O programa Gospel Retrô. E tem mais uma.
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1: Terminando por aqui mais um programa Gospel Retro. Um grande abraço pra você, obrigado a você que nos acompanhou até agora, viu? Valeu, tchau, tchau!
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8: Oi, tudo bem? Ah, que maravilha te encontrar de novo. Eu sou o Jonatas Gonçalves, um prazer imenso e muito grato a Deus pela oportunidade de fazer parte de mais uma edição da nossa programação de hoje, neste horário marcado com Jonatas Gonçalves no Adora Top, que já está começando.

0: É o Adora Top no seu dial com as mais lindas canções gospel do seu artista predileto. Se você ainda não ouviu a sua música aqui, pode ficar tranquilo que pode ser que ela toque no próximo bloco ou ainda dentro da edição do programa de hoje, viu? Se você tá gostando, compartilha para os seus amigos. Tá gostando do programa, manda mensagem aqui na nossa rádio. Você tem o telefone da rádio, entra aqui no site, no aplicativo da rádio, manda tua música, manda teu áudio, mande a sua mensagem aqui na rádio, viu? Muito obrigado pela audiência. Este é o Adora Top com Jonatas Gonçalves, que dá uma rápida paradinha pro intervalo. E a gente volta na sequência com mais músicas.
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5: Já voltamos com o melhor da música gospel do seu artista predileto aqui, com Jonatas Gonçalves no Adora Top.
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0: Adora Top no seu rádio, fazendo parte do seu dia a dia. Obrigado pelo carinho, pela audiência que a gente sempre cativa e cultiva. Adora Top já existe há muitos anos e eu fico muito contente pela tua amizade, pela tua audiência, viu? Sempre aqui na rádio, neste mesmo horário, com músicas escolhidas a dedo do coração de Deus para a sua vida. Eu adoro a Top, que fica por aqui nesse bloco, mas ó, não saia da sintonia, que depois do intervalo tem muito mais.
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6: Já voltamos com o melhor da música gospel do seu artista predileto aqui, com Jonatas Gonçalves no Adora Top.
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0: Aplauda o Senhor aí, gente!
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3: As mais lindas canções, a mensagem de Deus através da música, nas vozes do seu artista predileto. É o Jonatas Gonçalves, vou me despedindo por aqui, mas fica aqui o nosso beijo, o nosso abraço, o nosso carinho, o nosso aperto de mão a todos os ouvintes que nos prestigiaram com a sua audiência até este horário aqui na nossa rádio no Adora Top. Fiquem com Deus e até a próxima edição neste mesmo horário. Até lá!
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Amém, queridos, louvado seja Deus, eu quero cumprimentar todo o povo corajoso com a paz gloriosa do nosso Jesus de Nazaré, aonde você estiver sintonizado nessa programação, que a paz e a graça e a misericórdia do Senhor esteja com você, aonde você estiver acompanhando a Rede Continental de Rádio, seja no Brasil, no exterior. Eu sou seu irmão em Cristo, pastor Sebastião Nunes, te fazendo companhia por esta rede de rádio abençoada, né? Você que estava aí ouvindo o Lindinho da Continental, você que acompanha de longa jornada toda a grade de programação da rede de rádio, que a paz do Senhor Jesus esteja com a senhora, dona de casa, com o senhor, comerciante, você que aí é motorista, você que tem um trabalho informal, você que acorda pela madrugada, né? Para ouvir a programação. Que a paz do Senhor esteja com você, viu? Olha, nós sabemos que Deus não dorme, viu? Conhece o deitar e o levantar de todos. Sabe o motivo também do programa Templo do Senhor Jesus Cristo na face da terra. O Senhor nos traz a sua palavra, porque a palavra de Deus é lâmpada para nossos pés, viu? Você que está acompanhando o programa aí, ó. O evangelho do Senhor, sabendo ele dessa geração, da sua existência, da matéria que se foi gerada, colocando Deus, soprou nas narinas do pó da terra, e colocou ali o seu espírito, sabendo da sua existência. Deus, ele nos traz da sua palavra como manual a ser vivida em nossa vida. Talvez você que está aí deitada ouvindo o programa, vamos lá. Ele fala no Salmo 40, fala da expiação pelo pecado, fala da os ouvidos, né? Holocaustos que ali te faziam. Aí eu pergunto para você, minha irmã, qual seria o sacrifício que você teria que fazer diante de Deus hoje? Qual seria o sacrifício, meu irmão, que você teria que fazer diante do Senhor? Se você achar que é teu dinheiro, você está completamente enganado. Se você achar que o sacrifício maior a ser feito, viu, seria o que tu tem, você se enganou. Tem muitos, tanto agora, nesse século, que se fazem de cegos perante o Senhor para fazer sacrifício daquilo ou por vidas, quando na verdade não estão vivendo da lei. Esses que estão vivendo pela lei, são muitas leis, né? Muitas e muitas leis. Então, se você está em Cristo, você está vivendo pela graça. E a graça, ela é tão grande, que não precisa ir longe para enxergar o tamanho misericórdia. Se você está aí, com os ouvidos abertos, que está aí ouvindo esse programa, está vivo, está na terra dos viventes, está acompanhando, está trabalhando, ou até mesmo despertou aí para o novo dia, para o homem, isso já é graça. Já é a graça do Senhor sendo entregue em tuas mãos. No meio de muitos, a gente vê que falta a paciência, ou às vezes a impaciência toma conta da vida de muitas pessoas, mas não por não saber esperar em Deus, é porque o tempo, as coisas que o mundo traz todos os dias, trazem para essas pessoas, seja ela de alto escalão ou poder aquisitivo maior ou menor, trazem para o ser humano, o mundo oferece rapidez nas coisas, rapidez em oferecer algo rápido, como se o tempo que o mundo oferece
Como se esse tempo é o mesmo tempo de Deus. Tem até pessoas que estão acompanhando esse programa agora, que acham que o tempo que Deus tem com elas é o mesmo que o mundo oferece. É o mesmo que já viveram no mundo. Por exemplo, viver uma vida no mundo, uma vida de prostituição, uma vida de namoro rápido, uma vida de enganação, vivendo na bebeção, na bebedice de cachaça, de baladas. Aí quando se voltamos a Deus, dizendo: Senhor, agora o Senhor é meu refúgio e fortaleza, agora o Senhor Jesus é que vai andar comigo, aí o tempo que aquela pessoa estava tendo ali no mundo, acha que com Deus é a mesma coisa. E tem até pessoas que estão acompanhando esse programa, que querem casar as coisas do mundo com as coisas de Deus. Estão dentro da igreja louvando a Deus, até orando ao Senhor, mas quando sai dela, vai ser uma prostituta do mundo, vai ser um idólatra das coisas do mundo. E quando nós falamos, eu digo aqui, que a idolatria, ela não tem nada, não é somente por imagem, não é somente a pessoa estar dentro de uma igreja adorando imagem, adorando santo que não tem boca, não é somente isso não. Tem pessoas que caem para o lado da idolatria, para idolatrar o homem, idolatrar a mulher, idolatrar o carro, idolatrar o horário, o trabalho. Ah, hoje eu ganhei tanto, amanhã eu vou ganhar mais. Hoje eu ganhei tanto, amanhã eu vou ganhar mais. Roubam a casa de Deus. E o Senhor vai requerer dessas pessoas tudo aquilo que foi tirado da obra dele. Vai. Ah, você acha que Deus vai requerer de você após a morte? Hã? Após a morte, para aqueles que não têm saber espiritual, tem uns que passarão da morte para a eternidade, outros passarão da morte para a segunda morte, para a vergonha. E Deus ainda vai requerer em terra, na terra. Ainda vai requerer. É? Requerer de você, que gosta de roubar a igreja, gosta de reter o que é de Deus, tá? Que fique claro que há o Filho de Deus, o Senhor Jesus. O Senhor Jesus disse assim, ó: dê-o de César o que é de César, e o de Deus o que é de Deus. Quem falou isso? O próprio Senhor Jesus, né? Por que que ele falou isso? O que que você acha? O que que você acha? Aí você tá aí, ó. Eu queria que as coisas acontecessem, eu quero um Deus bom. O Deus que te oferece as coisas do mundo com mais praticidade, viu? Você que não tem visão espiritual, que vai te oferecer as praticidades do mundo, que te alimentava como o mundo tem alimentado a muitos, esse traz para você, com muita facilidade, aquilo que você deseja. E quando nós falamos de, meu irmão, você que está acompanhando o programa, quando nós falamos de eternidade, vamos lá. Quando nós falamos de eternidade, nós temos que lembrar que o que nós plantamos aqui é o que nós vamos colher. Se você, aí que está me ouvindo, está plantando discórdia, tu vai colher da mesma proporção. Deus não vai tirar um milímetro. Da mesma forma que você que rouba a igreja, também. Da mesma forma que você que está aí se dizendo ser um pregador, né? Um levita, né? Mas a tua vida está voltada somente à ganância das coisas terrenas, Deus vai também requerer de você. Porque o Senhor é tão justo e maravilhoso que Ele não vai deixar ninguém passar despercebido em nada. Os olhos do Senhor não deixam nada despercebido. Talvez você que está me ouvindo aí, ó, tem falado mal do outro irmão, você tem plantado somente semente de discórdia. Se perguntar o Senhor a ti hoje, qual é a obra que você tem feito, o que que você vai dizer? Hã? O que que você vai dizer? Você só tem
a reclamar, dizer, Deus, esse Deus é muito pesado. Esse Deus é muito pesado, né? As coisas de Deus não é dessa maneira, né? Então precisa ler Bíblia. Precisa ler Bíblia porque o caminho estreito é que conduz à salvação. E Deus, muitas vezes, coloca muitos, permite. Na verdade, permite que muitos entrem pela porta estreita e seja grato por passar por ela. Muitos entram dentro do estreito, tá? Não é porque Deus tem prazer ali, na dor, no sofrimento, né? Não, meu irmão. Entram no estreito, muitas vezes, é porque procuram a deuses estranhos, as coisas do mundo, plantando todo dia a semente da discórdia, a semente da falácia. Tem muitos que estão fazendo isso, que já não se pregam mais por amor a almas, só por amor ao dinheiro, não se pregam mais por amor a vidas, não se oram mais com a intenção daquela vida ser liberta, daquela pessoa obter uma resposta da parte do próprio Deus. O que mais fazem dentro de igrejas hoje em dia, o que mais fazem isso é propósito. Propósito que favorece a própria igreja, não a vidas, não ao espiritual. Então tem muitos que estão acompanhando esse programa hoje, que pelo deserto que caminharam e pela experiência que cada um tem, viu? Tem gente, ó, que foi mãe e não era para ser agora, mas foi. Tem gente que não era para estar com a pessoa, mas tá. Tem gente, ó, aqui tem a senhora que tá aí, tá dormindo com um homem, hoje tá casada com um homem, mas esse homem não é o teu. A senhora tá morando casada com alguém que não é o teu, né? A senhora, em vez de ter uma visão espiritual que amante, como é que Deus vai destruir um casamento para construir outro casamento? É? E tem até aquela pessoa que, em vez de ouvir o que o Senhor tem para a vida dela, coloca muitas vezes, sabe o quê? Deus na parede diz, não, não quero desse jeito, porque o mundo, eu sofri daquele jeito, então do jeito que Deus está querendo para mim, não quer. Então a pessoa está tão cega espiritualmente, que não entende que até o que passou, até o que Deus tem para a vida da pessoa, é algo diferente, é algo novo. Meu irmão, vamos lá. Minha irmã, está acompanhando o programa aí, Templo do Senhor Jesus? Eu tenho falado com muitas pessoas, ter orado por muitos. Esse programa é um programa de oração, de propósito, de revelação, ó. Tu acha mesmo, você que está acompanhando esse programa, você acha mesmo que Deus está olhando para você pelo que você tem, né? Você acha mesmo que Deus vai entregar em tuas mãos de qualquer maneira o que tu deseja? E tem até pessoas que abandonaram o casamento e foram dizer para Deus, Senhor, eu quero apresentar esse homem aqui ao Senhor para o Senhor abençoar. Deus não está aí, não tem bênção, vai trazer para você maldição, que vai passar de você pelo erro teu e vai cair sobre os teus filhos ainda. E se você acha que sai de mim favorece a mim mesmo, deixa eu falar uma coisa para você, tudo que sai de mim vem pelo Espírito de Deus. Jamais eu vou sentar aqui para falar algo para agradar a mim mesmo, né? Para agradar a mim mesmo. Deus, quando me levantou, fui ungido ali, separado duas vezes, ungido, tá? Deus me separou para fazer o que? O ID. Eu sou pastor de monte e propósito a Deus.
Tem gente que, por exemplo, quer vencer financeiramente, mas nunca honrar a obra, honra pessoas. Ó, o senhor que está ouvindo o programa, presta atenção aqui, ó. Você está dando honra a pessoas. Você não tem feito ID. Você pode juntar aí 10, 20 pessoas dentro da tua casa, mas isso que você está fazendo, está dando honra a pessoas. Tu ainda não passou pela experiência ministerial. Não porque Deus não quis, tá? Porque a vontade do Senhor é de você estar na sua presença e cada vez mais cheio da sua presença para ser usado por muitas vidas. Mas o que, é que você faz? O que, é que você ganha? Você ajuda pessoas, viu? E não a obra. E não adianta você querer, ah, vou... Eu estou fazendo para as coisas, para as coisas aqui, porque a placa, os irmãos da igreja estão fazendo a obra. Tem obra nenhuma sendo feita. Vocês estão adorando a si mesmo. Estão aí, ó, reunidos aí adorando a si próprio. Ah, esse louva bem. Ah, esse louva mal. Ah, estamos reunidos aqui, né? Vocês estão adorando a si próprio. Cadê a obra? Quantas vidas foram alcançadas só na tua família? Diga! Quantas pessoas foram alcançadas aí na tua família? Então não tem obra. Qual é a obra? Aí tem gente que acha que não, eu vou para Jesus agora. Vamos lá. Agora que o programa começou. Agora que o programa começou. Que dizem assim, ó, eu vou para Jesus agora, mas eu quero um Jesus que me aceita sendo homossexual, né? Jesus ama o homossexual, abomina o homossexualismo, tá? Deus, vamos lá, vou trazer algo que bem simples e reto. O sol, você tá aí, você tá me ouvindo de dia? Ou durante o dia? Esse sol só brilha para quem serve a Deus, meu irmão, né? Só brilha para quem serve a Deus? Não, brilha para todos. Assim como Deus amou a todos. Deus amou o mundo, que enviou seu filho para que o mundo, para todo aquele que nele crê, não venha perecer. Não abasta, meu irmão, ó, vamos lá. Pastor, eu estou vivendo aqui uma vida de enganação. Mas eu estou indo para a igreja, eu estou na religião, eu estou, porque no, na religião do catolicismo, eu falava hoje isso, aqui mais cedo, Deus, o Senhor Jesus não ensinou ninguém a adorar a imagem, ninguém, Jesus, o Senhor, não mandou ninguém estar debaixo de imagem, nem no madeiro ele está, Jesus não está no madeiro. Não ensinou ninguém, Jesus, a adorar a imagem. Não ensinou ninguém a fazer isso. Quem ensinou isso foi o homem. E a gente vê os pregadores de hoje em dia. A gente acompanha os ministrantes de hoje em dia. Eles não estão preocupados em trazer a verdade. Eles não trazem pastores, bispos, apóstolos, diz apóstolos, não trazem. Não trazem palavra de libertação. Não trazem mais, só traz assim, ó, Deus faz isso, Deus faz aquilo. Revela ali, mas não traz a verdade. Eles retêm o que é para ser falado e trazem para a pessoa somente aquilo que favorece ali a placa. Esse é o evangelho dito por homens. Não traz a palavra, o evangelho do arrependimento, que é esse. É o que o Senhor Jesus deixou. O evangelho do arrependimento. Do arrependimento. A senhora que está me ouvindo aí, presta atenção. Eu falo senhora, viu? No sentido mulher. É, sentido educado. Ah, pastor, não tem essa idade, então tá bom. Vou falar, você que é mulher, que está acompanhando esse programa,
Né? O que tem de apresentar a Deus? Só os teus pecados? Para apresentar a Deus, é só os teus erros que você tem a apresentar? A tua vida inteira, entra ano, sai ano, o que você tem para apresentar é pecado. Ó Deus, eu quero apresentar meu erro. Ó Deus, eu quero apresentar isso, aquilo, outro. Né? Sendo que você é o instrumento, a obra. Deus, ele te gerou no ventre da tua mãe. Gerou com o propósito da terra. E por mais que o mundo tenha cegado a muitos, mas Jesus, o Senhor, nos diz, ó, tem bom ânimo, eu venci o mundo, vós também vencerá o mundo, eu venci, por que você não vai vencer? Claro que vai. Mas muitos não conseguem ter essa paciência de esperar no Senhor. Porque a vida, viver uma vida de meretriz, ó, viver, porque eu estou falando isso aqui, Deus quer que eu fale a verdade, que eu traga dessa maneira. Senhora que está ouvindo aí, ó. Viveu a vida inteira de prostituição. Aí quando você está caminhando para Jesus, sobre você, sabe o que é que vem? A impaciência. Porque você quer que as coisas aconteçam na tua vida num período de 15 dias, de 30 dias. É, 3 meses, 1 mês. Você quer que Deus faça mudança? Ó, vou fazer aqui uma. Vou fazer uma comparação pra você aí. Presta atenção. Você acha mesmo que o Senhor vai deixar de entregar nas mãos do seu filho e da sua filha, que está ali ó, há anos buscando, batendo a porta, para entregar para você, que além de roubar a igreja, você também quer fazer comparação, viu? Entre Deus e os ídolos. É. Você gosta de ouvir um louvor, ouve um louvor, e ouve mais um louvor, ou canta 10, 20 músicas do mundo. Aí você está idolatrando. Você acha mesmo que Deus vai deixar de honrar quem tem se separado, que tem honrado a obra, que está ouvindo o que o Senhor está falando, para dar vitória para a senhora que está aí, vivendo uma vida perversa, de rebeldia, porque a rebeldia para Deus é pior do que feitiçaria, sendo uma pessoa rebelde, sendo uma pessoa que rouba a igreja, sendo a pessoa que tem compromisso com a idolatria do mundo, sendo alguém que não tem se comportado, você acha que Deus vai deixar de honrar quem está buscando a sua presença, quem tem suportado os dias mal, mas conseguindo, nos dias atuais, carregando a cruz do Senhor Jesus, para dar honra para prostituto, para ladrão. Então você não conhece o Senhor, tu é simpatizante do evangelho, tu é simpatizante da palavra. Aqui ó, tem uma mulher que tá acamada, tá ouvindo esse programa, ela não pode nem levantar, se ela levantar da cama, ela fica tonta, que falta cair no chão. A senhora tá acamada aí, sabe por que que a senhora tá ainda nessa posição aí? Sabe por que que a senhora tá desse jeito aí? Eu vou falar pra você. Aumenta o volume. Porque Deus, quando te separou e te ungiu, ele não colocou sobre você, você não foi ungida por homens. Vamos lá. Mas você está dando preferência. Você está dizendo para você assim, ó. Assim mesmo. Quando eu melhorar, eu faço. Quando as coisas andarem, eu faço. Né? Aí Deus vai me tirar dessa situação, porque quando melhorar, eu faço. Né? Tu não sabe o peso que Jesus carregou, viu? Ali, ó. O madeiro que ele carregou ali nas costas. Tu não sabe quanto chicoteado foi ele. Tu não sabe o tamanho da lança que foi enfiada no seu peito, você não sabe.
Porque se você soubesse, se você tivesse essa visão, você abandonaria esse afazer do mundo, que é isso que você está fazendo. Não foi Deus que mandou fazer dessa forma aí, ó, e começava a fazer a obra. Começava a fazer a obra. Você tem ideia de quantas pessoas deixaram de ser alcançadas por causa do teu querer, do teu pensar? Tem gente que está sonhando aqui, ó, está pensando assim, eita que agora vai, eita que agora vai tudo bem, eita que agora as coisas vão acontecer, porque agora vou eu com Deus. Aí quando Deus muda o trabalho, rouba a igreja. Quando Deus cura de um câncer, sabe o que que acontece? Vai dar palmas para homens, para placa, né? Pessoas que não compreendem, parece que a cabeça está tão voltada às coisas do mundo, que se esquece do projeto que Deus tem, que se esquece de dar um bom testemunho, viu? Para o nome do Senhor Jesus Cristo ser glorificado. Vão começar a adorar homens. Começa a adorar homens, por quê? Porque a palavra, muitas vezes dita, para muitos é muito pesada. É muito pesado, e eu sempre falo, e vou repetir mais uma vez, que a palavra mais pesada sendo ouvida não é nem a que é dita aqui. Isso aqui é muito leve, demais. O mais pesado é o Senhor dizendo para ti assim, aparta de mim que eu nem vos conheço. Essa é que vai ser duro. É essa que vai ser pesada. E com o Senhor não tem duas palavras. Então é na hora, sabe o que você tem que fazer, ó? Aprender como Ele nos ensinou. E a oportunidade está aí. A oportunidade está aí. Tem gente que trouxe para si maldição, né? Porque buscou. Porque buscou. O Senhor dizia, ó, abençoarei aqueles que te abençoarem e amaldiçoarei aqueles que estão ali, ó. Viu? Porque o bom, meu irmão, aumenta aí o volume, vamos lá. Amém? O bom mesmo, se você achar que está morando em um país, está andando num carro, tá comendo a melhor comida, e tua conta tá cheia, se tu achar que isso aí é que é bom, então tu não provou do Espírito de Deus. Bom é Deus. Bom é Deus, e Ele ama aqueles que têm verdade e sinceridade com Ele. Bom é Deus, e aqui mesmo, ó, se você pegar tudo que você tem, igual aquele jovem que tinha condições ali, e disse, Senhor, já até ouvi a tua palavra, sou uma pessoa obediente. O Senhor disse assim, venda tudo que tu tem e dê para os pobres, né? Conhecendo ali o coração. Você acha que Deus não conhece teu coração? Você acha que o Senhor não sabe do que você pensa? Ou o que virá para a tua vida? Né? Você acha que Deus não conhece o teu amanhã, o que vem para você? Conhece até quantas pessoas estarão no teu velório. Conhece até quantas pessoas tu conhecerá? Ou tu acha que Deus está dormindo? Que o Senhor não sabe, né? De nada, é um Deus que dorme, né? Ou tem até aqueles que acham que o Senhor só se manifesta quando a pessoa está dentro da igreja. É, que aí construíram um templo, aí disseram, não, Deus manifesta. Sim, meu irmão, manifesta ali também. Mas você acha que Deus só se manifesta dentro de igreja, né? Só se manifesta dentro de templo. Então você precisa verdadeiramente conhecer a palavra. Hoje, louvado seja Deus, eu quero dizer para um homem aqui, ó, hoje o Senhor vai entregar algo em tuas mãos hoje, tá? Isso que vai ser entregue em tuas mãos hoje, se tu colocar em prática isso aqui que vai ser entregue para você hoje,
a tua vida vai ser mudada, o pensamento, a preocupação, tudo isso vai ser mudado. Deus vai mudar esse quadro, se tu quiser colocar em prática, se tu quiser. Deus não vai te obrigar e não obriga ninguém a seguir a ele, tá? Deus não obriga ninguém a fazer nada. Para isso, ele deixou o livre-arbítrio. Para isso, ele deixou o livre-arbítrio para que você escolha, faça a tua escolha. Tá? Faça a tua escolha. Porque uma coisa, meu irmão, presta atenção que eu vou dizer aqui agora, tá? Atenção. Uma coisa é nós queremos viver aqui na Terra, viu? Tem muita gente que está acompanhando esse programa agora, ó. E quanto a fôlego de vida, a esperança, tá? Quanto a fôlego de vida, a esperança. Então, pastor, como me explica isso? Como que é o proceder do milagre? Como que é o agir de Deus? Como será o agir de Deus da minha vida, ó? O agir do Senhor na tua vida é todo dia. É mesmo, pastor? Como? Você não está me ouvindo? Você não acordou? Já é um agir de Deus. Você não está respirando aí? Já é um agir de Deus. Quantas pessoas já morreram só hoje? Só nessa madrugada? Hã? Mas você está aí de pé. Então não é um milagre? Hã? É ou não é? Não é um milagre? Tá? Então uma coisa é você fazer para Deus. Tem gente que Deus disse assim, ó, faça isso. E a pessoa não entendeu. Meu irmão, ninguém se empresta nada a Deus, tá? Deus precisa de empréstimo de alguém, irmão. Hã? Então não entende. Então não sou eu que vou dizer. Não sou eu que vou falar. Apenas faça. Apenas faça para Deus. Faça o que o senhor deseja. Ou você acha que Deus vai dizer, não, você vai fazer isso para mim, que eu vou fazer para você tal coisa. Então você vai me emprestar que eu vou te devolver. Deus não faz isso, meu irmão. Tá? Então você tem que entender que o que é feito ao altar de Deus é plantado como algo sobrenatural a ser feito. E nem devemos olhar para aquilo ali. Pelo contrário, devemos agradecer. Quando você estava lá atrás... Quando você estava lá atrás, viu, homem? Quando você estava lá no mundão. Vamos voltar aí 20 anos atrás? 20, tá? Quando você estava 20 anos atrás. 20 anos atrás. Onde é que você estava nessa mesma época, nessa mesma data? Aliás, nesse mesmo mês. Né? O que você estava fazendo? E nessa jornada de tanta farra, de tanta prostituição, de tanta luta, né? Por que você acha que Deus fala para seguir dessa forma? Com qual propósito seria? Ah, pastor, eu acho que o propósito, né? O propósito a ser feito, né, diante do Senhor, tem a ver com algo lá na frente. Porque eu não volto para trás, minha vida não é andando para trás. A minha vida é indo para frente. Então você está começando a entender que hoje tu cria aliança. Hoje tu coloca no altar de Deus algo para o Senhor, não é para o homem. Tem que pensar assim. E é assim que será. Então amanhã pertence a Ele. E muitas vezes o Senhor se manifesta, tem me usado de forma diferente para falar para muitos. De uma forma diferenciada. Ó, faça isso, faça aquilo. Mas cabe a pessoa entender, né? Sabe o que é que o Senhor me trazia nessa madrugada? Tem gente que está juntando tesouros na terra. Tem gente que está juntando... Presta atenção! Nessa madrugada em oração, nessa madrugada o Senhor Espírito de Deus veio a mim e me mostrou ali dois objetos. Tem gente que está do outro lado. Tem gente que está do outro lado. Né? Está do outro lado e juntando muito tesouro. Aí, e ali... Depois de ter juntado, depois de ter feito algo, ele disse assim, agora eu vou embora, né? Agora eu vou embora, aí na hora de ir, de organizar tudo, aí disse para um amigo, disse, ó, vamos fazer isso aqui, eu vou comprar isso aqui, vou organizar isso aqui,
Aí eu vou. Só que na hora de vir embora, no meio do percurso não passava nada. Uma enxurrada vinha. E não levava nada. E não levava nada. Tá? E mesmo voltando, nem o amigo e nem o que tinha comprado ali para trazer, não passava nada, só voltava a pessoa. Sabe o que é isso, irmão? Pastor, o que significa? Significa que a obra, a obra, quando ela é feita em um lugar, quando ela é dita ou proclamada naquele lugar, os feitos naquele lugar, aonde Deus vai conduzir, aquilo lá que foi feito lá. E o que Deus vai fazer onde você está é diferente. Só que tem um porém, tá? Aos santos que estão me ouvindo agora, os que têm visão espiritual, preste bastante atenção. Ó, os que têm visão espiritual. Amém? Louvado seja Deus, ó. A diferença, sabe qual vai ser? Vai saber agora. Ó, a diferença é que quando você colocar os pés do outro lado, aquilo que você fez lá, né? Você vai, de uma semente, Deus vai dobrar. Do que você fez lá, do outro lado, Deus vai dobrar aquilo que, onde você estiver, só ali. E vai te conduzir a outras pessoas. E pessoas que não vão sair da terra sem conhecer a palavra do Senhor. Então são pessoas que ali vão ser alcançadas com o evangelho. Pessoas que depois de também somar com você, Deus vai colher da terra e vai colher para a sua presença. Pelos feitos do Senhor, através de você naquele lugar. Eu vou perguntar para os ouvintes que estão ouvindo esse programa, e você que também recebe esse programa. Quantos anos de vida você acha que ainda tem na terra? Ou tempo a ser dedicado a um trabalho? Né? Quanto tempo você acha que tem? Quanto tempo você acha que ainda tem? Tem, porque tem gente que acha que tem a eternidade na terra, que vai se eternizar. Tem até aqueles que dizem que vai reencarnar. Jesus disse assim, ó, deixe que os mortos cuidem dos mortos. Aí tem gente ainda que ainda está naquela. Segundo o Espiritismo, vão reencarnar. Não, nascer aqui de novo, né? Eu vou para uma outra família, eu vou para um país. Eu falei para um vaso ali, eu disse, olha, faça isso aqui, a obra, viu, faça dessa forma. Ele falou, vou fazer e vou continuar fazendo, e o que eu estou fazendo aqui eu não quero nada em troca, vou continuar fazendo. Eu disse, faça dessa forma e depois não se preocupa, fica com tudo aí. Ele disse para mim, não ficarei com nada. Porque o que eu vou fazer para obra é para obra. Não estou fazendo para homens, pastor. Tá? Então ele entendeu. Olha aí. E sabe o que é que o Senhor me trazia também, meu irmão? Presta atenção aqui, ó. O início grandioso desse propósito. Vamos lá. O início grandioso desse propósito. Hã? Desse propósito. Eu vou ficar, meu irmão, aqui, ó, 14 dias, presta atenção. Diferente isso aqui, ó. Eu vou ficar 14 dias apresentando cada causa ao Senhor, viu? Começando hoje. Ficarei eu 14 dias. Ah, pastor, a Bíblia cita 7, a Bíblia cita 21, né? O tempo de Deus não é o nosso.
Você pode fazer aí. Tem gente que fica 21 dias, 7 dias, 7 quarta-feira de placa de igreja. Faz propósito e nada, né? Por que que não recebe? Porque tem propósito que não é Deus que está falando para fazer. Um dia eu fui dentro da igreja, já disse aqui, ó. Então vou lá, me convidar, pastor, o senhor vai pregar aqui. O senhor vai trazer a palavra, a igreja cheia. Você vai trazer a palavra aqui, nós estamos fazendo aqui uma campanha. Estamos fazendo aqui uma campanha. E essa campanha, pastor, o senhor vai ser o pregador. Você vai ser o pregador aqui, tem como se ouvir nessa quarta-feira? Eu, tá bom. Aí quando eu cheguei dentro dessa igreja, ali, tinha muitos, que estavam ali buscando fama, buscando holofote. Quando eu olhei pro altar, só tinha um. O resto que estava em cima, Deus falou ali, tem que descer todos. Até o que começou a campanha tem que descer do altar. Precisa de libertação, esse que começou essa campanha. Um pastor ainda, né? O Senhor me trouxe tudo. Aí eu olhei ali, só. Eu vou pregar aqui esse povo aí, mas vou lá. Aí na oportunidade, a irmã louvava ali um hino da harpa, eu ali dentro da igreja, e o povo ali. Aí depois de me derem a oportunidade, eu orei pelo povo ali. Eu apresentei as vidas, tudo bem. Muitas pessoas foram batizadas ali dentro da igreja com o Espírito Santo. Aí tudo bem, aí depois que, antes de ter um encerramento, esse mesmo pastor que estava ali, disse assim, no microfone para a igreja inteira, aí tinha uma irmã que estava lá. A igreja estava cheia nesse dia, tão cheia, meu irmão, que o povo estava do lado de fora, que não cabia mais pessoas ali. E ali o irmão, esse pastor que o senhor disse para mim, que era para ele descer do altar, que ele precisa de libertação. Ali, ele disse assim no microfone, ei, irmã, você que está aí do outro lado aí, lá na porta aí, depois eu vou falar algo de Deus para a senhora aí, eu vou falar aí no seu ouvidinho aí, viu? Aí ficou tanto ela como ele, dois que precisam de libertação. Então, as pessoas não recebem em propósito e campanha igreja, não é porque Deus não está ali, não quer abençoar, meu irmão. Entenda isso aqui, ó. É porque muitas vezes essas pessoas estão fazendo por vontade própria. Não é o que Deus está falando. E quando vão fazer para o Senhor, quando vão fazer de qualquer maneira. Eu... Nesses mais de 15 anos de vida espiritual, não é de qualquer jeito, meu irmão, que eu apresento a sua vida a Deus. Não é de qualquer maneira. Não é de qualquer forma. Hã? Não é de qualquer jeito que eu vou apresentar a Deus a tua vida. Então eu sempre vou dizer para muitos, para milhares e milhares, né? Para milhares e milhares. Eu sempre vou dizer, viu? Trazer a verdade a essas vidas. Irmãos, porque o Senhor, nosso Deus, é um Deus de milagre, correto? Sim, pastor, Deus é um Deus de milagre. Aí eu sou pastor, eu sou um Deus de milagre. Eu sou um milagre, aliás. Você que está me ouvindo aí, você vai dizer assim, eu sirvo um Deus de milagre. O correto é esse. Amém. É porque eu estou recebendo mensagem no particular aqui, viu? Ó. Eu sirvo um Deus de milagre. Mas o Deus de milagre que você serve... Vamos lá. O Deus de milagre que você está servindo, meu irmão, para ele... Nós não devemos fazer as coisas de qualquer maneira. Nós não devemos fazer as coisas para o Senhor de qualquer forma. Então, durante esses 14 dias que eu estou iniciando hoje,
esses 14 dias que eu começo hoje, tá? Eu iria apresentar a tua causa. Eu irei ficar 14 dias apresentando a tua causa, viu? O Senhor falou 14 dias apenas, eu vou fazer os 14 dias. Então, ao apresentar... Ó, eu não faço propósito de programa de rádio. Faço propósito por sua vida. Então aprenda isso. Coloca isso no seu coração. Então você que sofre de insônia, você que está passando luta, você que já bateu em várias portas, você que já fez campanha na igreja e até agora não recebeu nada, eu vou apresentar a tua causa. Você que está querendo resposta na tua vida sentimental, você quer deixar um testemunho, ou quer pedir oração, propósito, por teu filho, pelo teu casamento, pelos teus projetos, eu vou apresentar. E a resposta virá. Aqui o Senhor me diz, a filha perguntou ali, pastor, eu recebi uma oportunidade de um serviço aqui. Eu queria saber se é de Deus. Eu disse, é, está trabalhando. Pastor, é para mim fazer isso aqui? Eu disse, faça dessa forma aqui, ó. Então está todo mundo recebendo o mesmo. Por que que você que está aí do outro lado? Qual a diferença de você, né? Qual a diferença de você para os outros? Nenhuma. Todo mundo é igual diante de Deus, tá? Não existe maior nem menor. Não existe o grande, o grandão. Pelo contrário. O Senhor disse assim, que aquele que quer ser grande é que vai ser pequeno. É. É dessa maneira. Então, nesses 14 dias iniciando hoje, eu gostaria da sua participação, você que está ouvindo. Eu sou seu irmão em Cristo, pastor Sebastião Nunes, te fazendo companhia por essa rede de rádio abençoada. Qual é a área que você deseja propósito? Qual é a área que você deseja oração? Sonhou com algo à noite aí, ó, manda pra cá. Qual é a área que você deseja propósito? Né? Tua vida sentimental? É a saúde dos teus filhos? É por libertação? Tudo aquilo que o Senhor trazer a mim, eu passarei para vós. Tudo aquilo que o Senhor trazer a mim, eu passarei para vós, ficarei com nada, viu? E muitas vezes esse trazer de Deus, presta atenção, muitas vezes o trazer de Deus vai ao contrário das tuas próprias vontades, tá? Pastor, isso é bíblico também, sim. Teve um rei ali que chegou. Vou citar aqui um exemplo. Teve um comandante ali que disse assim, ó. É, vamos lá. Teve um comandante aqui que disse assim, ó. Ô profeta, eu tô leproso. Sei que o senhor busca Deus. O que é que eu faço? Ele disse ao criar, ao ajudante.

Né? Vamos abandonar a seita. Né? A seita. Tá bom, minha irmã? Vamos abandonar a seita. Vamos buscar a presença aí pra casa. Que o marido da senhora precisa de libertação. O marido da senhora está precisando de libertação e não é placa, nem véu na tua cabeça que vai operar milagre, viu? Vamos aprender a servir. Vamos entrar comigo aí, ó, nesses 14 dias, vamos! Manda aí a sua mensagem para cá. Manda aí a sua mensagem pra cá. Que não adianta a senhora estar com o véu na cabeça aí, ó. Buscando aceita. Quando na verdade, Deus quer apenas que a senhora, viu? Deus quer apenas que a senhora passe a servir. Passe a servir. Diga assim, ó. Eu e minha casa. Diga! Serviremos ao Senhor. Eu e minha casa. Serviremos ao Senhor. Diga dessa forma. Em nome de Jesus. Deixa eu passar aqui o número rapidamente. Pastor, qual é o número para participação? Vou deixar aqui. Todo programa tem que passar, irmãos. Tem muita gente que já manda mensagem. Pastor, o número. Ó, passar o número para vocês que estão acompanhando aí, ó. Sou pastor de Monte Propósito ao Senhor. Vou apresentar, dependendo da tua, do teu credo religioso. Vou apresentar aí a tua vida. Vou apresentar a tua caminhada. Vou apresentar aí a tua família. A tua causa. Tá bom? Amém? Louvado seja Deus. Ó, vamos lá. Deixa eu passar aqui, ó. 011-9102-70-654. 011 9102 70 654. Anota aí, só um dígito 9102 70 654. Em nome de Jesus, amém. É porque tem muita gente, meu irmão, conectado nessa rede de rádio. Aí às vezes dá essa pausa, mas volta, tá? Às vezes dá uma pausa aí, mas volta. É porque é muita gente conectada aí. Muita gente conectada aí. Viu? Em nome de Jesus, ó. É tão bom quando nós estamos a deitar. Deixa eu falar bonito pra você que tá aí. Aí você vai colocar a tua cabeça no travesseiro pra descansar. E não tem acusação alguma sobre você, né? Não tem, né? Isso é bom. Isso é um sinal de aliança. Isso é um sinal de verdade diante do Senhor. É um sinal de verdade, né? Então, o bom é servir. Crê, meu irmão, só crê, né? O Senhor chamou para servir. O Senhor chamou para servir. Pastor, deixa eu, vou falar aqui novamente. O filhinho que está ouvindo aí no Pará, meu irmão, se o senhor estiver disposto a deixar o sentimento, Deus não trabalha em cima de emoção na vida de ninguém. Tá? Sabe o que é que o senhor disse para ti, homem? Que para você ser feliz, não precisa alguém estar do outro lado do oceano para te trazer.

0: essa felicidade, viu? Para você fazer a obra ou ter confiança em alguém, alguém não precisa estar do outro lado para te fazer isso. Sabe o que, que a pessoa está fazendo contigo aí, ó? Tá só pegando o que você tem. Tá só retendo o que Deus coloca em tuas mãos. E tudo que você tem feito, viu, meu irmão? Todo passo que você tem dado, Deus não precisa, meu irmão, de opinião do homem, viu? Deus não precisa de opinião do homem. Para nada. Deus não precisa do homem para nada. Então o Senhor está dizendo assim, ó. Se alguém para ser feliz na tua vida, para ser fiel à minha presença e a você, não precisa ser do outro lado. Tá bem do teu lado e tu não percebe. Tá bem do teu lado aí tu não percebe, né? Então Deus não precisa de opinião do homem. Tá? Você tá buscando do outro lado pessoas, viu? Quando na verdade quem Deus tem pra tua vida tá perto de ti. Tá próximo de você aí. Tá bom, meu irmão? Então se é a resposta que o Senhor deseja, se é a resposta que o Senhor deseja, então essa resposta está aí, ó. A resposta chegou. Amém? Louvado seja Deus, a resposta está aí, ó.
1: Senhor Jesus, pastor Sebastião, que você...
0: Diga, minha irmã.
1: Tem oração por mim, Graselda Silva, ando no final de semana passando muito mal, dor no peito, formigamento. Eu e meu marido, a gente meio que discutiu. É Graselda Silva e assumir o banho de Lima.
0: Amém. Em nome de Jesus. Aí nesse casamento aí da senhora aí tem coisas que estão puxando vocês para trás aí, é porque estão sempre falando as coisas passadas. Aí estão sempre falando as coisas passadas, por exemplo, gosta muito de falar o que aconteceu, por exemplo. Aconteceu algo lá atrás, você fala. Aí isso gera uma discussão e Deus não quer isso. O Senhor quer que vocês olhem para Ele, para frente. Vocês estão vivendo ontem? Vocês estão vivendo ontem? Então vamos parar do que é um... Sabe o que acontece? O diabo, ele tá rindo, tem dois demônios. Então, estão só... Ó, um... fala do passado do outro, um coloca acusação no outro, aí um fala pro outro, e sabe o que está no meio da discórdia? Satanás. Então tá na hora de dar parar, de olhar aí pro passado, de estar olhando pro outro passado. Se não deu certo, um acusa, se o outro errou também. Então vocês estão vivendo dessa forma aí. Eu não moro aí, não conheço aí, pessoalmente, vocês, mas a vida de vocês está assim, porque vocês mesmo ainda não aprenderam a olhar para a cruz. A partir do momento, a Bíblia diz suportar, suportar, não acusar, suportar um ao outro, né? A Bíblia diz que o Senhor não se agrada que nós olhemos para trás. Então deve aprender a olhar para frente, e sempre deixar claro, tanto para um como para o outro, ó, vamos olhar para o amanhã, para o hoje, vamos olhar para Jesus, vamos caminhar, vamos pôr aqui, ó, entregar a Deus isso aqui, ó, que ocorreu, vamos caminhar, vamos adiantar isso aqui, ó, com Cristo, que nós vamos vencer. E quem tem que bater em retirada aqui, não é você e nem eu, é o diabo. Porque casal que pensa assim, casal que ora junto, que busca a presença, vence. Porque a corda de duas dobras, ela é mais forte, viu? Simples. Bastante simples. Em nome de Jesus. Amém? Louvado seja Deus. Você que está acompanhando pela rede internacional de rádio aí, ó. Daqui estou indo para o monte. Eu irei ao monte apresentar a tua causa, viu? Em nome de Jesus. Descansa no Senhor, pastor. O meu irmão, tem um irmão que manda áudio. Manda ali áudio, manda ali uma oração. Manda uma oração de 40 minutos, uma hora, meu irmão. Se o senhor mandar para a rede de rádio, ninguém vai ouvir isso. Então pega esse mesmo tempo para o senhor apresentar as vidas. Apresentar as causas, viu? Em nome de Jesus, tá bom, filhinho? Aprenda. Que muitas vezes o meu falar é um pouco diferente, talvez, aí da religião ou do povo que aí se encontra. Em nome de Jesus. Vamos lá. Ó, você que está ouvindo aí fora do Brasil, a tecnologia, a qualidade de programação ao vivo é muito grande aí. Ó, você que está ouvindo aí, ó, fora do país, do Brasil, tá? Você que está me ouvindo fora do Brasil, também você pode participar. Pastor, o senhor ora, busca por quem mora fora do Brasil, sim. Sim, e não importa a tua classe social, né? O evangelho é o mesmo, tá? Aqui eu apresento a vida de cantores, porque não falam aqui. Apresentadores, pessoas que moram fora do Brasil. Hã? Até mesmo pessoas que trabalham no ramo agropecuário. Não, porque não autoriza eu falar aqui. E qual o problema? Eu fazer individual proposta, não tem problema nenhum. Deus me levantou e me ungiu a apresentar essas vidas, é o propósito. A Deus apresentar essas vidas ao Senhor. Viu? Diante do Senhor apresentar cada causa. Talvez você está me acompanhando aí, não quer falar com medo que eu passo no ar, porque alguém pode ouvir ou receber aquele áudio ou o que você está pedindo ali. Então manda sua mensagem e no começo diga, ouça fora do ar. Que eu vou apresentar a cada vida, viu? Separadamente. Falarei, tá? A Deus a respeito da tua causa. Você que está acompanhando aí fora do Brasil, é mais 5511-9102-70-654. Meu irmão, eu não uso. Tem muitos que fazem isso, né? Que ali o manifesto de Deus na vida da pessoa. Eu não uso esse manifesto para me autopromover. Tem gente que filma, põe na internet. Eu nem rede social eu tenho ao ponto de fazer isso, meu irmão, viu? Porque quem merece ser glorificado é o Senhor Jesus, não é o homem, tá? Então eu vou apresentar a tua vida. Qual é a área que você deseja propósito? Qual é a área que você deseja oração? Hã? Qual é a área que você deseja propósito? Eu vou apresentar a tua vida ao Senhor. Eu vou ao alto monte, vou descer 14 dias seguidos em prol da tua causa e a resposta virá, viu? Amém? Fora do Brasil é mais 5511-9102-70-654. Amém. Amém, louvado seja Deus. Eu volto já já. Fique aí, viu?

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0: Pastor Sebastião, Pastor Sebastião, agora de madrugada, não foi um sonho, porque tipo o celular despertou, meu horário de acordar cedo, aí eu fiquei na cama e fechei o olho. Nesse fechar de olho, eu vi tipo que eu tava aqui no mercadinho, tirando e botando uma mercadoria. Aí o marido chegou e disse assim: "Olha, fulano tá de olho em você." Não sei por quê, que quando você vai, quando você vem, fica de olho. E não é olhar disfarçado, é um olhar fixo. E eu não sabia quem era essa pessoa que estava me olhando. Aí eu fui e disse assim: "Eu vou lá ver quem é."
1: Olha, minha irmã, a senhora tem colocado aí a fé em prática. A senhora tem colocado aí a fé em prática nesse lugar e está tendo o sobrenatural de Deus sobre este lugar aí. Porém, isso aqui que a senhora viu, tá? Isso aqui é o mal que não consegue ir em direção à senhora no ambiente, mas cerca esse homem que a senhora acompanha aí ele lado a lado todos os dias, tá? Então, a primeira coisa não é você temer, porque quem tem te sustentado aí neste lugar é Deus, tá? Quem colocou a senhora nesse lugar é o próprio Deus, tá bom, minha irmã? Mas o marido da senhora, esse homem que anda lado a lado com a senhora, tem muita acusação sobre a vida dele. Precisa de libertação, precisa de conserto, tá? Mas eu quero dizer também, é bastante interessante isso que eu vou dizer aqui, que o senhor trouxe a mim, que Deus, ele conserta quem quer ser consertado. Deus só conserta quem quer ser consertado. Deus não conserta quem finge ser ou querer conserto, no fingimento. Não está procurando o Senhor esses fingidos para ser consertado. Então, aqueles que querem verdadeiramente morrer para o mundo e viver o novo de Deus, o Senhor age. Agora, aqueles verdadeiramente que estão querendo apenas fingir, então, pode até dizer para você aí. Pode até falar para você aí, ah, eu estou buscando, eu estou me consertando, mas é fingimento, não vejo conserto, não tem verdade perante o Senhor, viu? Então o mal fica aos arredores, justamente isso aí Deus te mostra. Isso aí, ó, é com clareza ainda. É com grande clareza que o Senhor mostra.

0: Amém, minha irmã? Amém? Então, quem são os que desejam e que dizem amar a Deus? Quem são aqueles que dizem amar a Cristo? Você que está aí no comércio, acompanhando através desse comércio, esse programa, eu sou seu irmão em Cristo, pastor Sebastião Nunes, te fazendo companhia, pastor e também missionário. Estou separado à obra do Senhor. Que Deus abençoe este lugar, ó. Pastor, se eu andar com verdade, o Senhor diz assim, ó, se o meu povo, que chama pelo meu nome, se humilhar e me buscar, eu, Senhor, sararei a terra. Mas a palavra, muitas vezes, o entender, o intelecto das pessoas, pensam que é terra de pó, né? O chão ali, a cidade, meu irmão, pó, terra, que o Senhor está falando, é você! Tu veio de onde? A Bíblia diz que Deus fez do pó o homem! A Bíblia fala do pó, que Deus fez do pó o homem. Então, se ele quiser, haverá mudança. Irmã, a senhora era para estar bem maior, bem melhor, muito melhor. Muito melhor. Aqui, sabe o que eu vejo aqui, ó? Isso aí, ó. Deus mostra para você, testifica através desse programa, né? Testifica através desse programa. Aí a pergunta que eu faço para você, presta atenção, vamos abrir a mente aí, ó. Abre o coração. Você prefere obedecer a Deus ou obedecer a homens? O que que é melhor? Com Deus ou melhor com o homem? Eu falei ali ontem com a mãe, dizendo com a filha que engravidou. E eu disse antes, bem antes, Deus não está nesse relacionamento aí. O Senhor não está fazendo nada disso aí. Não vejo dessa forma. A pessoa está insistindo. Está insistindo, tá? Então, a insistência da sua vontade colhe o que planta. Plantar onde Deus não mandou, também. Entendeu, mulher? Em nome de Jesus.
1: A paz, pastor Sebastião.
0: Diga lá. Vamos lá, porque tá chegando mensagem aqui.
2: Depois,
0: tá chegando mensagem aqui.
2: Manda a chave Pix que...
0: Ok. Pastor, vamos lá.
1: Sebastião.
0: Diga, minha irmã.
1: É, de sábado para domingo, eu sonhei que...
0: Vamos lá.
1: Pegava vários pacotes de arroz de 5 quilos. Aí eu falei com ela, deixa esse, troca. Aí quando ela pegou outro saco de arroz, não tinha marca nenhuma, mas o desenho de saco tinha um girassol lindo. Quando foi ontem para hoje, eu sonhei que tinha dois salões de cabeleireiro bem sucedido. E de repente, uma largou o salão e se ajuntou com a outra.
0: Minha irmã, são duas coisas muito importantes para a vida tua aí, viu, filhinha? Duas coisas muito importantes. Viu? A primeira é que a sua irmã, viu, tem que aprender que Cristo não pegou placa. Então vamos se alimentar, viu? Daquele que traz, assim como eu trouxe na embalagem de um pacote de arroz, o sol, a couraça da justiça. Quem? Jesus. Porque ouvi de outro, oração de um e oração de outro não tem sobrenatural. Porque Deus não trabalha na incerteza na vida de ninguém. O Senhor trabalha na certeza do que nós queremos. E você, que em vez de fazer também para ela, faça para a obra, viu? Faça para a obra de Deus, tá bom? Coloque em prática isso. E a segunda coisa para você, minha irmã, sabe esses dois salão aí? São duas mulheres que vão se unir, viu? Em pró de querer a tua destruição. Só que Deus, quando revela isso, tá? É dizendo assim, ó, vigia onde tu anda. Porque uma coisa é você pegar o seu dinheirinho e fazer suas coisas. E fazer ali, né? Onde você anda. Quando a mulher pega num dinheiro e ela costuma fazer algumas coisas assim, que tem que se arrumar, tem que fazer o cabelo e não tem problema nenhum com isso. Mas o senhor tá dizendo assim, ó, cuidado onde você tá indo, viu? Cuidado com o que você fala, viu? É somente isso. É somente isso. Vamos lá.
2: Sebastião, a paz do Senhor, meu irmão. Mas você tá
0: diga,
2: tudo bem?
0: Diga, meu irmão.
2: O pastor,
0: vamos lá. Tá cortando o áudio do irmão aí? É porque tá chegando mensagem, chegou no final do programa. Eu vou ouvir fora do ar. Vamos orar ao Senhor, vamos apresentar em nome de Jesus. Qual é a área que você deseja apresentar aí nesses 14 dias, hein? Qual é a área que você deseja apresentar aí nesses 14 dias? Vamos lá. Apresente diante do Senhor esta causa, pastor. Eu queria oração nesse período aí, nesse propósito, por esta causa. Então, a partir do momento que você apresenta, traz a mim apresentar, então não fica pedindo para um e para outro apresentar, irmãos. Porque se você pedir para um e para outro, Deus não vai agir, não. Porque se ele honrar um, desonra o outro que serve a ele. Então, vamos dar honra a quem merece honra. Vamos ter certeza daquilo que está sendo apresentado. Entendeu? Em nome de Jesus.
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0: Senhor meu Deus, soberano e eterno Pai, glorioso, majestoso, Senhor amado, mais uma vez aqui nessa rede de rádio, eu venho, meu Pai, me apresentar diante de Ti, para pedir, meu Pai, por Teu filho e a Tua filha que acompanha esse programa. Eu apresento a Ti, meu Pai, essas causas, seja esse comércio, seja, meu Pai, esta aliança que aqui está sendo criada. Seja, meu Pai, por este casal que está acompanhando esse programa e tem falado, meu Pai, a Ti. Pedido, meu Pai, propósito e oração nessa vida sentimental. Pela saúde, meu Pai, da Tua filha. No nome do Senhor Jesus eu peço. Por aqueles, meu Pai, que têm dado honra à Tua obra. Que o Senhor, meu Pai, venha guardar. Que o Senhor, meu Deus amado, venha abençoar. No nome de Jesus eu peço. Visita, meu Pai, esta casa. Visita, meu Pai, o trabalho. Visita, meu Senhor, esta vida conjugal. No nome de Jesus, que venha aprender, meu Pai, assim como Cristo nos ensinou. Que nós devemos olhar para Ti, porque é do alto, é do Senhor que vê o nosso socorro. E o socorro é do Senhor, que é presente e onisciente, Deus maravilhoso. No nome do Senhor Jesus, eu apresento esta vida a esse que acompanha, meu Pai, esse programa. Seja mesmo recebido, meu Pai, essa programação. No nome do Senhor Jesus, meu Deus amado, eu peço por ele, eu peço aqui, meu Pai, por ela, faça, meu Deus, o sobrenatural sobre esta causa, no nome do Senhor Jesus eu peço, no nome do Senhor Jesus Cristo, meu Pai, eu apresento, toma as rédeas, meu Pai, desta causa. No nome de Jesus, tira o impedimento.
4: lança por terra toda palavra de maldição, toda inveja, tudo aquilo, meu Pai, que não agrada aos teus olhos, que o Senhor venha arrancar, meu Pai, dessa vida. Levanta, meu Pai, o teu filho à tua presença, no nome de Jesus. Bate o martelo da justiça em prol desta causa. Faça o teu mover sobrenatural, para que eles, meu Pai, venham dar testemunho, assim, meu Pai, como tem dito a muitos. Não para glorificar placa nem nome de rádio, mas sim, meu Pai, o Senhor e Salvador Jesus Cristo ser glorificado. Porque os feitos, meu Pai, do Senhor é para honra e glória do Senhor e Salvador Jesus Cristo. Aqui eu apresento essa carteira de trabalho, esse currículo, essa garrafa de água, no nome de Jesus. Abre as portas em direção, meu Pai, do teu filho e a tua filha. Envia, meu Pai, a providência, porque nós necessitamos, meu Pai, do Senhor, e a nossa fé e esperança em ti, porque é do Senhor, meu Pai, que vem o nosso socorro. E com essa fé, meu Pai, eu apresento a ti. Abençoa o teu filho e a tua filha, para a glória e honra do Senhor e Salvador Jesus Cristo. Amém?
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0: Te aplaudimos, Senhor.
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mais o mesmo sentimento que houve em Cristo Jesus. Pois ele não subsistindo em forma de Deus, não julgou como usurpação ser igual a Deus. Antes a si mesmo se esvaziou, assumindo a forma de servo, tornando-se a semelhança de homem e reconhecido em figura humana. A si mesmo se humilhou, sendo obediente até a morte e morte de cruz.

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no ano da morte do rei Uzias, Isaías e o Senhor assentado em um alto e sublime trono, e os serafins clamavam uns para os outros, que eles diziam: Santo, Santo, Santo é o Senhor.

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1: O Senhor pôs os meus pés sobre uma rocha, firmou os meus passos e pôs um novo cântico na minha boca. Muito

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2: O desafio continua. Primeira já tocou. Vamos ouvir agora a segunda e você decide entre as duas.
3: 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Pra mim, as águas que descem do lado direito do trono abrem caminho e haverá escape.

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2: As duas primeiras já passaram. A terceira vem agora e pode ser a sua favorita.
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2: 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Mande sua escolha.
1: A gente faz uma pausa, mas é só pra respirar, porque os hits continuam já já. 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
7: A disputa terminou e a música vencedora é esta aqui, ó. Aproveita ela inteira pra você.

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0: desce como fogo, Santo Espírito.
1: Diga!
0: Incendeia, incendeia.
1: Vamos queimar por ele, vamos queimar por ele!

0: Mais uma edição finalizada e a música continua com você. Music Mix de volta na próxima edição, neste mesmo horário aqui na rádio. Valeu pela companhia. Tchau, gente.
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Senhor. Quando o que eu desejar não for a tua vontade, me livra da minha. Vamos fazer melhor. Olha, eu quero a tua vontade de tal forma que assim, ela não vai mais ser a tua vontade, vai ser a minha, que por coincidência é a tua. E vai ser a tua que por coincidência é a minha. Vamos fazer assim? Converte o meu coração. Converte a minha mente. E me ensina que é só esperar acontecer. É só esperar acontecer. É só não parar. É só continuar. E vai. E a gente vai viver o plano melhor que é Jesus.

pudesse impedir o nascer do sol e a esperança. 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

Bom dia, você do rádio, com alegria. Que maravilha, né? Tá aí com você e eu e nós aqui mais o Espírito Santo aqui nesta emissora de rádio. Bom dia! Bom dia, com alegria. Deixa eu dar um abraço em você. De noite e de dia. Mas já pensou? Que alegria maravilhosa, né? Ter eu e você, você e eu, mais o Espírito Santo neste dia maravilhoso que Papai do Céu concede a mim, a você, povo do rádio, povo ligado, povo abençoado. Eita glória! Alegria no rádio, comunicando com você, o seu irmão em Cristo, Gilberto Leite da Costa. Eita glória! Confia mais, vamos confiar mais em nosso Pai Criador, né? É.

Eita glória, comunicando com você nesta rádio abençoada, né? Mas o meu amigo, minha amiga da fé, ouvinte, se alimentar da palavra do nosso Pai Criador, né? Criou você, mandou eu, você, nós aqui para a terra. E fez o plano da salvação, né? Mandando o seu filho unigênito para que todo aquele que nele crê não pereça, mas tenha a vida eterna. Salmo 73. Verdadeiramente bom é Deus para com Israel, para

dos ímpios, porque não há aperto na sua morte, mas firme está a sua força. Não se acha em trabalhos como outra gente, nem são afligidos como os outros homens, pelo que a soberba os cerca como um colar, veste-se de violência como de um adorno. Os olhos deles estão inchados de gordura, superabunda as imaginações do seu coração. São corrompidos e trata maliciosamente de opressão, fala arrogantemente. Erga a sua boca contra o céu e a sua língua percorre a terra, pelo que o seu povo volta aqui, e há águas de copo cheio lhe esperme. E diz: como sabe Deus? Ou há conhecimento no Altíssimo? Eis, estes são os ímpios, e todavia estão sempre em segurança. E se lhe aumentam a riqueza. Na verdade, que em vão tenho purificado o meu coração, lavado as minhas mãos na inocência? Pois todo dia tenho sido afligido e castigado cada manhã. Se eu dissesse, também falaria assim? Eis que ofenderia a geração de teus filhos. Quando pensava em compreender isso, fiquei sobremodo perturbado, até que entrei no santuário de Deus. Então entendi eu o fim deles. Certamente puseste em lugares escorregadios. Tu lanças em destruição, como cai a desolação, quase no momento ficam totalmente consumidos de terrores. Como faz com o sonho o que acorda? Assim o Senhor, quando acordares, desprezará a aparência deles. Assim, o meu coração se azedou e sinto picada no meu rins. Assim me embruteci, né? Oh, glória! Né? E nada sabia, era como animal perante ti. Todavia, estou contínuo contigo. Tu me seguras pela mão direita. Guia-me-as com teu conselho. Depois me receberá em glória. A quem tenho eu no céu, senão a ti? E na terra não há quem deseje além de ti. A minha carne, o meu coração desfalece. Mas Deus é a fortaleza do meu coração, é a minha porção para sempre. Pois eis que os que se alongam de ti perecerão. Tu tens destruído todos aqueles que, apostatado, se desviam de ti. Mas para mim bom é aproximar-me de Deus. Pus a minha confiança no Senhor Deus para anunciar todas as tuas obras. Aqui é o Salmo 73. É o alimento espiritual, porque é a

palavra do nosso Pai Criador, né? O salmista expressa em suas palavras a sua indignação, né? Porém, percebemos que tamanha era a ira, né? Ao ponto de ele sentir a inveja. Sentiu-se impotente diante de tudo o que se vê. E, na verdade, que vão tenho purificado o meu coração, lavado as minhas mãos na inocência que ele falou aqui no versículo 13. Ele parece olhar para a sua própria vida e dizer: por que estou levando essa vida de santo, salmista? O que eu estou ganhando com isso? Né? Aí ele continua aqui no versículo 14 e diz assim: pois todo dia tenho sentido afligido, castigado, cada manhã. Ele estava com a inveja de pessoas e olhando somente através da expectativa desta vida. Porém, esse versículo aqui segue e ele percebe insatisfação de seus sentimentos, embruteci e nada sabia. Era como um animal perante ti. Sua atitude de inveja em relação àquelas pessoas, segundo o seu proceder ímpio e seu ateísmo, era algo irracional, próprio de um animal. E na sequência, no versículo 24, o salmista ele completa: guia-me com teu conselho, depois me receberá em glória. A visão que ele tem de Deus é a de um justo juiz, né? Que tanto requer dele o temor, como igualmente está pronto a honrá-lo. Aí vem o versículo 25, 26. Aí ele continua, né? Reconhecendo que, apesar de estar desfalecendo, o Senhor é o seu socorro. Ainda o seu coração possa fraquejar diante de tal situação, levá-lo ao desânimo, à inveja, à amargura, à ira. Aí ele reconhece: a quem tenho eu no céu, senão a ti? E aqui na terra, não há quem eu deseje além de ti. A minha carne, o meu coração desfalece, mas Deus é a fortaleza do meu coração e a poção para sempre. Além de buscar o Senhor em oração, o salmista, como nos diz aqui o salmista, com a certeza de que Deus fará justiça. Eu diria que ainda resta algo que devemos fazer: cuidar de nós mesmos. Chegará um momento em que haveremos de prestar conta dos nossos atos diante de Deus. Segundo o seu julgamento, poderemos ou não receber as honras de que nos fala o salmista. Portanto, devemos reconhecer que, em meio a tão angustiantes adversidades, o Senhor nos segura pela mão direita. Exatamente. Eita glória!
Deus está aqui com você, e comigo e com nós.

Glória ao Pai, ao Filho e ao Espírito Santo, né? Com certeza nós estamos se alimentando, né? Pela fé, pela graça, porque o Pai Criador está com você, meu querido irmão em Cristo, a irmã em Cristo, e o Espírito Santo, ele está trabalhando na nossa vida. No Salmo 73, que é uma riqueza a palavra do nosso Pai Criador, porque esse salmo aqui, eu se alimentei dele aqui uma hora da manhã, viu? Foi. Uma hora da manhã eu estava aqui. O salmo, viu? Aí, versículo 2 do Salmo 73, ele diz assim: por quanto a mim, os meus pés quase que se desviaram, pouco faltou para que escorregasse os meus passos, pois eu tinha inveja dos soberbos. Olha aí, inveja. Epa! A inveja é uma arma, né? E essa arma, ela tem que sair. Tem inveja, né? Porque estava olhando, né? Estava olhando e estava vendo, né? Aí ele começou a ter inveja dos soberbos, ao ver a prosperidade dos ímpios. Olha aí, eu busco Deus, eu nasci de novo, eu busco Deus, confio em Deus, acredito, mas essa turma aí, ó, aí ele viu a prosperidade dos ímpios, aí, aí o versículo 7, ele diz assim: porque não há perto na sua morte, mas firme está a sua força. Então, estava vendo força nos ímpios, olhando para os ímpios, não. Não se acha em trabalho como outra gente, nem são afligidos como os outros homens, pelo que a soberba cerca como um colar, veste-se de violência como de um adorno. Os olhos deles estão inchados de gordura, superabundam as imaginações do seu coração. Mas o salmista, ele diz aqui: eis que estes são ímpios, todavia estão sempre em segurança, e se lhe aumenta a riqueza deles? Na verdade, que em vão tenho purificado o meu coração, lavado as minhas mãos na inocência, pois todo dia tenho sido afligido, castigado a cada manhã. Se eu disse, também falarei assim, eis que ofenderia a geração de meus filhos, quando pensava em compreender isto, fiquei sobremodo, perturbado, até que eu entrei no santuário de Deus. Então, entendi eu o fim deles. Né? Pô, estava olhando para quem busca as coisas do mundo, né?
E o salmista estava dizendo: Meu Deus,

Eita glória! E a riqueza aqui na palavra do nosso Pai Criador, né? Aonde o salmista ele fala aqui no Salmo 73: A quem tenho eu no céu senão a ti? E na terra não há quem eu deseje além de ti. Aqui é um tesouro. Aqui é uma riqueza, isso aqui. E muitos não querem. Muitos não querem. A minha carne, o salmista falando, o meu coração desfalece. Mas Deus é a fortaleza do meu coração, a minha porção para sempre. Isso é uma riqueza, é um tesouro. Viu? O Pai Criador está aqui. O Pai Criador está dizendo: filho, filha, você está se alimentando da palavra, a minha palavra. Quem está dando a palavra é o próprio Criador que fez você. Você ama a palavra. Pois eis que os que à longa de ti perecerão. Tu tens destruído todos aqueles que, apostatando, se desvia de ti. Mas para mim, bom é aproximar de Deus. Pus a minha confiança no Senhor, Deus, para anunciar todas as tuas obras. Aonde está a confiança? Aonde está a minha e a sua confiança? Hein? Glória a Deus, a confiança está.

Glória a Deus. Aí é fé, né? Fé confiar no nosso Pai Criador, que ele tá aqui com você, tá aqui comigo, tá aqui com nós. Ele tá aqui cuidando de cada um de nós, né? Em nome de Jesus Cristo, né? Glória a Deus. A SAF, né? A SAF, no Salmo 73. Isso é um tesouro, isso aqui, né? Um criador. Aí nós vê aqui esse caso aqui, bem parecido, onde o ímpio estava agindo, né? Assaf, ele diz aqui, quando pensava em compreender isto, fiquei sobremodo perturbado, até que entrei no santuário de Deus. Então entendi, eu, o fim deles, certamente tu puseste em lugares escorregadios, tu lança em destruição. O salmista, ele está aqui se manifestando aqui a sua indignação, perplexidade diante daqueles que estão levando vantagem com a corrupção, a perversidade imponente. Mas então ele acorda, né? E compreende o fim que lhes aguarda em virtude do terreno escorregadio em que se encontra, mas cedo ou mais tarde acabarão por escorregar e cair em seus próprios erros, né? Glória a Deus. Glória a Deus. Então, tem inveja do ímpio, tem inveja daqueles que praticam as coisas da carne, do mundo. É. Assaf, ele teve um momento aí de dar uma olhadinha aí para as pessoas que ele começou a contemplar, né? E olhar as pessoas e começou a querer chegar em inveja até o salmista. Mas quando ele entrou, né, no seu tabernáculo, no seu lugar santo dos santos, para buscar o pai dele, aí ele viu a riqueza que ele tem, né? Que ele serve o Pai dele, o Criador. Isso é uma fé. Você é rico. Eu sou rico. Porque o nosso tesouro não está aqui na terra, de maneira alguma, porque tudo vai ficar aqui na terra. E o Pai Criador está olhando para todo mundo, olhando, observando o que é que nós amamos tanto aqui na terra. Porque isso aqui é tudo passageiro. Aí o homem de Deus começou a olhar para os ímpios, olhar, olhar. Aí ele diz no Salmo, eu estou querendo ter inveja deles. Mas quando entrou no santuário, né? Eita glória! Vamos tocar em Jesus, buscar Jesus, que é o nosso tesouro. Você é rico, meu irmão. Você é rica, minha irmã. Tem inveja do ímpio? De quem não está buscando o Papai do Céu? Tu é louco, é? Eita glória!
Olha aí para Jesus.

Glória ao Pai, ao Filho, ao Espírito Santo. Nós somos nascidos da água do Espírito, então nós somos ricos, né? Nós somos abençoados. Nós temos uma casa na Cidade Santa, espiritual e celestial. Aqui é pela fé. É pela fé. Com Jesus de Nazaré, nós vamos caminhando, né? Caminhando é pela fé, carregando a cruz, a nossa cruz. Porque tem um pastor que cuida de cada um de nós. Nós somos uma nova criatura. Porque quem nasceu de novo tem que ter esse privilégio, confiar, acreditar que tem um pai, que tem uma cidade, eita glória, né? Que um dia, quando falecer, morrer, vai para casa do pai. E eu e você, nós somos ricos. Mesmo que não tenha aquele material, aquele materialismo, o físico, mas aquele que nasceu de novo, que tem um espírito, pare para imaginar, eita glória, que tem um espírito vivo, que tem uma alma, que está olhando para o espírito. Aí a alma está vendo quem? O espírito vivificado, que saiu lá do velho Adão, do velho homem, e vê o Espírito Santo, e sente o Espírito Santo, adora o Pai, e Espírito em verdade. Isso é fé. Que acredita que tem vida após a morte. Crê, acredita que vai morar com o pai, que vai voltar para casa do pai. É um tesouro, porque é uma riqueza a palavra. Acreditar nas mansões celestiais, né? Crê, né? Eita glória, isto é um tesouro. O homem, a mulher, ter confiança que foi comprado com sangue e carmesim, que tem a sua salvação, é uma nova criatura. É templo e morada do Espírito Santo. Crê que o Deus Criador está aqui com você, comigo, com nós. Isso é uma riqueza, né? Porque você é ovelha e você tem um pastor, né?

0: na comunicação do rádio, o seu irmão em Cristo, Gilberto Leite da Costa, né? Vamos fazer um intervalo aqui, eu volto já.
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Glória a Deus, glória a Jesus, glória ao Pai, glória ao Espírito Santo. Que maravilha! É o homem se arrepender. Eita glória! É o homem se arrepender. É o homem nascer de novo. O homem ser liberto. Encontrar-se com o Pai Criador aqui estando na terra, né? Através da fé, através da palavra. O Filho que se fez carne. Eita glória! E tem muitos que não vê, que não crê, que não acredita. Eita glória! A fé na palavra do Pai Criador, né? Nós estamos em uma guerra e uma batalha constante. O mal querendo cada vez mais escravizar, né? Para que o homem não encontre, que não ache, o caminho da verdade. Isso é uma fé, viu, irmão? E eu agradeço a papai por esta fé. Deus tá aqui, ó, na fé, andando na fé, vendo a fé, vendo o poder de Deus. Você está vivo, eu estou vivo, nós estamos vivos para ter o privilégio de comer a palavra, beber água da fonte da vida, mesmo estando aqui na carne, no campo físico da matéria, sabendo, crendo, eu creio que eu vou ter vida eterna, porque eu achei um pastor, que é o Filho do Criador. Crê na palavra. Acreditar na palavra. Querer a palavra. Eu quero ouvir a palavra. Eu quero ler a palavra. Eu quero meditar na palavra. Eu quero ouvir uma pregação da palavra. A minha alma se alegra, porque eu estou sentindo o meu Criador falando, dizendo: filho, filha, eu estou aqui. Que bom que você me conhece. A ovelha conhece a voz do pastor. Você crê na cidade Jerusalém espiritual e celestial. Que você sabe, eu, você, vai morrer, mas tem um espírito. Que um rapaz contou para mim que teve um acidente. Aí ele viu uma ruma de gente, viu o corpo dele no chão, aí ele ficou olhando, olhando, falava para as pessoas, ele me contando. Aí ele disse: o que foi isso? Será que eu morri? Eu estou vendo o meu corpo, eu estou vendo tudo aqui, mas ninguém me vê, ninguém fala comigo, eu querendo falar, se comunicar com as pessoas e ninguém me vê. Aí, de repente, ele disse que sentiu uma força. Com da fé, ele abriu os olhos dele. E ele ficou pensativo, com medo. Aí ele disse: ei, Gilberto, eu tenho que buscar Deus, eu tenho que procurar Deus. Eu disse a ele: procure, viu? Corra,
para os braços de Jesus. Porque o inimigo, ele vem matar, roubar, destruir, atacar. Ele ataca. Ele não quer que você tenha uma mente de Cristo. Ele não quer que você saiba a verdade. Conhecer a verdade. Quem é seu pai? Você é de onde? Hein? Aí você dizer, eu tenho um pai criador, eu tenho uma cidade que é espiritual, eu tenho um pastor que eu creio na palavra, e esse pastor é o único filho unigênito que veio à terra para salvar, né, o homem do pecado, libertar o homem do pecado, porque o pecado entrou pelo único homem, Adão, Eva, passou a todos, todos morreram, todos destituídos da glória de Deus, a carne é inimizada a Deus, não pode agradar a Deus, quem vive pela carne, mas quando você recebe o poder da palavra, o poder da palavra que o Pai procura os verdadeiros adoradores que adorarão o Pai e Espírito em verdade. Olha o ouro aí, olha o ouro, o tesouro, o poder da palavra, né? É, mas é isso, né? Após o pastor, ele veio para livrar você e você voar nas asas da fé do Espírito Santo. Amém? O Espírito Santo está aqui, agindo em cativeiros, operando milagres. Amém?

Só Deus, só o Criador para socorrer você e a mim. Só, amado, amada, buscar Deus pela fé, o Criador, porque esse mundo aqui é passageiro. Eita glória, eita glória, eita glória. Só tem Deus para lhe ajudar, irmão, irmã. Que maravilha é ter um ser humano que está buscando o seu Pai Criador. Só o que é que você está se iludindo? O adversário, o inimigo, ele é sagaz. Satanás.

Mas o mal quer destruir a vida do ser humano. Eita, Jesus! Ele não quer que você veja, ele não quer que você veja a luz, o caminho. Ele não quer que você encontre a saída. Ele quer prisionar, fazer com que a pessoa fique preso, iludido ao pecado, né? E é uma guerra constante, é uma guerra constante. Mas é bom aquele que se libertou, tá liberto. As algemas, qual é a algema que está segurando você, que está prendendo você, algema, algemado, as correntes? Glória a Deus. Você que está ouvindo essa programação, que você não vê, mas eu vou fazer um pedido a Papai do Céu para que você veja as coisas que você não vê. Peraí, para você ver o presídio, a cadeia, a gaiola, você preso. Só Deus para lhe amostrar, só Deus para libertar você dessa corrente, dessa algema, porque você pode dizer assim: eu sou uma pessoa boa, eu não estou preso. Mas eu estou falando é o mundo espiritual, amado, amada, para que o anjo do Senhor venha libertar você, porque ele conhece o coração, ele conhece você, ele sabe aonde você está, que você quer sair, mas pela força da natureza natural própria, não tem como sair. Não tem. Para libertar das garras dos demônios, dos anjos do mal, dos anjos caídos, só a luz divina, o pastor, o mestre, o messias, o cordeiro de Deus, somente. Eu não posso. Agora ele pode me usar como canal aqui no rádio, falando, anunciando, plantando a semente, gritando, adorando, buscando o general do exército, Deus vivo de Israel. Aí você ouvindo, os anjos vêm, começa a alimentar você. No mundo espiritual, o Espírito Santo vem
o Espírito Santo começa a pairar sobre a sua vida. Você começa a ouvir a palavra, ler a palavra, e aí é liberto do cativeiro. A luz é tão forte que tem pessoas que não quer a luz. Que não quer a luz. Quer estar dentro dos buracos. Quer estar dentro das cavernas. Quer estar preso. A luz. Exatamente. Quem é a luz? É o Cordeiro de Deus quem é a luz. Você não nasceu para estar dentro de uma caverna. Quantas pessoas estão dentro de uma caverna? Né? Ferido, machucado, com medo, né? Glória a Deus. Mas o pastor, amado ouvinte, é o filho do Criador. Aí quando a fé, a pessoa, o inimigo é sagaz, sabe? O inimigo é sagaz. Aí a pessoa vai dizer, vixe, é religião, vixe, é um homem religioso, vixe, é um homem pastor, aí é um pastor que só quer dinheiro, o inimigo, prá, vixe, é aquele negócio de igreja, o inimigo, prá, atirando. Porque não quer que você leia a palavra. Não quer que você ore. Não quer que você tenha comunhão com o Criador. Asaf começou a olhar para os ímpios. Começou a olhar para os ímpios. Né? Mas quando ele entrou no santuário, ele viu a verdadeira realidade. Ele quis sentir inveja dos ímpios, das pessoas que amavam o mundo, buscavam o mundo, pessoas bem-sucedidas, pessoas ricas. Ele viu que não tinha aperto, não tinha dor, era alegria. Mas a alma dessas pessoas tem um vazio. E a alma dessas pessoas, para ser curada, só quem cura é o Filho do Criador, que é o Verbo que se fez carne, que é o pastor. Não é a religião, não sou eu. Não é as pessoas que têm título. E quem é? É o poder da palavra. Se você busca a palavra, se você quer a palavra, eita glória! O homem e a mulher quer orar, quer cantar, quer fazer jejum, quer adorar a Deus, não quer o mundo, está no mundo, mas as práticas do mundo não quer. Quer o Espírito Santo. Crê no Espírito Santo. Eita glória. Aí diz, eu sou peregrino. Eu não sou daqui da terra. O meu pai está no céu. Isso é um tesouro, irmão. Vê tudo pela fé.

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Está na programação Gilberto Leite da Costa. Vou falar o que o Espírito Santo manda falar para finalizar o programa. Amado, ouvinte, não é fácil, não é não. Papai disse assim, papai criador, né? Gilberto, fala aí pros homens. Rapaz, eu tô falando pros homens, porque tem muita gente, né? Ouvindo a programação. Aí a guerra é grande, viu, irmão? Irmã, a guerra é grande. Olha, fisicamente, você falar pra uma pessoa, porque tem uma pessoa, é uma pessoa, aquele bem manso, prisionado. Tudo bem, prisionado. E tem aqueles prisionados que é brabo, menino. Aí pegar Gilberto. Jesus, pelo amor de Deus, fica aqui, Jesus. É verdade. Olha, porque é o mal, é o demônio judiando com aquela pessoa, perturbando a família todinha, perturbando a rua, o bairro, a cidade, violento. Ei, meu irmão, não é fácil não. Ela, se acabando com ele e ela mesmo. Diga aí. Aí Jesus pega Gilberto, fala aí pra esses homens. Quando eu vi isso, eu disse assim, é porque a gente não fala como a gente fala aqui. Sai uma comunicação sem movimentar a boca. É uma energia divina, né? Eu disse, papai, eu tô com medo. Ele disse, não temas. Ei, era homem grande, rapaz. Preso, prisionado. Arrogante. Judiado, maltratado. É homem e mulher. É homem e mulher. Quando a gente fala homem, é o ser humano geral. Preso, acorrentado, algemado. Um dia, o Espírito Santo disse assim, Gilberto, fale a palavra para aquele homem. Aí eu disse, vixe, eu falar para aquele homem ali a palavra. Eu fiquei com medo. Eu era bem novinho na fé, bem novinho na fé. Eu disse, Jesus, o estado dele, a situação que aquele homem estava, já provocava em mim um medo. Como era que aquele homem ia se comportar, eu chegando perto dele? E ele era aprisionado. E eu passei por essa experiência. Por essa experiência, o que foi que Jesus fez? Libertou ele do cativeiro, ele tomou banho, ele saiu daquele lugar, ele trocou de roupa, cortou o cabelo e com certeza foi curado, sarado, liberto, né? Eu vi uma mulher endemoniada. Uma mulher, imagina um homem, diga aí, uma mulher endemoniada querendo me matar. Aí ela foi liberta. Quem libertou foi Jesus. Imagina um homem endemoniado, hein? Agora aqui no rádio não, que ele tá escutando lá, eu tô aqui, certo? Aí o Espírito Santo está operando. Aí é bem, mas na igreja, hein? Como eu vi também, um ser humano fica feito uma cobra, hein? E aí? Eu amo esse trabalho. Agora a pessoa perto de mim, aí eu não sei se eu vou ter coragem, né? Se for bravo. Por quê?
porque eu sou da paz, eu não quero briga, eu não quero confusão. Eu quero ver é o poder de Deus libertar você, curar você. Imagine, Jesus foi ao Gardareno. Como era aquele homem ali brabo, violento. Mas Jesus é quem faz a obra. Porque eu creio, amado. Tem muita pessoa boa. Pessoas boas. Que a carne da pessoa está sendo escravo, escrava, escravo. Né? É. Pessoas, ótimas pessoas. Pessoas. Aí, rei da carne. Também tem um livre-arbítrio, né? Mas Jesus chamou pra cá, não foi Jesus? Pra libertar as pessoas que o Senhor veio libertar. É um mistério. Viu? E eu creio, em nome de Jesus. A luz, irmão, irmã. Severino não era violento, não. Severino só violento, só com ele mesmo. E uma mulher, tem uma mulher que ela conversa bem direitinho com a gente. Mas quanto da fé, ela tá. A vida dela, ela se judiando com a vida dela. O que é isso? É o mal. É o mal, é os demônios. Ela se agarra com o carro, querendo tirar a vida dela. A família não suporta, a família não quer estar perto dela. Mas tem hora que ela conversando, a gente percebe que ela está normal. Mas quando ela está daquela vineta, precisa de uma ruma de homem para segurar ela, para medicar ela, tratar ela. A mente perturbada, a mente judiada. Mas aqui, à distância, aí Gilberto tem coragem. Tem, papai, Gilberto tem coragem. À distância, né? Ei, porque o negócio é sério. O negócio é sério, o negócio não é brincadeira, não. Viu? Exatamente. Mas eu fico feliz porque... Jesus é quem liberta a pessoa que está passando por isso. Como a mulher que eu vi, a mulher que eu vi, né? Que não queria comer, não queria beber, queria tirar a vida, viu? Mas eu vi Jesus libertando essa mulher. Eu vi essa mulher sendo liberta. Mas quem fez isso não foi eu, não. Apenas eu vi Jesus fazendo. O demônio correu, o demônio saiu. Então, eu creio que você está escutando o programa. Aí, Jesus está libertando você. Amém? Porque o Espírito Santo pairou sobre você. Amém? Pronto. Até outro programa, né, meu querido? Minha querida, amém? Coisa linda de Jesus. Ei, tem muita gente sofrendo, viu? Pedindo socorro, socorro, Jesus, Jesus. Ah, os demônios. Hein? Aí, aí. Olha, sei não, viu? Queima, queima. Abre os olhos desse homem, dessa mulher, Jesus, para se libertar desses demônios, né? Querido Deus, querido Pai, em nome de Jesus, obrigado, papaizinho, por esta riqueza, pelo ouro, pelo tesouro, pelo caminho, pelo pão, pela água, pela luz, pelo pastor Jesus, pelo meu irmão, pela minha irmã, que está aí sendo tratado, liberto, curado, cirurgiado,
da alma, da carne, do espírito, porque o Espírito Santo está operando. Continue aí na programação abençoada, porque vem mais e mais bênçãos. Amém? Tchau!

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Amém, queridos. A paz do Senhor Jesus Cristo esteja na sua vida, na sua casa, na sua família. Louvado seja Deus. A partir de agora, o programa Templo do Senhor Jesus Cristo na face da terra. Comigo, a apresentação desse humilde vaso, quem vos fala, né? Pastor Sebastião Nunes, te fazendo companhia pelas ondas sonoras dessa rede de rádio abençoada, por esse canal de comunicação abençoado, meu irmão. Como é que você está, minha irmã? Como é que tem sido a sua caminhada nessa terra, viu? Mediante a palavra do nosso rei, porque ela transpassa até mesmo, viu? O íntimo e profundo da nossa alma, né? Hoje eu quero abrir o programa em especial, falar em Abacuque 3, versículo 17, que diz para nós que porque ainda que a figueira não venha florescer, não floresça, né? Que não haja fruto aí na vide, ainda que me decepcione o produto da oliveira e os campos não produzam mantimento, ainda que as ovelhas da malhada sejam arrebatadas e nos currais não haja gado, todavia eu me alegrarei no Senhor, exultarei no Deus da minha salvação, né? Com essa palavra, meu irmão, eu quero dizer para você, filhinha, que por mais que as pessoas te decepcionem, coloquem você para trás, te passam para trás, te colocam, te rotulam como pessoas que não têm capacidade, até mesmo intimidade com o Deus Altíssimo, por mais que a luta que você tem enfrentado aí na sua vida esteja grande, você vai dizer como Abacuque disse ali, que todavia se alegraria no Senhor e exaltaria o nome de Deus, o Deus da salvação, né? Então nós nos alegramos, nós somos agraciados, viu? Pela presença grandiosa do nosso Deus sobre a nossa casa, e nós sabemos que o tamanho é a mão de Deus sobre a nossa vida, né? Tem gente que quer tratar o povo de Deus, e o povo de Deus é tratado pelo próprio Deus, né? Hoje eu vou falar a respeito de uma vida conjugal, a qual a esposa está na vida desse homem, e está na vida dele, e tem sido pedra de tropeço, viu? Esse homem na vida da senhora. A vida que Deus tinha e tem para a senhora não é com a vida desse homem, viu? Não tem crescimento aí, a mão de Deus não se faz presente, porque tudo foi feito na emoção. O casamento foi constituído na emoção. O casamento foi constituído por carência, viu? Por se achar, se carente, e teve essa vida conjugal unida. Mas Deus, o propósito dele é outro. Hoje eu vou falar a respeito disso, para você que está me ouvindo aí na rádio, viu? Na TV, está me assistindo em vídeo, né? Porque também estamos em vídeo aí pelo site oficial da Rede Continental. Você que está me ouvindo aí em qualquer lugar do planeta Terra, né? Ontem recebi muitas mensagens do varão abençoado ali na Argentina, viu? Que está acompanhando o programa, viu? Tem ouvido muita programação. É o meu irmão Javier Lara, viu? Deus lá bendiga ao povo argentino que tem, louvado seja Deus, acompanhado a rádio em Quito, também lá da Rede Continental. Ó, eu quero dizer para você que está me ouvindo hoje, em especial, eu quero, louvado seja Deus, dizer para você aquilo que o Senhor realmente me passa. Porque eu recebi de uma irmã dizer assim: pastor, eu já fui muito decepcionada na minha vida, viu? Filhinha, se eu for falar aqui das decepções que eu já tive e tô tendo até hoje, né? Da ingratidão de algumas pessoas que não têm competência, tampouco têm o Espírito de Deus, são ingratos. Por que que às vezes eu falo aqui que nós devemos ser desprovidos de sentimento? Tá, por quê? Porque em cima do sentimento, o mal é que trabalha na vida das pessoas, até mesmo daqueles que dizem ser de Deus, que estão andando para a igreja. Porque quando você tem o sentimento em cima da situação, o mal observa bem e trabalha
em cima dessa situação para desvincular você da obra, para deixar você uma pessoa não apta à obra de Deus, não apta às coisas de Deus, tá? Então, em cima do sentimento. Tem gente fazendo a obra de qualquer maneira, apresentando a vida de outras pessoas sem poder apresentar, ou até mesmo perguntar para Deus se essa vida está sendo tratada, viu? Pelo próprio Deus. Tem situações que não tem intimidade com o Espírito de Deus e diz que Deus está falando, que Deus é que está agindo e que Deus é que está operando e está dando vitória. Deus não coloca ninguém em sofrimento. Deus não coloca ninguém para viver em desordem, viu? Quem coloca é Satanás, não é Deus, tá? Então você que está me ouvindo hoje, em especial, viu? Participa desse programa, eu vou orar por você, viu? Eu estou aqui apto a fazer isso, apresentar a tua vida sentimental ao Pai, a dizer aquilo que o Senhor me diz, tá? A voz de Deus sobre a minha vida, eu vou apresentar a tua vida a Deus, né? E vou apresentar a tua vida sentimental ao Pai, né? Eu quero falar já a respeito dessa vida conjugal que está vivendo dessa maneira, tem rejeitado a família, rejeita o homem na vida dessa pessoa, a família rejeita, os parentes rejeita, está rejeitando até ela, viu? E ela, por a emoção, no calor da emoção, está vivendo a vida conjugal que é pedra de tropeço, viu? Eu vou falar a respeito disso porque eu tô aqui para entregar, viu, meu irmão? Viu, filhinha? Eu tô aqui para entregar. Choveu de mensagem aqui agora, né? Ó, eu quero deixar para você que tá me ouvindo aí, me vendo, né? Se você tá me assistindo também, tá bom? Abacuque chegou a um ponto de dizer, olha, mesmo que passa a maior tempestade. Eu tô falando de uma forma simplificada para você entender. Mesmo que eu passe a maior tempestade da minha vida, mesmo que as ovelhas do curral aqui seja tudo levado, mas eu glorificarei e exaltarei o Deus da minha salvação. A fé estava grande de Abacuque ali, né? E a tua fé? Como é que está com Deus? Está assim também? Ah, pastor, a minha fé não está dessa maneira, viu? Não está do jeito que o pastor está, mas eu vou te ajudar, viu? Se Deus me colocou no teu caminho para me te ajudar, viu? Não importa a cidade que você está ouvindo aí o programa, não importa a região que você está ouvindo aí o programa, o importante mesmo, viu, para você que está com o rádio ligado, está acompanhando a programação, é que você parou para ouvir esse programa, parou para ouvir o Evangelho, né? Olha, ele diz assim, ó, todavia eu me alegrarei no Senhor. Está alegre com Deus? Hã? Tem gente que está triste com Deus, dizendo, ah, Deus, a situação está difícil. Aqui eu não consigo dar um passo, não consigo crescimento espiritual dentro da minha própria casa. Eu vivo aqui aprisionada. É mulher? A tua vida está assim, aprisionada? Aí você se depara na situação, há um homem que está à sua volta dizendo, não, a Bíblia diz que eu tenho que obedecer o marido. Obedecer na palavra, viu? É na palavra. O que foge do Evangelho não é união, não é obediência, é rebeldia. É rebeldia. O marido está rebelde, cabeça dura, viu? Tem sofrido muita luta aí? Eu vou falar a respeito disso. E também vou falar do copo de cachaça, onde tem um preto velho tomando cachaça pela desgraça na vida também de um varão, viu? Preto velho está tomando pinga, cachaça.

a jornada. Hã? Eu vou estar, louvado seja Deus, na hora nona. Deus quer que eu esteja na hora nona, viu? Nessa próxima sexta-feira, será sexta, sábado e domingo, na hora nona, fazendo oração aqui na Rede de Rádio, tá? Então você que quer oração, você que quer o teu nome, viu, no caderno de oração, você que está ouvindo o programa, eu sou pastor de Monte de Propósito, tenho vida e comunhão com o Espírito Santo de Deus, tá? Então você que quer oração, quer o pedido de propósito a Deus, tá bom? Manda sua mensagem para cá, viu? Manda a sua mensagem para cá. Pastor, a paz do Senhor, bom dia. Peço oração por meu filho, Carlos Eduardo Conceição da Silva. Amém, minha irmã Fátima. Está ouvindo aí no Rio de Janeiro, acredito que seja no Rio de Janeiro. Minha irmã, Deus é um Deus de livramento, viu? Mas eu vejo um bloqueio espiritual na vida do seu filho, viu, minha irmã? Tá tendo um bloqueio espiritual, tá? Causado aí por um principado que tem trabalhado em prol da parte familiar, viu? E tá tendo aí um bloqueio espiritual na vida desse homem, desse jovem, viu? Então eu vou dizer uma coisa para a senhora. Tudo aquilo que é apresentado a Deus em nome de Jesus, ele se torna santo. Então o mal, quanto mais se apresenta a Deus, quanto mais você desce em pró apresentando a Deus, o mal vai saindo. O mal vai batendo e retirado. Talvez, minha irmã, você está me ouvindo aí, tá? Essa enfermidade ela não foi sarada ainda por estar apresentando, pedindo oração para quem não pode orar. Não está podendo pedir nem por si próprio. Como é que, por exemplo, você vai falar com alguém, olha, ora aí por minha vida financeira, sendo que aquela pessoa que você está pedindo oração tem roubado a obra, roubado o próximo, passado para trás, né? Se ele não tiver essa comunhão com Deus, como é que Deus vai ouvir? Não vai dar honra, pelo contrário, vai entrar maldição na tua vida e na vida dele. A Bíblia diz, viu? Deus falou assim, ó, eu abençoarei aqueles que te abençoarem e amaldiçoarei aqueles que te amaldiçoarem. Então nós devemos ter certeza daquilo que nós estamos falando com Deus e por onde começar, por onde trilhar. Talvez teus caminhos estão tortuosos dessa maneira, não é só por influência, viu, de outras pessoas não, porque o diabo usa até aqueles como usou nos tempos passados, né, colocando ali o espírito maligno para profetizar, falar que é Deus que está dizendo, né? Quantas passagens bíblicas nós devemos ler? Até mesmo eu tenho que trazer aqui, louvado seja Deus, para que você venha entender. Tem gente carregando o espírito enganador, né? Meu irmão, se você não é humilde, se você não tem a humildade, você não tem o espírito de Deus. Não tem. O diabo, a tua vida está na miséria, no fracasso, por causa da rebeldia. E o Espírito de Deus, ele é manso e humilde, viu? Os frutos do Espírito Santo não tem nada a ver com ignorância e rebeldia. Quem gosta disso é o espírito maligno, viu? E eu vejo assim um trancar, viu, espiritual para a vida desse jovem, viu, minha irmã? Vamos apresentar a Deus aí a vida dele, né? Eu quero agradecer a imensa mensagem, pastor. Ah, bom dia, pastor Sebastião. Ah, eita Deus, como consertar essa situação? Olha aí, hein? Olha aí, Deus vai falar aqui através do seu vaso, do seu escolhido para o coração de muitas pessoas através desse programa, né? E tem feito isso, viu? Tem feito isso. Você que está me ouvindo aí, tá? Tá com causa na justiça? A irmã disse para mim, pastor, estou com causa na justiça. Que Deus já bateu o martelo, viu, em pró de muitas causas na justiça. O que que acontece? Só que as pessoas, elas recebem a causa da justiça, mas elas não honram a própria obra. Não procura nem a igreja aí onde mora para dar a honra à obra de Deus. Como é que você recebe um valor na sua mão e você não honra a obra de Deus, hã? Não estou falando para mim, pastor Sebastião. Procura a igreja aí, né? E dê o dízimo lá na casa do pai. Eu não falo aqui que o meu objetivo aqui nesse programa não é renda para mim através do programa.

0: porque graças a Deus, a misericórdia, né? O Senhor tem me abençoado, né? E grandemente, hoje eu recebi mais uma vitória grandiosa aqui, porque Deus tem me guiado, o Senhor tem me revelado, me dado visão a respeito, porque minha visão, ela no mundo espiritual, ela é aberta. Então ele tem me revelado. Quando eu falo aqui para honrar a obra, é honrar a própria obra de Deus, tá? Tem gente que ajuda aqui, tem gente que ajuda aqui a obra do Pai, tem gente que não, que prefere ajudar onde congrega, tá? Mas eu estou aqui como instrumento, viu? Não para fazer divisão a ministérios, como muitas pessoas fazem. Usa do espaço para falar mal, né? Não carrega o Espírito de Deus só para falar mal do próximo. Aqui não, o programa tem como objetivo propósito, viu? Para que você venha ser abençoado. Eu disse para a irmã, eu mando o diabo sair da pessoa e ele sai. Então se a minha palavra, pelo nome de Cristo, a autoridade que foi derramada sobre mim, para mandar o mal embora, eu também estou apto a profetizar a bênção sobre a tua vida, viu? De pedir no nome de Cristo Jesus, o nosso Senhor, para que Deus venha amarrar, viu, todos os demônios, destravar aquilo que está travado no mundo espiritual, viu? Esse bloqueio, filhinho, esse deslize teu, viu? Essas vontades que você tem, muitas vezes não é só de você, viu? Não é só teu, tem influência negativa, tem influência do mal, teu desejo espiritual, influência do mal, viu? Sobre a tua vida. Então, muitas vezes, pastor, o que é que eu devo fazer? O que você deve fazer é colocar à disposição, viu? A tua jornada, viu? Fazer mais para Deus. Pastor, eu oro na hora do programa, eu apresento a Deus na hora do programa, mas eu ainda assim me sinto fraca na caminhada, na fé, né? Mas você tem que se separar mais. Tem que se separar mais, né? Tem uma mulher que está me ouvindo que ela não consegue viver na mente dela, no subconsciente dela, os olhos dela, ela não consegue ter o desejo somente pelo marido dela. Ela consegue olhar, mas a visão dela está ampla sobre a vida de outros homens. E o diabo sabe dessa falha que ela tem. O diabo sabe dessa brecha que ela tem. Então ela não consegue. Se ela vê um homem onde ela passa, viu, filhinha? Deus está me mostrando a tua caminhada. Por onde você anda, onde você está, a tua jornada, quando você passa, você não pode ver um homem. Qualquer aparência é atrativa para você. E no seu subconsciente tem implantado algo do mal, viu? Mas por que, pastor, que Deus não arranca isso de mim? Porque depende, não é só de Deus, depende de você querer, viu? Se você não quiser, você não vai mudar. Ah, pastor, se Deus quiser, ele me muda de qualquer jeito? Não. Ele não muda de qualquer jeito porque Deus deixou livre-arbítrio, Deus enviou Jesus e Deus nos ensinou através do seu Filho que nós devemos querer a mudança. Se você não mudar, é porque não é porque Deus não fez a parte dele. Deus te guarda, te livra, te abre as portas, mas você não muda, é porque você mesmo não quer a mudança, tá? Se você quiser, isso serve, não é só para a senhora não, tá? Manda mensagem para cá, manda, diga aqui, ó, é comigo. Isso que o pastor está falando aí é comigo. Manda mensagem para cá, diga. Sabe por quê? Que eu, minha irmã, eu estou aqui para fazer a vontade de Deus. Eu estou aqui, separado esse tempo, para fazer a vontade do Mestre, viu? Eu não estou aqui para falar do outro. Eu não estou aqui para falar nome de emissora. Eu estou aqui para proclamar o Evangelho. Deus me levantou para levar a palavra aos mansos e humildes. E assim estou separado à obra, né? Eu vou dizer algo importante para você. Se a tua vida está dessa maneira que eu estou falando aqui, é porque é para mim te ajudar em oração. É para me apresentar a tua caminhada a Deus, tá? Se eu estou falando aqui como instrumento à obra, é para mim te ajudar. Eu vou te ajudar. Eu vou te ajudar. Pastor, Pastor, peço oração pelo Rodrigo Neves. O pai dele faleceu sexta-feira e ontem fui com ele e a mãe passar um terreno que o pai deixou, minha irmã. Filhinha, aqui, viu, minha irmã, a senhora do DDD 19, final 50-52, deixa eu falar uma coisa importante para a senhora. Presta atenção, aumenta aí o volume do rádio, tá? Ó, aqui na terra, nós temos que obedecer às leis dos homens, viu? E se a lei dos homens, ela existe, viu? Você não obedece lei, né? Você não obedece às leis, hã? Então, se nós temos, a Bíblia fala para nós obedecer à lei dos homens, tá? Por que, pastor? Pastor está falando isso, ó. Para ter essa provação, que essa pessoa, minha irmã, procure os seus próprios direitos e consiga provar tudo aquilo que foi dito. O mal, ele entrou aí, viu? Para querer sacudir, mexer com o psicológico do Rodrigo, tá? O mal está usando essa pessoa para mexer com o psicológico desse homem, tá bom? Mas, filhinha, que esta pessoa venha simplesmente, minha irmã, louvado seja Deus, procurar os seus direitos, viu? Caso seja provado, porque nas leis dos homens precisa de ter prova. Se você não tiver prova nenhuma, não vale nada. Falácia, qualquer um pode falar. Então passe a ouvir apenas o Espírito de Deus, viu? E faça as coisas conforme a senhora começou a fazer, inclusive o Rodrigo Neves começou a fazer, viu? O correto, filhinha, é fazer exatamente como eu estou dizendo, tá? Porque Deus me mostrava aqui uns papéis que não tem nada a ver com outras pessoas, tem a ver com a vida dele, tá? Tem a ver com as coisas para ele. O correto é fazer a venda, viu? Faça a venda desse imóvel, viu? Faça a venda o mais rápido possível e se livre desse problema, viu? Então nós, louvado seja Deus, temos que entender que o que Deus proporciona, tem gente que os pais faleceram, viu? Os pais foram embora e deixaram ali algumas coisas de herança, algumas partes. E muitas vezes a pessoa pega aquilo ali e quer se guardar. Quer guardar para si, como forma de lembrança ou algo que passou. E Jesus, ele disse assim, ó, os mortos que cuide dos mortos. Deus é um Deus de vida, o que você pode fazer tem que ser em vida. O que passou, já passou e cada um passará pelo juízo final, né? Cada um passará. E o Senhor, Deus, para ele, ninguém morre, tá? E também Paulo leva a palavra ali para algumas pessoas, o apóstolo Paulo. E muitas pessoas ficaram ali tristes, dizendo assim: e o povo que faleceu antes de nós, de conhecer essa palavra, né? Talvez. E o povo? E quem foi? Quem já partiu daqui sem conhecer verdadeiramente esse evangelho? E Paulo disse assim: vendo ali o povo meio na aflição, um pouco de tristeza. O apóstolo Paulo disse assim, ó, Deus não vai ser injusto para que você não possa ver essas pessoas, tá? Então, em relação a isso, fique tranquila, viu, meu irmão? Fique tranquilo. Porém, minha irmã, essa pedra de tropeço para acontecer e para ter e obter algo na terra, é necessário primeiro passar pelas leis dos homens. Temos que passar. Não é bater boca, não é discussão. Não é nada disso. É passar pela lei dos homens de forma transparente, viu? Que Deus não é injusto. E para isso precisa de provar, tá? Provar, tá bom? É somente isso. Ter um relacionamento oculto, teu encontro, viu, oculto, ou teve, ou qualquer coisa que se passou, isso não prova nada, tá? O que prova é aliança, tempo, provas, testemunho mesmo de muito tempo e bastante, acredito eu, que tempo. E a senhora vai se informar direitinho, tá? Mas eu vejo uma assinatura e sendo liberada aí, viu, filhinha? Louvado seja Deus, liberado esse terreno. Não vejo essa parte aqui na mão dele, tá? Viu? Seria para outra pessoa, não tem a ver com ele. Deus me mostrou dessa maneira, tá bom, filhinha? Mas não mão de outra pessoa, sim, temos de ter de venda, de passando para outra pessoa, tá, minha irmã? Tá bom, filhinha? A senhora entendeu, né? Pastor, estou tão fraca na caminhada, né? Olha aí. Amém, filhinha. A paz do Senhor, pastor. Eu sou de seu Aparecido de Paralupe. Filhinho, esse sonho que o senhor teve, tá, meu irmão? Fazer oração aí pela Isabel, a sua esposa, e a André e a Amanda. Pastor, sonhei que eu estava tirando cabelo da minha boca. Cabelo da minha boca, ó. Deixa eu falar uma coisa para você. Não conheço o senhor, não falo com o senhor diariamente, não sei como que o senhor está vivendo aí, tá? Mas eu vejo um homem, viu, meu irmão, no passado do senhor, que até hoje, meu irmão, sobre a tua vida, ele tem uma grande desavença com o seu passado, viu, homem? Esse sonho que o senhor teve, o senhor me traz aqui, que essa pessoa, ele tem essa desavença, esse desacordo com o seu passado, que até hoje, meu irmão, ele não se esqueceu de algo do passado aí na vida do senhor, que não tem nada a ver com a sua família, não tem nada a ver com as coisas passadas, né? E ao mesmo tempo que Deus me traz também, meu irmão, esse desejo, viu, dessa pessoa de ver o senhor, viu, ainda num fracasso, ainda no lamaçal, ainda no buraco sem fundo. Ele certa vez sentado em um banco, viu, debaixo de uma árvore, ele disse assim, ó: quando tiver no buraco, eu ainda vou pisar para que ele venha cair mais ainda, viu? Isso é o desejo do maligno na vida de um homem, viu, que não tem muita graça sobre a vida do senhor. Mas ao mesmo tempo, meu irmão, o senhor, viu, tem batalhado, tem olhado para a família, viu, não tem riquezas milionárias, mas também Deus tem sustentado o senhor aí. E o senhor me levanta, meu irmão, para dizer para o senhor que quem vai perder e quem é fracassado sempre será o mal, sempre será o maligno. Essas palavras sobre a vida do senhor, elas não vão dar prosperidade, viu? O senhor está lançando por terra, viu, todas essas palavras. Porque se Deus é Deus de pegar o passado do homem e jogar no mar de esquecimento, quem é Satanás para querer se opor à vontade de Deus, né? Não é ninguém. O diabo, ele é um perdedor, é um fracassado. E não precisa ter dinheiro, não precisa, meu irmão, ter riquezas para causar inveja ao maligno, não. Tem coisas passadas onde o mal mais acusa. Onde o mal mais acusa, viu? Aonde o mal mais tem acusado é o passado. O diabo tem falado assim: você vai ajudar? Até quando você vai estar ajudando quem não honra a tua obra? Até quando você vai estar sustentando quem não valoriza os teus servos? Hã? Tá desse jeito, meu irmão, a acusação aí no mundo espiritual. Mas eu vou orar pelo senhor já já, viu? Solta aí o primeiro áudio em nome de Jesus.
1: Pastor Sebastião, bom dia, paz do Senhor Jesus. Eu creio que sobre essa mulher que o senhor vai falar, que o casamento não é de Deus, é o meu. Porque eu olho para os quatro cantos, sei que é errado eu estar nessa vida, tá aguentando o que eu tô aguentando. Peço força a Deus, eu não sei. Eu não sei, porque já chegaram pra mim, já falaram que esse casamento não é de Deus. Outros já chegaram pra mim e falaram que não é pra separar. Eu tenho medo, eu tô com tanto medo, mas eu tô sem direção, eu tô sem força. Pra falar a verdade, eu tô me sentindo nada, sabe? Um nada, um ninguém, eu tô me sentindo ninguém. Eu converso com Deus e digo o que eu faço, Senhor.
0: Filhinha, louvado seja Deus. Deixa eu falar algo importante para a senhora. Não diga essas palavras que a senhora não é um nada. Sabe quem não é um nada? É o diabo, viu? A senhora é uma mulher de grande valor diante do Pai, diante de Deus. A senhora tem um grande valor diante de Deus, tá? Então não diga essas palavras: ah, pastor, eu me sinto nada, eu sou isso. Isso é tudo que o diabo quer e deseja, tá? Em relação ao que eu vou falar aqui, viu? Fazendo referência, não é só para a vida da senhora, não. É para outras mulheres também, tá? Se você sentir que é com você, minha irmã, tá? Eu vou te ajudar em oração. Eu vou apresentar aí a tua vida a Deus. Eu vou dizer algo importante para aqueles que se sentem desamparado, desamparada, tá? Deus, ele diz que mesmo que a mãe esqueça o filho que deu de mamar, todavia Deus não esquecerá de nenhum de nós. Se ele é Deus para entregar para nós, ou é Deus para tirar, ele não vai deixar de ser Deus por isso, não, tá? Ele não vai deixar de ser Deus por isso, não. O que tem que fazer? A primeiro passo, pastor, como é que eu começo? Como é que vai ser o primeiro passo? Tá. Faça a proposta a Deus. Apresente a Deus e peça a resposta. Sabe qual é o problema de muitas pessoas? É de colocar os seus pensamentos em direção de muitas vidas. Eu já falei isso aqui no início. Tem gente que fala com um sobre a causa. Tem gente que fala com outro sobre a causa. Eu já falei aqui de gente que já estava pedindo oração para quem já faleceu no monte. Um estava lá dizendo: abençoa, vai ter restauração. E quando chegou em mim, viu? Eu disse assim: ó, por que a senhora está pedindo para quem já não está aqui mais, né? Então cabe você ter a sabedoria para falar com Deus. E se for falar o homem de Deus, ou a mulher de Deus, ter certeza daquilo que você quer. Porque o diabo, ele tem usado a boca de muitos, até mesmo daqueles que estão dentro da própria igreja, viu? A própria igreja tem dado lugar para o maligno, e ele entra e faz o regaço. Mas Deus, ele não tem tristeza. Deus, ele não tem nada de ruim para a vida dos seus filhos, não. Da sua filha, não. Quem tem é o mal. E o diabo, ele tem tentado confundir a vida de muitas pessoas. E eu vou falar já já a respeito disso, que Deus quer que eu fale, viu? Eu vou falar em nome de Jesus. Bom dia, pastor. Peço oração por Aldenora e Jorge. Amém, filhinha. Eu recebi a foto, viu? Da Aldenora e o Jorge aqui, viu, filhinha? Vou anotar aqui e vou levar a Deus um monte, viu? Pastor, tive um sonho, bom dia. Tive um sonho. Sonhei com meu dente furado despregando na minha boca. Filhinha, eu vejo, viu? Eu vejo Deus te dando um grande livramento de uma enfermidade sobre a tua vida, viu? Tem gente que não honra a obra de Deus e a sua vida se torna uma farmácia dentro da casa. Não gasta com a obra, mas gasta com remédio. Não honra a obra de Deus, mas gasta, que aparece de todos os cantos, imprevisto, viu? Sabe o que é isso? Deus permite isso por falta de entendimento. A Bíblia diz que o povo perece por falta de conhecimento, tá? Por falta de conhecimento da palavra de Deus. Mas sobre a revelação é o que eu estou dizendo para a senhora, tá, minha irmã? Sobre a revelação é o que eu estou dizendo para a senhora. Mas vejo Deus te livrando, viu, mulher, de uma grande enfermidade sobre a vida da senhora. Tem dado os passos que não são coerentes, os passos que tem dado na terra são passos que muitas vezes não tem pergunta a Deus. Não fala com Deus. Tem dado os passos dizendo só assim: Deus, tô indo. Deus, tô aqui. E por muitas vezes nem se lembra de se separar com um momento como esse. Mas Deus é um Deus de livramento. E eu vejo o Senhor te livrando de uma grande enfermidade, viu? Sobre a tua vida. Tá bom, minha irmã? Em nome de Jesus. A senhora vai testemunhar aqui. A senhora vai dizer aqui. E Deus vai fazer você enxergar com seus próprios olhos de onde Ele está te tirando. Mais uma vez, Deus está te livrando, viu? De algo. Muito que poderia colocar a sua vida a ser encurtada na terra, viu? Em nome de Jesus. Bom dia, pastor, a paz do Senhor Jesus. Pastor, para o meu casamento, oração na minha área espiritual, né? Em nome de Jesus, amém. Meu irmão Eudes, Deus abençoe a vida do senhor, viu, meu irmão, da sua esposa, tá bom, filhinho? Lutas aqui na terra todos nós passamos. Aqui na terra Jesus disse assim: nós teríamos aflições, mas se nós venhamos ter bom ânimo, é mais um dia a ser apresentado a Deus. Vivemos um dia após outro dia. O amanhã pertence ao Pai. Não conheceis o dia de amanhã, não sabe do dia de amanhã, né? O amanhã pertence a Deus, tá? E Ele pode transformar, sim, a vida de quem Ele deseja transformar. Ele transforma. De quem Ele quer transformar, Ele transforma, tá? Em nome de Jesus. Pastor, amém, pastor. Filhinho, eu estou no programa, viu, minha irmã? Tá bom? Se a senhora quiser o programa, viu? Tá sendo gravado, eu envio para a senhora aí, tá? E a senhora ouça atentamente quantas vezes a senhora deseja. Bom dia, pastor. Eu quero deixar aqui o telefone, em nome de Jesus, para você participar. Muitas mensagens aqui agora. Eu quero deixar o telefone para você que está me ouvindo pela primeira vez. Eu sou seu irmão em Cristo, pastor Sebastião Nunes. Eu tenho mais de 15 anos de experiência no mundo espiritual. Sou pastor de Monte de Propósito, tá? E esse programa tem como objetivo fazer propósito por tua causa, por tua vida, né? Seja qual área for. É para esse propósito que eu estou aqui, tá bom? Então participa, manda áudio, tá? Porque texto demora a chegar aqui. Chega primeiro os áudios, viu? Em nome de Jesus, manda áudio que eu vou ouvir. Mas eu vou deixar o telefone aqui para você participar. É o telefone da rede de rádio, tá? Da rede de rádio. Está presente em 90 países, pela graça e misericórdia do Senhor Jesus, viu? Então, você que está me ouvindo fora do Brasil, você que está me ouvindo no Brasil, tá? Participa, manda sua mensagem para cá. Ah, pastor, eu quero assistir a minha TV, né? Quero assistir aqui. Acesse o site oficial da rede de rádio aí, ó. Continentalnetwork.live, né? Continental Net, net, né? É N-E-T, o work é W-O-R-K, viu? Network é W-O-R-K, ponto live, L-I-V-E, tá? Ponto live, para você me assistir. O telefone, viu? O telefone é, louvado seja Deus, você que está me ouvindo no Brasil, tá? Está me acompanhando no Brasil. Presta atenção, anota esse WhatsApp aí. É 011, o DDD, tá? 011-9102-7654, viu? Anotou? É só um dígito 9, tá bom? Vou repetir, para você que está me ouvindo no Brasil, tá? 011-9102-7654, viu? Para você que está me ouvindo no exterior, você vai participar através do telefone mais 5511-9102-7654, viu? Causa na justiça que Deus entregou, viu, homem, para tuas mãos. Deus disse assim: porventura eu, qual prazer terei eu de desfazer as obras que eu tenho colocado em tuas mãos, né? Então dê honra à obra de Deus, honre a obra de Deus, tá? Honre, tá bom? Porque Jesus Cristo diz que os pássaros, eles são alimentados todos os dias, tá? Todos os dias, tá bom? Por que que Deus deixaria de te abençoar ou de te dar honra? Porque lembra somente do Pai no momento de aflição e de peleja. Quando Deus coloca a mão e faz, foi Deus que abençoou, foi Deus que entregou a causa ganha sobre a tua vida. Então honre a obra de Deus, tá? Honre a obra de Deus, tá bom? Em nome de Jesus, o Senhor quer que eu fale dessa maneira. Ó, você que está me ouvindo fora do Brasil, é mais 5511-9102-7654, viu? Mas é só segurar o dígito zero aí do telefone, aperta o zero, vai aparecer o símbolo mais, você coloca 5511 e depois 9102-7654. No Brasil é 011-9102-7654. A você que está me ouvindo exterior, pastor, pastor, ora, vai ao monte apresentar a vida de quem mora fora do Brasil, com certeza. Eu não faço acepção de pessoas, tampouco acepção de patentes. Cristo me entregou de graça, e de graça eu vos entrego aqui nesse programa, tá? E não faça acepção de patente, de poder aquisitivo. Jesus, o Filho de Deus, foi à cruz do Calvário por todos nós. Ele não olhou para cor, raça ou até mesmo por questões financeiras, tá bom? Manda sua mensagem para cá.
1: Acho que aqui é Diácono Israel.
0: Ah.
1: Na Bahia. É, eu estou com meu esposo já tem 15 anos.
0: Ah.
1: Quando eu comecei a morar com ele, e hoje já estou com 43 anos. E pastor é difícil.
0: Ah.
1: É difícil conviver. É, às vezes eu me pergunto a Deus o porquê, né? Porque tudo que eu faço, nada presta, nada tá bom, né?
0: Ah.
1: Ajudo nas tarefas de casa, de pago as coisas, compro para dentro de casa. Agora mesmo comprei uma laje para bater na minha casa.
0: Ah.
1: Né? Tô pagando sozinha em Deus, que Deus me dá força e saúde para não trabalhar, para não pagar. Mas é um homem que nunca chega junto. Nunca chega junto, nunca está feliz com nada que eu coloco dentro de casa. Então, com tudo isso aí, eu vejo que a minha vida espiritual está travada.
0: Ah.
1: Né? E é uma pessoa que a gente sente que não tem gratidão pelo que eu faço, né, dentro da minha casa, ajudando ele. Ajudo de toda forma, né? Mas mesmo assim eu sinto que eu não tenho valor sobre ele, né?
0: Ah.
1: Eu fico me perguntando a Deus o porquê, até quando eu vou suportar tudo isso, e arrogante, ignorante comigo, né?
2: E pedir ao Senhor para que o Senhor possa estar assim, botando ele em oração.
0: Amém, minha irmã. Vou sim, viu, filhinha? Filhinha, eu vejo uma frieza, viu, na sua vida conjugal e também, irmã, a decepção que nós sofremos aqui na terra, não importa se é no marido ou na parente, ou no conhecido, ou no colega, ou no amigo, tá? No reino de Deus, a Nova Jerusalém, lá não entrará marido nem filho. Lá não existirá o marido e filho, o pai ou avô. Viu? A Bíblia diz que somos todos irmãos. Tá, filhinha? Mas aqui na terra, a decepção, ela muitas vezes, ela nos coloca em direção ainda mais a Deus. Por mais que a senhora esteja passando por essa luta aí na sua vida conjugal, por mais que tenha passado essa batalha, viu? Uma mulher virtuosa, trabalhadeira, viu? Que tem se esforçado, viu? Para deixar não somente a moradia, mas também a vida familiar em ordem, viu? Por familiares. Por mais que a senhora tenha feito isso, e a senhora esperava mais da vida do homem, mas o homem, ele é decepcionante. O ser humano, ele decepciona. Decepcionou até Cristo. Sabe como? Ali tinha um que colocou a mão e estava ceando com Jesus. Até mesmo esse foi o traidor. Então, se Jesus diz para nós, filha, antes de passar aflições e luta aqui na terra, eu passei primeiro. Eu fui acusado de não ser o filho de Deus. Eu fui acusado de ter demônios. Eu fui caluniado, cuspido e humilhado. Então Jesus diz para nós que ele passou aflições antes de nós. Passou antes de nós aflições, né? Mas eu vejo, minha irmã, viu? Que tudo aqui nessa terra tem um tempo. Viu? Tem um tempo, minha irmã, o tempo de choro, o tempo de luta, o tempo de passar vergonha, mas também tem o tempo de honra, tem o tempo de renovo, tem o tempo de vitória e tem o tempo de transformação. Mas vou apresentar a vida desse homem a Deus, para que o mal, viu, venha sair, para que haja uma transformação de dentro para fora na vida desse homem, na vida da senhora, viu? Pastor, louvado seja Deus, mande o programa, porque na hora que o pastor estava falando, a net caiu. Ah, eita glória! Amém, isso faz parte, minha irmã, viu? Isso faz parte aí, viu? Talvez a senhora está me ouvindo aí pelo telefone, tá? Talvez a senhora está me ouvindo aí pelo telefone, viu? Bom dia, pastor, paz e graça, é verdade que o pastor está falando, né? Olha, irmãos, pastor, bom dia, eu quero sair e levar essas palavras aí para o povo, olha aí. Eita glória, hein? Eita vitória, né? Filhinha, a senhora vai participar da hora nona, nessa próxima sexta-feira, às 15h comigo, tá? Às 15h eu vou entrar na rede de rádio, viu? Para fazer oração, oração forte, viu? Durante 3 dias, viu? Sexta, sábado e domingo, viu? Oração da hora nona, Deus quer que eu ore, viu? Você que quer participar da oração da hora nona, viu? Já pode ir deixando aí o seu nome para cá, tá? Eu vou anotar aqui separadamente. Vamos orar junto comigo, na oração da hora nona. Você vai orar dentro da tua casa, viu? Pedro subiu ao mais alto da casa, estava falando com Deus. Talvez você está me ouvindo aí, a tua casa já tem um andar grande em cima aí, né? Quer fazer como Pedro? Hã? Pode fazer também, tá bom? Em nome de Jesus. Mais um áudio aqui. Olha, você pode participar, viu? Pode mandar mensagem para cá, o telefone está liberado, viu?
3: De roupa branca e calça preta, então, pastor.
0: Ah.
3: Eu sonhei com o defunto, sabe? Tava de roupa branca e calça preta. Aí diz que eram homens fortes, sabe? Aí o gordo, aí diz que. Aí veio um homem, diz que levantou esse caixão pra cima, desceu, escorreu uma água, sabe, de dentro dele, assim. Aí diz que já tinha uns pau cruzados em cima dele, em cima do caixão, sabe? Aberto. Ah. Dois pau, um em cima e outro embaixo, assim. Aí aquela água corria por cima desse pau. Aí o irmão explica pra mim que...
0: Filhinha, isso representa no mundo espiritual, minha irmã. Primeiro, é um grande livramento sobre a vida da senhora, viu? E segundo, filhinha, por quem a senhora tem buscado, tá? Deus, minha irmã, ele não é perdedor. O senhor nunca entrou numa batalha para perder. Deus, ele só entra na batalha para ganhar. Toda batalha que Deus entra é para ganhar, tá? Deus entra para ganhar, viu? Toda batalha é para ser vencedor e vencedora, viu, filhinha? Então, Deus não vai perder a alma, viu, desse homem pro diabo, tá bom, minha irmã? Mas não vai mesmo, tá? Então, tem situações que Deus prefere colher para si do que perder pro maligno, tá? Mas eu vejo aqui sobre a vida da senhora livramento, viu, minha irmã? Tá? Livramento. E uma guerra espiritual, vou falar para a senhora igual eu disse ali para um casal que estava tendo um sonho de ser mãe e pai. Eu disse para ele ali. Esse casal estava tendo, a esposa engravidou. E ali a filha nasceu prematura. Tem uma grande, eu vou encurtar porque senão não dá tempo aqui. E ali eu disse para ele que... A filha dele estava internada, mas eu vi uma grande batalha entre uma corda sendo puxada tanto para a morte como também para a vida. Aí eu disse para ele, eu disse, homem, você está andando para a igreja, você está caminhando para Jesus, vai ao monte, faça a prova de Deus sobre esta vida, porque se foi Deus que colocou na tua vida, faça a prova dele. Ele baixou a cabeça e não foi, e aquela vida faleceu, viu? E teve uma grande tristeza ali na vida desse casal. Mas por que, pastor? O pastor está falando isso? Deixa eu falar uma coisa para você. Deixa eu falar algo muito importante para todos os ouvintes que me ouvem agora. Como que você vai fazer prova a Deus com brecha na tua vida? Hã? Como que você fala, Deus, eu faço prova de ti sobre esta causa com brecha? Viu? É impossível. É impossível. Porque se você pedir com brecha... Deus vai ouvir, mas não vai atender. E o mal é que vai em direção de você. A mesma coisa de pedir para Deus curar, libertar uma pessoa sem estar apta a fazer isso. Viu? Tem gente que não cresce financeiramente, porque quem está pedindo, para quem a senhora está pedindo oração, apresentando junto com essa pessoa, a vida dele está destruída financeiramente. A vida dele está destruída financeiramente. Como é que... Vai pedir para quem está com a vida, não está vivendo o que está pregando? É impossível, viu? Isso serve, não é somente para a vida financeira, não. Serve como exemplo, irmã, para a vida conjugal, para a vida sentimental, para quem é um solteiro, né? As solteiras, né? A irmã diz, pastor... Ora para Deus enviar um varão para mim, mas eu quero um homem, pastor, bonito, eu quero um homem rico, eu quero um homem temente a Deus, viu? Eu quero um homem que seja para a obra, juntamente com andar de mão dada, pastor, para a igreja, é meu sonho, meu desejo, viu? Eu disse para ela assim, minha irmã, filhinha, onde é que está esse homem? Aonde é que está esse homem, viu? Porque se for rico, perde a temência. Hã? Eita glória, eita pastor, olha aí, né? Eita Jesus, solta mais um áudio aí. Daqui a pouco eu vou ouvir aqui, viu, filhinha? Teu áudio fora do ar, viu? Daqui a pouco eu vou ouvir fora do ar aqui, viu?
4: Bom dia, pastor.
0: Bom dia.
4: Senhor, eu quero que o senhor orasse pra minha filha. O nome dela é Eliane, que ela é bem mal criada pra mim.
0: Amém, filhinha. Manda o nome dela completo aí, por gentileza. Em nome de Jesus. Eita glória. O povo de Deus é feliz, viu, irmão? O povo de Deus é feliz. Deus é tão maravilhoso.
5: Bom dia, pastor.
0: Deus é tão maravilhoso. Bom dia.
5: Rio Grande do Norte. Quero sua oração por minha vida, por minha casa, minhas crianças e meu esposo.
6: Manda o programa pra mim, viu, quando terminar.
0: Amém. Olha, Deus é tão maravilhoso que o Senhor, quando fazia um sacrifício ali, aos animais a Deus, ele dizia: pega aí, divida entre vocês aí, viu? Olha só o que ceando, Deus falava assim: ó, sacrifício aí para mim, pega aí, coma entre vocês, né? E tem gente que pensa que Deus é um menino malvado, que só tem prazer em chicotear, se tem prazer em barrar. Não, meu irmão, Deus é um pai maravilhoso, que tem prazer em abençoar, que tem prazer em te ver feliz, para tu ter uma felicidade dentro da tua casa, minha irmã, viu? Viu, filhinha? Viu, filhinho? Ter feliz, coração alegre, viu? Em meio à diversidade, a luta que tem enfrentado, né? É desse jeito. Eita glória, olha aí, hein? Pastor, esse mês, do dia 24, faz 14 anos de convenção. E ainda não consegui essa progressão. Vou falar dessa maneira, viu, minha irmã? Tá bom? Filhinha, aqui, eu já, louvado seja Deus, eu já conheci pessoas que estavam ali já há mais de 30 anos de ministério, viu, minha irmã?
4: O nome dela é Eliane Maria da Silva.
0: Amém. Eliane Maria da Silva. Em nome de Jesus, eu vou apresentar a Deus, viu, minha irmã? Ao Pai, a vida da filhinha aí, viu? Ó, tem gente que eu conheci, viu, Vini, que tinha 30 anos, igreja tradicional. Pastor, que igreja é essa? É a doutrina tradicional. Que até para pregar a palavra de Deus na igreja, não pega no microfone. Sabe aquela igreja tradicional? Aí Deus me fez conhecer um diácono. E disse: pastor, eu vou dizer um negócio pro pastor. Eu não entendo por que que Deus fala dessa maneira com o senhor. Fala desse jeito, mostra para você desse jeito as coisas. E comigo não. Por que que eu não tenho essa intimidade? E eu disse: toda porta que bate, ela se abre no nome de Jesus. Tudo que busca, encontra no nome de Cristo. Mas também Deus, ele tem um tempo determinado com cada um aqui na terra, tá? Com cada um. Então pode ter 20 anos, 30 anos de convenção, de aceitar a Cristo, viu? De cair, por muitas vezes, se levantar, e às vezes se sentir que não tem mais jeito, que Deus nem aceita da forma que está. Mas isso é um processo, é um lapidar-se do vaso, viu? Cada vez na vida da senhora está assim, minha irmã. Deus, ele tem o vaso nas suas mãos, que é você, viu? Você é um vaso precioso, preciosa, às mãos de Deus. Mas Deus, ele tem um lapidar diferente na vida da senhora. E com a senhora é diferente, viu? É um cuidado que Deus tem na sua vida. Eu não conheço a fundo a sua vida, mas eu vejo como se Deus fosse, cada ano, te moldasse um pouquinho mais. Porque se ele for de uma vez com a senhora não entenderia. Então Deus está fazendo assim na vida da senhora, tá bom, meu irmão? Olha o tamanho do cuidado, né? Que Deus tem com a vida da senhora, né? Bom dia, pastor. Ah. Queria um programa aí, pastor. Louvado seja Deus. Ah. Tava ali ouvindo, peguei aí no comecinho. Parou tudo aqui, não tô nem ouvindo mais pela caixinha de som, olha aí, viu? Meu irmão, isso acontece. Amém, pastor, coloca meu nome aí na hora nona. Amém, minha irmã Ana, recebi aqui a mensagem, viu? Olha, eu quero dizer para você que tá ouvindo o programa que você pode participar. Você pode mandar sua mensagem para cá. Deixar seu pedido de oração, daqui tô indo pro monte, tá? Pro monte de oração apresentar a Deus as vidas, né? E eu vou deixar o número mais uma vez, né? Para você participar, para você mandar a sua mensagem, tá? Amém, louvado seja Deus. Ó, 011-9102-70-654, viu? Em nome de Jesus, né? Amém, eu vou passar aqui um louvor e eu volto aqui ligado na programação, hein?

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1: De volta na programação, louvado seja Deus. Olha, eu quero agradecer a imensa audiência, você que está com o rádio ligado aí, sintonizado nesse canal de comunicação. Que Deus abençoe o seu lar, viu? Tá ouvindo pelo trabalho, tá ouvindo aí pela internet, pelo aplicativo, viu? Pelas rádios parceiras aí, os canais, sites, viu? Tá me assistindo, que a paz e a graça e a misericórdia do nosso Senhor esteja aí na sua casa, no seu lar, no seu trabalho, viu? Por onde quer que você esteja me ouvindo. Tá me ouvindo no carro, pela caixinha de som, que o Senhor abençoe o seu dia, né? Pastor, olha, muita gente tem falado aqui para mim, para ajudar essa obra aqui, tá? Tem muita gente falando para ajudar essa obra. Já, eu vou passar aqui, você que quer ajudar esse ministério, você que quer manter esse programa no ar, viu? Você quer manter esse programa no ar, viu? Quer que o pastor continue aqui na rede, tá? Então, ajude, viu? A sua oferta é muito importante para manter esse programa no ar. Eu vou passar o Pix Ajuda para você ajudar. Qualquer valor vai me ajudar bastante nessa caminhada. Então você pega aí uma caneta e um papel que eu vou passar agorinha para você me ajudar nessa caminhada, né? Pastor, ajudar, quer mandar o comprovante para me apresentar a Deus também no monte, apresentarei, tá? Eu prestarei conta com tudo aquilo que eu também tenho dito.
2: Bom dia, pastor.
1: Bom dia.
2: Quero contar um sonho que eu sonhei ontem. Eu, tipo, tava cozinhava comida, aí chegava um homem e uma mulher pra jantar.
1: Ah.
2: Aí eu começava a botar comida. Depois chegava mais duas mulheres.
1: Ah.
2: Aí, de fé, tava meus irmãos, minha cunhada. Ela começava a comer, aí deixava carne. A gente, não quer mais não, ela dizia, não. Aí eu vou levar o prato. Quando eu levava o prato, aí o menino dizia, tia, derrubou o menino no colo. Mas quando eu olhava, não era o menino, era o meu cachorro, que se chamava Pretão. Arrodeava detrás, assim, de uma casa, aí um cachorro começava a pegar do meu lado esquerdo. E do lado esquerdo e o outro do lado direito.
1: Filhinha, o cercado maligno, viu, também está sobre a família da senhora, tá? Mas eu vejo, minha irmã, que a senhora precisa semear o evangelho, porque a obra que Deus tem na vida da senhora, ela é diferenciada, tá bom, minha irmã? Talvez a senhora não se sinta capaz, não tenha um entendimento ainda. Em primeiro Tiago fala, ó, se não tem sabedoria, peça a Deus, peça com a certeza de que vai receber, tá? Mas não adianta pedir sabedoria a Deus se não meditar na sua palavra, viu? O Salmo 1 nos diz assim, ó, meditai no mandamento do Senhor dia e noite, tá? É lei, viu? Você sabia que se você não meditar na palavra de Deus, você está pecando? Ah, pastor, não sabia. Já meditou hoje no evangelho? Já, pastor, junto com o pastor no programa, amém. Então você, minha irmã, tem que ter esse entendimento, que Deus chamou também para a obra, tá? Coloca as coisas de Deus em primeiro lugar na vida da senhora, que o mais ele vai acrescentar. Mas eu vejo que a senhora semeará o evangelho para a vida das pessoas à sua volta, tá? E não precisa, muitas vezes, a senhora tá com a Bíblia, viu? Tá com papel na sua mão, não, tá? Por onde a senhora passar, só em vertes, só no falar, só nas atitudes, a senhora já está também semeando o evangelho com as suas ações. Mas eu vejo pessoas, minha irmã, que vai de encontro à vida da senhora para que a senhora possa levar a palavra para esses corações. Olha que maravilha, né? Pregar para as pessoas, levar o evangelho. Ah, pastor, me sinto pequena, me sinto tão pequenininha que às vezes eu nem sei se eu consigo levar. Minha irmã, um versículo, uma palavra dita, Deus se responsabiliza. Eu disse ali para quem foi, eu não me lembro aqui, mas eu disse para o irmão que eu disse assim para ele. Eu disse assim, ó, você planta, outro vem rega, outro dá mais outra mexida, outro dá outra regada, e aquela planta que a vida que está sendo feita ali, construída, e Deus colhe para si. Não é colher, matar e levar, é colher para o reino, para viver na sua presença. Tá bom, minha irmã? Louvado seja Deus. Ó, pegou aí a caneta e o papel? Anota esse número Pix aí para você ajudar a manter esse programa, tá? Lança aí, lança, viu, essa semente aqui nesse programa hoje.

com o dízimo. Ah, pastor, já sou dizimista na igreja. Lança uma oferta sobre esta obra, viu? Porque a obra de Deus, ela é carente, meu irmão, de ajuda, tá? Ela é carente. Deus precisa do dinheiro, pastor? Deus não precisa de dinheiro, não precisa nem de quem pensa assim. Não precisa do homem para nada, mas a obra dele precisa, tá? A obra dele precisa. Até então, que Jesus Cristo deixou assim, ó, dê o de Deus o que é de Deus e o de César o que é de César. Você não paga imposto, tá? Você não compra suas coisas, né? Você está pagando e você está dando o de César, não tá? Hã? E o de Deus o que é de Deus? Você tem dado? Então semeia aqui, eu vou passar o Pix, ajuda aí, anota aí. Anota aí esse telefone aí, ó, tá? Anota. É 61, tá? O DDD, você vai, é celular. Anota aí, 61. Anotou o 61? Aí você vai colocar assim, ó, 9, tá? 92776974. Anotou? Vou repetir de novo, viu? Para você anotar, para me ajudar aí, tá bom? Me ajuda aí nessa câmera. Você tem vontade de ajudar a obra? Aí manda isso assim, ó, pastor, eu queria fazer tanto pela obra de Deus. Faça agora! Faça, semeie na obra, que isso é fazer a obra de Deus, né? Isso é fazer a obra de Deus, tá? Semeie aí na obra, semeie na obra do Pai, tá bom? Semeie, ajuda aí esse humilde vaso na caminhada. Você vai chegar, anota esse telefone, 61, tá? 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A irmã tá querendo anotar, viu, filhinha? E tá pedindo para esperar um pouco aí. Eu vou dar o tempo para a senhora pegar uma caneta e um papel. Ou até mesmo aí no seu WhatsApp, viu? Escreve esse número, tá bom? Envia esse número também. Pode enviar para alguém, é um número particular também. Você pode falar comigo, tá bom? Olha que maravilha aí. Então você pode anotar e pode me ajudar nessa caminhada, tá bom? Oferta nessa, porque o programa, viu? Ele tem um certo custo para manter esse programa no ar, tá bom? Não é. Aqui não tem ninguém. A única oferta que tem ajuda só de vocês, as colunas desse ministério, tá bom? Aqui não tem ninguém ofertando a não ser o próprio vocês, é referente à obra de Deus. É um semear, um plantar na obra do Pai, tá bom? Plantar na caminhada. Então você vai anotar. Pegou aí a caneta e o papel? Em nome de Jesus? Pegou? Então anota aí, ó. 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Para aqueles que ainda tiverem dúvida, viu? É só falar comigo no particular aí que eu faço o envio. Bom dia, pastor, profeta, Deus abençoe o seu dia. A hora nona, tô junto, viu? Estou junto na caminhada. Tá aí, ó. Manda seu nome pra cá, viu? Daqui tô indo pro monte de oração, viu? Que estou nos propósitos separadamente pela vida, viu? Louvado seja Deus de cada um de vocês, viu, meus irmãos? Pode ter certeza, viu? E de lá do monte também, viu? Louvado seja Deus, falarei com cada um de vocês, viu? Então aproveita aí. 61 99277 6974. Isso mesmo, meu irmão de seu, viu? Meu irmão de seu já mandou aqui. É esse número aí meu, viu, meu irmão? Tá bom? O senhor pode ajudar com qualquer valor. Não tem quantia. Aqui não é voto. Aqui é o que o senhor sentir no coração de mandar, tá bom? O senhor pode ajudar aí com qualquer valor. É bem-vinda a obra do Pai, para que eu possa dar

0: continuidade no programa, viu? Diariamente aqui, 1h30 de programa, tá bom? 1h30, 1h10, por aí, é já mais de 1 hora de programação. Então você que pode, faça isso hoje, tá? Apresente-se hoje, tá bom? Se você parou, tá me ouvindo aí desde o início, tá acompanhando o programa e eu tô passando isso aqui, é porque Deus já sabia que você estaria aqui para ouvir, tá? Então ele não tomará ninguém por engano, tá bom? Então você pode ajudar, viu? Eu sempre passo a verdade dentro do evangelho. Faça da forma correta, semeie na obra do Pai, tá bom? Em nome de Jesus, ó. Amém, pastor? Me profeta, peço oração. Levei. Filho, eu recebi a sua mensagem, viu? Eu recebi a sua mensagem. Só que chegou aqui para mim cortada a mensagem, tá, minha irmã? Se a senhora puder repetir aí a mensagem, tá bom? Pode repetir, viu? Pode repetir. Pastor, não ouça esse áudio no ar, né? Quase 5 minutos aqui do final, 29, viu? Minha irmã, 8229, né? Não ouça no ar, viu? Eu não vou ouvir no ar, vou ouvir fora do ar, viu? Pediu, eu vou atender porque é um particular da senhora. E é eu e Deus, viu, minha irmã? É eu e Deus, tá? Pode ter certeza, viu? Que eu vou guerrear. Eu vou me colocar à disposição de qualquer causa, seja familiar, viu? Da esposa, do marido, do filho rebelde, viu? Das coisas que estão paradas. Não tá vindo nada de novo, tá? Vou falar com Deus para vir te abençoar, colocar suas mãos sobre você, viu? E enviar a vitória. Mas faça aliança com Deus. Eu estou falando aqui, ó, viu? Estou passando aqui. Louvado seja Deus. O que você deve fazer é você e Deus, tá, minha irmã? Amém, filhinha?
1: Bom dia, meu pastor. Eu peço oração por Gessina Maria de Lima.
0: Gessina Maria de Lima. Isso, filhinha? Confirma para mim aqui o nome, que nós já estamos chegando aqui no final do programa, tá? Confirma aqui o nome para mim, por gentileza, amém? Louvado seja Deus. Olha, você que está ouvindo o programa hoje, Deus sabe de todas as coisas, meu irmão. O senhor sabe, viu, de todas as coisas, tá bom? Pastor, qual o telefone? Eu não estou conseguindo. Meu irmão, você não está conseguindo o telefone da programação? É porque você está colocando 29. Dois número 9, não é. O da programação é 1 e o telefone ajuda é outro, tá? O da programação é só o número 9, tá bom, meu irmão? É só o número 9. Você tá me ouvindo no Brasil? Você vai colocar assim, ó, 011. Aí você coloca só o 9, não é 29, tá? É só 1, tá bom? 011 9102 7064, viu? Anotou? 011 9102 7064. Amém?
1: Bom dia, pastor, a paz do Senhor. Eu
0: quero
1: agradecer ao pastor, porque o Senhor é muito usado por Deus. Louvado seja Deus. Desde que um dia eu conheci essa rádio, que eu não deixo de ouvi-la. E todas as petições que eu faço nessa rádio é atendida.
0: Glória a Deus, né, minha irmã? Para glorificar e exaltar o nome de Jesus.
1: Eu tinha pedido oração, pastor, né?
0: Para
1: orar pelo Rodrigo Neves. Quem estava ouvindo a rádio, acredito que ouviu quando ele falou sobre briga de herança. Que no caso, uma pessoa faleceu sexta-feira. Só tinha um filho. E de repente apareceu uma pessoa dizendo que tinha um relacionamento no oculto, né? E querendo parte da herança, direito. Mas eu não sabia que ele não tinha ninguém. E ontem eu fui com a ex, a viúva, né? E o filho, para passar esse terreno com o nome dele. E essa pessoa tinha ligado lá para o escritório. E agora de manhã eu pedi para o pastor, né? Uma orientação. oração que o pastor falou, glória a Deus, que estava vendo o papel assinado, e realmente, agora, não faz 10 minutos, que a moça lá do escritório ligou para a gente ir amanhã, né? Entre hoje à tarde e amanhã, como eu estou no trabalho.
0: Eita,
1: eu
0: Jesus!
1: Vou acompanhá-la amanhã para passar esse terreno para o nome do filho dele.
0: Glorificar o nome de Cristo Jesus, né, minha irmã? E tem gente, minha irmã,
1: porque o Senhor Jesus é maravilhoso.
0: Tem gente, filhinha, que acha que eu combino alguma coisa, que eu estou com algum ponto aqui no ouvido, né? Que acha que eu combinei com a senhora, que eu falei alguma coisa, viu? Os áudios que eu recebo aqui, viu, gente? Os áudios que eu recebo aqui, ele é imediato, é em cada programa. Viu? Eu executo o áudio aqui, é no momento que a pessoa manda, da forma que ela me fala e da forma que o senhor me traz. É simples, né? Simples dessa maneira, né? Amém? É mais um testemunho para a glória e honra do Senhor e Salvador Jesus Cristo. Tá bom, filhinha? Dê glória a Deus aí na sua casa. Glorifica aí o nome do Senhor Jesus aí no seu lar, tá bom, minha irmã?
2: Bom dia, meu pastor. Peço oração por portas abertas, em nome do Senhor Jesus Cristo, né?
0: Amém.
2: E eu peço oração pelo meu neto, pela minha filha que mora no outro estado, tá? Que ela venha para cá, em nome de Jesus.
0: Amém, filhinha, louvado seja Deus. Pastor, quando eu escuto o Senhor, eu sinto a presença de Deus, olha aí, viu? Amém, minha irmã, que Deus abençoe a vida da senhora aí na sua casa, na sua jornada, viu? Amor, e te faça prosperar nesse lugar, porque o maior presente que nós recebemos de Deus é a sua presença, viu, minha irmã? Ah.
3: Bom dia, pastor, meu nome é Daiane, sou de Santa Cruz, de oração para mim.
0: Amém, minha irmã Daiane. Filhinha, eu recebi a sua mensagem, viu? Recebi a sua mensagem, louvado seja Deus, viu? Eu vou ouvir a sua mensagem fora do ar, viu? Mas o senhor me traz, minha irmã, que essa luta que a senhora está enfrentando aí é de origem espiritual, tá, filhinha? É de origem espiritual, viu? Que a senhora está enfrentando essa luta aí, tá bom, minha irmã? Ó, você que está me acompanhando aí, louvado seja Deus, você quer participar, deixar o seu nome, viu? Amém, minha irmã. Deus lhe conceda muitos anos de vida. Amém, minha irmã. Ó, pastor mora em Manaus, Amazonas, né? Tá ouvindo aí aos manauaras? Me corrija aí se é assim, viu, minha irmã, que fala, né? Que o Senhor Jesus abençoe, viu? A essa cidade, a capital, ao estado, viu? Aos manauaras. Que Deus venha abençoar, viu? Esse estado maravilhoso. Ó, eu quero deixar aqui o telefone. Deus quer que eu passe o número mais uma vez, viu? Porque tua irmã que chegou agora, tá me ouvindo há pouco tempo. Filhinha, Deus quer que eu passe o número para a senhora, viu? Manda seu nome para cá, viu? É a cidade onde a senhora tá me ouvindo. Deus quer que eu repita o número de telefone mais uma vez. Eu vou repetir para você participar. Daqui tô indo pro monte de oração e eu quero, viu? Que você que está me ouvindo aí, ó, Deus quer que eu passe aqui para você participar, ó. 011, tá? Anotou? 011-9102-70654, viu? Anotou? 011-9102-70654, viu? Antes de encerrar o programa, viu? Eu quero deixar aqui o que Deus me trazia a respeito de uma mulher. Essa mulher, ela conheceu esse homem, viu? Conheceu por intermédio de amizades. E ali, por um período que ela estava passando na sua vida, viu? Ela conheceu esse homem. Só que, antes dessa pessoa entrar na vida dela, viu? Antes de tudo, ela não perguntou para Deus, perguntou para homens, viu? Para você entender, perguntou para homens, viu? E para um momento de carência, para um momento de, muitas vezes, de luta que enfrentava naquele momento, acabou tendo aquele apreço, viu? Mas hoje, a vida desse pessoal, dessa pessoa, sobre a vida dessa mulher, é uma vida amarrada, é uma vida que não anda, viu? É uma vida que não tem crescido, não tem andado, porque teve essa vida conjugal ativa, porém, não teve a confirmação de Deus, tá? Sobre a vida conjugal dessa pessoa. E Deus, Ele está com as mãos estendidas para libertar, para salvar. Eu estou passando aquilo que eu vejo, tá, meu irmão? Deus, Ele está com a mão estendida para libertar, para sarar, para abençoar o seu povo. Mas o que distancia, pastor, de nós recebermos a bênção de Deus, até mesmo na minha vida amorosa, não tenho recebido? Primeiro, rebeldia. Segundo, não perguntou para Deus, fez no calor da emoção. E Deus hoje, Ele traz a sua memória, viu? Quem era você antes da vida conjugal? Quem era você na caminhada antes da vida conjugal? E quem está sendo você hoje com essa vida que você mesmo escolheu? Deus, Ele não fez essa escolha, você escolheu. Então, se foi você que escolheu, Deus não tem parte. Ele não coloca sofrimento, viu? Ele não coloca tristeza sobre essa vida. Pelo contrário, Ele tem sim sustentado, Ele tem sim cuidado, mas as tuas escolhas, aquilo que você escolheu para a tua vida, é o que você colheu hoje, é o que você tem colhido todo esse tempo, tá? Mas o Deus é tão maravilhoso, Deus é tão bondoso, que deixa em tuas mãos, hoje, viu, filho? Ele está deixando em tuas mãos a tua escolha. Ele diz: eu não abandonarei e jamais deixarei de cuidar, mas em tuas mãos está a tua escolha. O que você deseja? Qual é a tua escolha? Viu? Tenha certeza naquilo que você vai escolher a partir de hoje. Tenha certeza naquilo que você vai escolher. Você quer escolher o quê? O que você deseja a partir de hoje? Sabe por quê que Deus quer que eu fale dessa maneira? Porque muitas vezes você escolhe, aí depois você vai se arrepender e dizer: não, Deus, eu não queria assim. Não, Deus, eu estou escolhendo dessa maneira. Ainda coloca a dúvida ao homem de Deus, ao próprio Espírito de Deus. E Deus não é mentiroso. Deus não é mentiroso e não se engana quando fala. Viu? Então o Espírito de Deus diz para mim aqui: o que tu queres? Qual é a tua escolha? O que tu deseja? Não? Medite. Qual é a tua escolha? O que você vai escolher para a tua vida? Continuar ou não continuar? Porque Deus deixa o livre arbítrio, viu, meus irmãos, ó, aos santos que me ouvem agora, deixou um livro, um manual para a sua vida e para a minha. E as nossas escolhas muitas vezes nos coloca a nos decepcionar, as pessoas nos decepcionar. Então, às vezes você passa por luta, está sofrendo essas decepções por tuas escolhas. Deus não é culpado, Jesus muito menos. As tuas escolhas, o teu plantar, é que a colheita vem, é que a colheita aparece. Então Cristo está dizendo assim, ó, eu estou contigo por onde tu andares. Mas e a escolha tua? Qual é a tua escolha? Hã? Qual é a tua escolha? Tem dois caminhos aí na sua frente. Dois para você escolher. Trilhar com Cristo é diferente. Aonde tem a presença de Deus, não tem gambiarra. Aonde tem a presença de Deus, não tem disse e me disse. Não tem roubo. Não tem pedra de tropeço. Quem anda com a presença de Deus, trilha o caminho da verdade. E anda fugindo da aparência do mal. E muitas vezes fugir da aparência do mal não é se acovardar. Pelo contrário. Fugir da aparência do mal é ter a certeza de que nós temos um Deus que zela por nossa alma e que é o justo juiz, que trabalha em prol da nossa causa. Você tem a escolha, tá? O Senhor quer que eu fale assim. Você tem a escolha aí hoje. O que você deseja? Para depois não se lamentar. Não ficar se lamentando no trabalho, se lamentando em casa, dizendo, será que eu escolhi errado? Será que Deus colocou errado? Deus não coloca ninguém errado na vida de ninguém. Se foi Deus que colocou, tem conserto. Se foi Deus que colocou, tem propósito. Viu? Se foi Deus que colocou, tem renovo. Então você faça a sua escolha, tá? Porque a vida aqui, ela é passageira. Até quando vai ficar se lamentando de uma vida amorosa fracassada? De uma vida rotineira? Que a única coisa que faz é se lamentar? Até quando vai ficar vivendo uma vida de fracasso? A vida sentimental? Uma vida de rotina que não tem apreço à obra de Deus? Essa vida não é a vida que Deus escolheu para você. Deus tem vida em abundância. Deus tem mistério. Deus tem obra por onde passa. E Deus não tem gambiarra para ninguém, tá? Deus não puxa tapete de ninguém para abençoar ninguém. A Bíblia diz que as bênçãos do Senhor não causam dor nem sofrimento a ninguém. Está sendo abençoado aí, ferindo o irmão, não é bênção de Deus. Não veio de Deus. Se falar que é de Deus, está sendo Deus do mundo. Lúcifer, com seus demônios, que está abençoando, não é Deus de Israel, tá? Porque as bênçãos de Deus não causam dor e nem sofrimento em ninguém. Amém? Após a vinheta, eu vou estar orando e apresentando a sua vida em nome de Jesus.
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0: Senhor, meu Deus e eterno Pai, Todo-Poderoso, Pai querido, mais uma vez diante de Ti, da Tua presença, meu Deus amado, eu peço a Ti no nome do Teu Filho querido, que tudo é para Ti, meu Pai, toda honra e glória, toda exaltação, tudo, meu Pai, aqui os testemunhos, a palavra para glorificar e exaltar o Teu santo nome. Eu peço em nome de Jesus, meu Deus querido, onipresente, que o Senhor venha visitar, meu Pai, esta mulher, esta jovem. Visita, meu Senhor, essa vida conjugal. Visita, meu Pai, este coração. Transforma essa mente e fortalece a tua filha. Em nome de Jesus, meu Deus querido, eu peço. Visita, meu Pai, este lar. Acampa teus anjos, meu Pai, neste lugar. Tira toda inveja, meu Pai, toda pedra de tropeço do meio, meu Pai, dos caminhos do teu filho. Levanta ele na tua presença, coloca de pé na tua jornada. Em nome de Jesus, eu peço para os enfermos, meu Pai, que tem sofrido enfermidade. Tira toda oração contrária, palavra de maldição, obra de macumbaria, de feitiçaria, toda umbanda que banda, que seja anulado, queimado, em nome de Jesus Cristo. Bate o martelo da justiça, meu Pai, sobre esta causa. Bate, meu Pai, o martelo da justiça, meu Pai, sobre esta causa. Para que a tua filha, meu Pai, possa testemunhar. Para que o teu filho, meu Pai, possa testemunhar, meu Pai, que é o Senhor que faz o mover. É o Senhor, meu Pai, que faz a transformação. É o Senhor, meu Pai, que derrama, meu Pai, as bênçãos. Abrindo as comportas do céu, meu Pai, em direção, meu Pai, do teu filho e da tua filha. Porque a tua presença, meu Pai, vale muito. A tua presença, meu Pai, sobre a nossa vida vale mais do que ouro, prata, papéis feitos por mãos humanas. E nós buscamos, meu Pai, o teu reino, fortalecimento espiritual. Em nome de Jesus, meu Pai, cura essa ferida, arranca o câncer. Arranca, meu Pai, tudo aquilo que não convém aos teus olhos. Porque, Senhor, o Senhor Jesus Cristo foi à cruz do Calvário. E lá levou sobre si todas as transgressões e enfermidade. Eu não aceito, meu Pai, na vida da tua filha nenhuma enfermidade. Na vida do teu filho, meu Pai, eu não aceito. Que se sente muitas vezes um fracassado, meu Pai, um derrotado. Eu peço que o Senhor, meu Pai, venha fortalecer. Venha tirar, meu Pai, toda palavra lançada. Dizendo que ele é um fracassado, que ele não consegue andar. Vivendo de migalha, meu Pai, neste lugar. Em nome de Jesus, que caia por terra agora. Toda palavra de maldição. Toda oração contrária. Tudo aquilo, meu Pai, que não convém aos olhos do Senhor, eu repreendo pelo sangue de Jesus que ali foi derramado. Abençoa, meu Pai, da vitória. Eu apresento esse copo com água a ti, meu Pai, essa peça de roupa. Eu apresento a ti, meu Pai, com a certeza de que o Senhor, meu Pai, vai estar agindo ao derramar desta água, ao colocar, meu Pai, sobre a sua cabeça, a essas vestes, meu Pai, que serão apresentadas a ti, como a tua palavra diz, meu Pai, que tudo aquilo que é apresentado a ti se torna santo, que essa palavra, meu Pai, se manifesta na vida desta pessoa, que, meu Pai, se tiver alguma amarração, amarrando, meu Pai, da vitória chegar na mão do teu filho, na mão da tua filha, meu Pai, eu peço que o Senhor venha destravar, para que eles possam, meu Pai, testemunhar, para glorificar e exaltar o santo.
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6: Mais uma edição aqui do nosso Acredite Se Quiser, as notícias mais curiosas do planeta. Turista para com janela de carro aberta e acaba atacado por um urso, gente. Que é isso, rapaz? Por uma ursa, na verdade, né? Meu Deus do céu, um turista búlgaro que parou em estrada na Romênia para observar uma ursa e seu filhote acabou sendo atacado pela fêmea. Jorge Bizev parou ao lado dos animais na estrada Transfagara, conhecida como Passagem dos Ursos, e jogou uma comida. Repentinamente, a ursa ficou sobre duas patas e investiu contra o carro, que estava com a janela do motorista aberta. Entrei no território dela, foi um erro pelo qual paguei, disse Bezer, que registrou em vídeo o ataque. Outro vídeo, gravado por um ocupante de um veículo atrás de Jorge, mostra um motorista buzinando e gritando durante o ataque, tentando afugentar o animal antes de conseguir se afastar. Um incidente ocorreu na semana passada. O turista de 46 anos sofreu ferimentos graves por mordida no braço esquerdo, que ele usou para proteger o rosto dos dentes e garras da ursa. O cinto de segurança o impediu de ser arrastado para o asfalto pela ursa. Vi as orelhas da ursa se levantarem, ela pulou em mim, ela tentou me agarrar e me puxar para fora do carro, disse Jorge a um veículo de imprensa local. O búlgaro, que já foi presidente do clube de futebol Lokomotiv Gorna Jalvitsa, foi submetido a uma cirurgia de emergência, de acordo com a rádio Bulgária. É, rapaz, que coisa, viu? Impressionante, hein? Ainda bem que não aconteceu nada de muito mais sério aí, apesar que foi seríssimo, né? Esse ataque aí da ursa contra ele, rapaz do céu. Eu sou Kleber Salles e volto daqui a pouco com o nosso Acredite Se Quiser.
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9: Olá, povo querido, olá, povo amado, tô chegando.
10: No comando, Marcos Santos.
9: Hoje é quarta-feira, hoje é 9, professor, é 9:11. Hoje é 9:11, produção. Me confirma aí, tá? Me confirma aí. Ótimo dia pra gente. Ótima quarta-feira, meio de semana, hein? Estamos no meio de semana. Ah, tá. Hoje é 10, gente. Hoje é 10. 10 de junho, ano 2026. Um grande abraço. Obrigado pelo seu carinho. Obrigado pela sua audiência. Você que tá em casa, você no trabalho. Você tá onde, hein? Fala comigo. Solta a voz aqui no nosso fone zap, tá? É a nossa família, a nossa rádio. Você conectados com a gente. É o nosso Conectados com Deus. A partir de agora, aqui na nossa programação. E aí, tá tudo bem? Abraçar essa equipe maravilhosa, essa equipe aqui da rádio, né, que deixa esse programa maravilhoso, top de linha, você sempre participando aqui com a gente, tá bom? Já vamos começar, abrindo com a nossa primeira sequência do nosso Conectados com Deus.

Opa, bacana demais. É o nosso Conectados com Deus. Abrimos muito bem com essa sequência maravilhosa. E aí, tá tudo bem? Tudo certinho com você por aí? Boa quarta pra nós. Bora aproveitar nosso dia pra estar sempre com o nosso Papai do Céu, né? Sempre buscando aí a palavra amiga, sempre refletindo, orando pros amigos também, né? Orando sempre pro próximo, tá? Então que bom que você já faz isso aí, sempre orando pros nossos amigos enfermos, no hospital e muito mais, tá bom? Chegando mais músicas, mais sucesso aqui no programa Conectados com Deus.

0: conectados com Deus. Muito bem, fechando aí a nossa sequência musical. E aí, tá tudo bem? Tudo certinho? Gente, vamos pro intervalo, vamos pro intervalo rapidinho, daqui a pouquinho tem muito mais, tem o seu alô, tudo de bom, eu volto já já.
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2: Ei! Ah, tô com você, ótima quarta pra gente! Tô de volta por aqui. Salve, salve, juventude! Salve, salve, povo de Deus! Vamos aqui, ó, pra mais um bloco do nosso programa Conectados com Deus. Você já viu sua mensagem aqui pra mim? Ainda não? Vai lá agora no nosso WhatsApp, no nosso Instagram, valendo a sua interação comigo aqui, tá? Fique à vontade aí, tá? Você chega pra cá, tá? Chega pra cá. Você que tá aí, ó. É você mesmo, você que tá aí ouvindo a nossa rádio, vem participar do nosso programa, tá bom? Fique à vontade aí, ó. Todo mundo em conexão com Deus, conectados com a palavra, em conectados com Jesus, com o Senhor Jesus e muito mais chegando essa pra você que abriu nosso bloco, hein?

conectados com Deus desta linda programação, hein? Ah, ó, eu tô aqui no WhatsApp, não tô te vendo aqui. Será que todo mundo me deixou sozinho? Gente, bora aqui, ó, vem desafio comigo, bora participar. Para você que tá aí, ó, no carro, me dando aquela carona maravilhosa, você que é pastor, você que é pastor aí, ó. Obrigado pelo carinho, você das igrejas maravilhosas que representa o nosso Brasil. Muito obrigado, hein, pelo seu carinho. E obrigado também pela oportunidade. Obrigado também pela sua escolha. Tá bom? Onde mais músicas? Mais louvores aqui no programa Conectados com Deus.

0: apagará.
1: Ei, Jesus.
0: Quando Deus nos chama de luz do mundo, Ele nos compara com chama de lamparina. Lamparina tem pavio que queima do lado de fora e todo mundo vê, mas o que mantém a chama da lamparina acesa é o azeite que ninguém vê do lado de dentro. Não adianta a gente ter pavio pegando fogo do lado de fora e ter só isso, porque pavio sozinho pega fogo, mas o fogo logo para de pegar. O que faz a diferença entre quem permanece aceso e quem apaga no meio

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0: Conectados com Deus. Vai ficando por aqui. Gente, amanhã tô de volta. Amanhã tô de volta, se Deus quiser, se Deus nos permitir. Forte abraço pra você. Amanhã tem muito mais pra você. Tchau, pessoal. Ótima quarta. Fui.
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3: Mais uma vez de volta, outra vez novamente, aqui com o nosso Acredite Se Quiser. Gente, um idoso de 87 anos morreu após o SUV dele, né? O SUV Tesla Model Y que dirigia sair da pista, atingir uma caixa de energia e cair em um lago em Tampa, na Flórida. O veículo estava com o piloto automático ativado no momento do acidente e uma passageira de 75 anos sofreu apenas ferimentos leves. As autoridades ainda investigam as causas da ocorrência e não divulgaram informações sobre a velocidade do carro ou o tempo em que as vítimas permaneceram submersas. O caso reacende o debate sobre a segurança dos sistemas de condução assistida da Tesla, que já enfrentou processos judiciais relacionados a acidentes envolvendo o recurso de piloto automático nos Estados Unidos. Que coisa, hein, rapaz? Infelizmente, né? Eu sou Kleber Salles e volto amanhã com mais uma edição do nosso Acredite Se Quiser. Grande abraço para todo mundo e até lá.
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0: isso aí, ó. Uma sequência top é essa, hein, gente? Que sequência. A gente volta daqui a pouquinho.
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2: Um estudo recente aponta que o agronegócio tem o potencial de impulsionar o crescimento das florestas no Brasil. Essa conexão pode trazer benefícios significativos para a sustentabilidade ambiental no país.
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0: abençoada pelo nosso Deus. A gente volta amanhã na quinta com mais adoração pra você.
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2: Brasil e Rússia avançam em uma parceria estratégica voltada para fertilizantes, pesquisa e inovação no agronegócio. Essa colaboração promete impulsionar o setor agrícola, reforçando a troca de tecnologia e conhecimentos entre os dois países.
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0: Esse foi um momento de reflexão e devoção musical. Já já a gente volta, hein?
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2: O Instituto Nacional de Meteorologia, INMET, emitiu um alerta para condições favoráveis a um novo episódio de El Niño. O fenômeno climático global é caracterizado por elevações nos ventos e nas temperaturas da superfície do mar sobre o Oceano Pacífico Tropical. De acordo com o INMET, um evento de El Niño ocorre quando o índice oceânico Niño relativo, RONI, se mantém igual ou superior a 0,5 graus Celsius por pelo menos 5 trimestres. Com base nos dados de maio e projeções, o primeiro trimestre a atingir esse limiar deve ser abril, maio, junho, e uma nova nota técnica será divulgada ao final da semana.

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0: Pois é, né, pessoal? Chegamos ao fim aí de mais um encontro de adoração e celebração. Que a mensagem, os louvores que você ouviu aqui hoje inspire você ao longo do seu dia a dia. É o que desejamos. Obrigado aí por nos acompanhar, obrigado pela audiência no nosso programa É Para Adorar. E até o nosso próximo encontro.
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2: O presidente do BRB, Nelson Antônio de Souza, confirmou que o Banco Estatal do Distrito Federal necessita de 8,8 bilhões de reais para fazer frente a possíveis perdas relacionadas a títulos comprados do Banco Master. O valor foi calculado após uma auditoria interna. Dos 30 bilhões em títulos adquiridos, pelo menos 8,8 bilhões podem estar perdidos, sendo que 2,6 bilhões não possuem lastro, ou seja, não há garantia real de reembolso. A expectativa é que o banco arrecade, no mínimo, mais 3 bilhões através de uma operação financeira estruturada com o BTG Pactual.
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que a gente faz com amor, com alegria e principalmente com Deus no coração, a gente faz melhor. E eu estou aqui, cheio de amor no coração, cheio de fé e esperança, para apresentar mais um Estação Louvor, especialmente para você nessa quarta-feira. Já estamos no meio da semana, eu quero que você tenha uma quarta maravilhosa. É comigo, Ronan Oliveira, a partir de agora.

0: Pessoal, vou dar uma paradinha na programação, vamos ouvir as mensagens dos nossos parceiros, mas é super rápido e eu já volto com muito mais música. Já já estamos de volta, não saia daí.
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2: Uma conquista marcante celebrou a trajetória de Júlia Vitória e destacou a força da música cristã nas plataformas digitais. Durante um evento em São Paulo, a cantora foi surpreendida com duas premiações que reconhecem o alcance de suas canções. Júlia recebeu o disco de platina por João Viu, Além do Rio Azul, faixa que soma 20 milhões de reproduções e 30 milhões de visualizações. Ela também conquistou o disco de diamante quíntuplo por De Dentro Pra Fora, música que ultrapassou 260 milhões de reproduções e 270 milhões de visualizações. A homenagem aconteceu diante de nomes conhecidos da música gospel e emocionou a artista, que relembrou o início da caminhada ainda na adolescência. No agradecimento, Júlia destacou a fidelidade de Deus em cada etapa e a importância das pessoas que fizeram parte dessa história. O reconhecimento chega em fase especial, enquanto ela divulga novos projetos e amplia sua presença no gospel nacional. Com números expressivos e repertório que atravessa gerações, Júlia Vitória se firma entre os principais nomes da música cristã. Já já tem mais destaques para você, aqui no Radar Cristão.
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0: Muito bem, já estamos de volta aqui na sua rádio com a melhor programação. Foi um intervalo super rápido e já trazemos mais sucessos para

tá na hora do intervalo, mas é super rápido. É, aqui a gente gosta de ouvir mais música. Então fique por aí porque eu já volto trazendo mais sucesso. Até já!

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3: Deu tempo de tomar aquela aguinha? Muito bem, já estamos de volta com a nossa programação e eu sei que você vai

0: dourar mais essa parte, com grandes sucessos aqui na sua rádio. Estação
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a gente sabe que vai acabar, mas quando chega a hora não é legal, né? É hora de ir embora, mas a certeza que eu tenho é que eu fiquei feliz demais com o seu carinho, com a sua audiência, a sua participação. Muito obrigado, valeu demais e até a próxima. Estaremos juntos de novo.

0: O presidente norte-americano Donald Trump anunciou que os Estados Unidos irão retaliar contra o Irã após o abate de um helicóptero militar norte-americano no Estreito de Hormuz. Trump afirmou que, apesar dos dois pilotos estarem ilesos, os Estados Unidos devem responder a este ataque. A ameaça surge um dia depois de forças iranianas terem derrubado o helicóptero que operava na região estratégica do Estreito de Hormuz, uma das principais rotas mundiais para o transporte de petróleo. O incidente eleva a tensão no Oriente Médio, já em meio a conflitos na região.
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6: E aí, você tem muita coisa pra agradecer? Parece que não, mas se você parar pra pensar, você tem. Primeiramente a vida, a misericórdia e graça do Senhor nessa quarta-feira que nos permitiu mais um dia. Tá no ar o Gospel Hits, eu sou o Marcos, o seu irmão em Cristo. Vamos juntos em adoração total, o Rei dos Reis, o Gospel Hits dessa quarta-feira. Tá no ar!

0: Gospel Hits aqui na programação da sua rádio favorita, trazendo os louvores mais especiais. Daqui a pouquinho tem mais.
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2: Um testemunho de fé e restauração emocionou seguidores nas redes sociais. Juan Lima relatou ter enfrentado abusos na infância, traumas profundos e anos de dor emocional, marcados por culpa, automutilação e conflitos ligados à própria identidade. Na vida adulta, passou a viver como travesti, adotou o nome Cristina e entrou na prostituição. Juan contou que medo e feridas do passado ainda o acompanhavam, até conhecer o Evangelho, aceitar Jesus e ser batizado nas águas, iniciando uma mudança que marcou uma nova fase de vida. Após a conversão, Juan afirma ter recebido cura emocional, força para perdoar e libertação dos traumas que carregava. Ele também deixou a prostituição e passou a se dedicar a trabalhos missionários, vivendo da obra e buscando reconstruir sua trajetória com base na fé cristã. Mais tarde, com a ajuda de uma seguidora, iniciou estudos em psicanálise cristã. Hoje atua como psicanalista, missionário e escritor. Juan também testemunha que sua transformação alcançou toda a família, levando o pai, antes alcoólatra, a mãe e os três irmãos a Cristo. A trajetória dele passou a ser compartilhada como um testemunho de restauração, mostrando que a fé, o perdão e o recomeço podem alcançar não apenas uma pessoa, mas também transformar o ambiente familiar. Encerramos mais um Radar Cristão. Eu sou Jéssica Mendes, volto amanhã com mais notícias para você. Deus abençoe e até lá.
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0: De volta com as músicas que você curte aqui da nossa programação. Aumenta aí que são as melhores gospel hits.

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1: O Gospel Hits está especial. Daqui a pouquinho a gente volta com mais louvores.
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4: A justiça suspendeu um mega leilão de energia avaliado em 515 bilhões de reais, questionando uma mudança de valor no processo. A decisão representa um revés significativo para o setor energético e para os planos do governo. Detalhes sobre os motivos exatos da suspensão e as implicações para o futuro do leilão ainda estão sendo apurados. A medida judicial pode atrasar importantes investimentos e a expansão da infraestrutura energética no país.
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5: 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Que realmente traz uma mensagem que você gosta de ouvir aí, né? 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

0: essa quarta-feira. Que legal, hein? Uma quarta abençoada pra você, uma semana abençoada, que ainda estamos na metade, né? E amanhã o Gospel Hits está de volta, se Deus permitir. Se cuide!
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6: Vamos que vamos, está começando por aqui mais um Worship Inbox. Que a graça de Jesus esteja sobre a sua vida. Prazeraço Johnny Silva por aqui hoje, 10 de junho de 2026. A partir de agora, muita música boa vai passar por aqui, muito louvor, muita adoração. Ah, eu quero a sua participação, tá bom? Pelas nossas redes sociais, segue a gente aí no Insta, no Face. Ah, e olha só, no nosso WhatsApp tem como você mandar mensagem aí pra nossa rádio. Fique bem à vontade aqui, tá bom? Porque aqui quem faz a programação é você. Principalmente aí nesta quarta-feira maravilhosa, que Jesus venha abençoar aí a sua vida, os seus projetos, tudo que você esteja fazendo aí, tá bom? Tá começando mais um Worship Inbox.

Ministério com Cristo, que maravilha, que bênção, né? Ah, como é bom ter você aqui participando da nossa programação. Antes você ouviu aqui, Filhos do Homem, Atrai o Meu Coração, uma música lindíssima. Tá chegando aqui, ó, Ronaldo Bezerra, Tu Sondas.

0: louvores mais tocados, mais lindos, você ouve aqui no nosso Worship Inbox. Tá aí Lauren Daigle na nossa programação. Já já tem muito mais no próximo bloco.
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2: Hoje é quarta-feira, 10 de junho de 2026. Eu sou Jéssica Mendes e está no ar o Radar Cristão. A música gospel brasileira ganha um novo capítulo com o lançamento do primeiro álbum de carreira de Paulo Nazaré. Natural de Niterói, o cantor apresenta O Que É Pra Ser, projeto inspirado nas emoções da vida cotidiana e em temas como fé, silêncio, esperança e passagem do tempo. O trabalho chega após uma trajetória de destaque nas plataformas digitais e reforça a proposta artística do músico, conhecida por letras sinceras e interpretações sensíveis. As canções convidam o público a observar com mais atenção experiências simples, que muitas vezes passam despercebidas na correria diária. Musicalmente, o álbum mistura elementos da MPB contemporânea e da música alternativa brasileira, com arranjos leves, ambiências delicadas e espaço para a contemplação. A produção reúne profissionais reconhecidos e conta com participações especiais que ampliam a identidade do projeto. Mais do que apresentar novas músicas, O Que É Pra Ser propõe uma pausa em meio à rotina acelerada e deixa ao ouvinte uma mensagem de presença, reflexão e sensibilidade. Já já tem mais destaques para você, aqui no Radar Cristão.
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0: Pra você que tá curtindo a gente em qualquer cantinho do Brasil, do mundo aí, através da Alexa, do nosso aplicativo, muito obrigado pelo carinho, pela audiência. Tá chegando por aqui o Renascer Praise.

essa música que ele gostaria de ter cantado, de ter louvado aqui na cadeira. Para ele foi destinada uma morte de cruz. Mas quando o colocaram na cruz, ele falou: não, não, não, peraí, olha, faz o seguinte, inverte. Eu não sou digno de morrer igual ao meu Senhor. Vocês não estão entendendo o que aconteceu comigo. Eu era um pescador, eu era uma pessoa que morava aqui na beira da praia. Eu era uma pessoa que não tinha futuro, eu era uma pessoa que não tinha esperança. Eu era uma pessoa que...

quarta-feira abençoada pra você aí, tá? Você ouvindo Maria Gomes, com a participação do Diego Carter, aqui na nossa programação, aqui no nosso Worship Inbox. Tá chegando a Nívia Soares. Enquanto isso, você vai lá, segue a gente nas redes sociais, no nosso Insta, no nosso Face, manda o seu recado aí pelo nosso WhatsApp, tá bom? Pelo nosso aplicativo também. Tem como você fazer a nossa programação aqui na Rádio Predileta, tá bom?

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1: Pra finalizar nesta quarta-feira, mais um Worship Inbox. Gente, esse time de adoradores aí, meus irmãos, que maravilha, né? É o Ademar de Campos, é o Azaf Borba, Gesso Ortega, há um time de adoradores. Quero agradecer aí pela sua sintonia, pela sua audiência, você que ficou com a gente até agora. Tá ficando por aqui mais um Worship Inbox, mas voltaremos aí amanhã, na quinta-feira, com mais louvores, com mais adoração pra você. Segue participando aí da nossa programação, tá? Porque tá chegando uma programação feita exclusivamente pra você. Até amanhã, se Deus quiser, que Deus continue te abençoando. Tchau, tchau!
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4: Ei, tá tudo bem, gente? Espero que sim. Hora de festa aqui no rádio. Lilian Flores chegando e chegando com um paredão de sucessos. Aquele desfile, sabe, de música boa, uma atrás da outra pra você, é o que vai rolar a partir de agora no seu rádio. Portanto, aumenta este volume.
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1: Olá, seja muito bem-vindo. Está no ar Oeste Sem Filtro. Hoje é quarta-feira, dia 10 de junho de 2026. Eu sou Paula Leal. Estão comigo nesta edição Adalberto Piotto, André Marcília, Ana Paula Henkel e Augusto Nunes. Vamos aos destaques de hoje. Supremo julga recursos de Big Tech sobre regulação das redes sociais. Toffoli se diz preocupado com a inserção de vídeos de juízes em pesquisas eleitorais. Vorkaro piora a situação de Ciro Nogueira em segunda proposta de delação. Tudo isso e muito mais você confere a partir de agora em Oeste Sem Filtro. A Comissão de Constituição e Justiça da Câmara aprovou hoje a admissibilidade da PEC que reduz a maioridade penal de 18 para 16 anos. A proposta recebeu 44 votos favoráveis e 18 contrários. Agora, o presidente da Câmara, Hugo Mota, precisa criar uma comissão especial para dar continuidade à discussão do texto. O relator da matéria, o deputado Coronel Assis, do PL de Mato Grosso, apresentou parecer favorável ainda no mês passado, mas a votação foi adiada depois de um pedido de vista coletivo feito por deputados de esquerda.
2: Eu realizei audiências públicas lá no meu estado, né? Naquela ocasião chamou a atenção aqui, neste plenário, uma família que veio aqui e relatou a morte de um filho adolescente por um desses adolescentes criminosos, assassinos, e pouquíssimos, né, parlamentares aqui da extrema esquerda se compadeceram dessa dor, senhor presidente. E agora chegou a hora de votar sim. Né? E nós queremos, né, que a Câmara dos Deputados possa dar uma resposta efetiva à sociedade brasileira.
1: O deputado Nicolas Ferreira, do PL de Minas Gerais, declarou que a esquerda cobra prisão apenas para opositores políticos.
3: A esquerda ela só defende prisão para opositor político. Ai, Nicolas, mas daqui a pouco nós estamos aqui discutindo redução para 14 anos de idade. E aí, o que vai acontecer? Nós vamos ficar igual a Rússia. Igual a Coreia do Norte. Ah, Nicolas, mas daqui a pouco nós estamos discutindo para reduzir para 12 anos de idade. O que vai acontecer? Nós vamos ficar igual a China. Olha só. Então, não houve nenhum argumento que a esquerda trouxe aqui plausível para poder ser contrário à redução da maioridade penal. A única coisa que eles disseram foi Bolsonaro, Bolsonaro, Bolsonaro. Extrema-direita, extrema-direita, extrema-direita. Banco Master, Banco Master, Banco Master. Tem algum menor envolvido no Banco Master que eu não estou sabendo?
1: No relatório, o parlamentar sustentou que a maioridade penal aos 18 anos pode ser alterada por meio de emenda à Constituição. Pela proposta, jovens de 16 e 17 anos passariam a responder criminalmente como adultos. O texto ainda prevê a manutenção de garantias específicas como a separação dos presos adultos, acesso a tribunais especializados e a proibição de penas cruéis, de morte ou de prisão perpétua. O texto original da PEC também previa voto obrigatório a partir dos 16 anos e reduzia a idade mínima para a disputa de cargos eletivos. A proposta permitia a candidatura a vereadora aos 16 anos, reduzia de 35 para 30 anos a idade mínima para presidente e senador e de 21 para 18 anos para deputados e prefeitos. No entanto, o relator Coronel Assis retirou esses pontos e manteve apenas as mudanças relacionadas a redução da maioridade penal. Ana Paula Henkel, muito boa noite. Começamos com você nesta quarta-feira. É um tema que gera muito debate, ainda tem um longo caminho pela frente, passou apenas na CCJ, na Comissão de Constituição e Justiça da Câmara, vai passar ainda por comissão especial antes do assunto ser levado a plenário. É PEC, precisaria de 308 votos, né, dos deputados, então tem um longo caminho, Ana, mas queria te ouvir porque nos Estados Unidos a gente sabe que é bastante diferente aí a questão da responsabilidade criminal, cada estado tem a sua própria legislação. E é bastante dura, inclusive, com crianças que cometem crimes graves, crimes hediondos, são responsabilizados como adultos nos Estados Unidos. Não é, Ana? Boa noite.
4: Isso mesmo, Paula. Boa noite, Piotto, Marcília, querido mestre Augusto, boa noite à nossa audiência. Paula, essa discussão, na verdade, não é nenhuma discussão aqui nos Estados Unidos, como você disse. E nós estamos no meio de uma das notícias que envolvem exatamente um menor de idade, um rapaz de 17 anos, que ontem foi condenado a 35 anos de cadeia por ter esfaqueado e assassinado outro rapaz de 17 anos numa discussão de high school, Paula. É o caso Carmelo Anthony, para quem quiser dar uma olhada aqui no Texas. Houve uma discussão ali numa tenda de esporte e o rapaz havia sido empurrado por outro e aí o Carmelo Anthony tirou uma faca, esfaqueou o rapaz ali na frente de todo mundo e o rapaz, infelizmente, faleceu, os dois com 17 anos, repito, e ontem saiu a sentença, a condenação, acabou o julgamento e o juiz deu a sentença imediatamente, 35 anos de cadeia, com possibilidade de revisão de pena quando ele cumprir metade, 17 anos dessa pena. Isso no Texas, Paula. Então, muitos querem até colocar esse julgamento naquela ala do... Foi um julgamento racista, porque o menino que esfaqueou o outro é um menino negro, o que morreu é um menino branco, mas nada disso funcionou durante o julgamento, porque as testemunhas, inclusive, muitos estudantes que estavam ali, estudantes negros, estudantes brancos, todos eles testemunharam de que o rapaz, o Anthony, simplesmente sacou a faca e assassinou o rapaz ali no meio, né, de um campo de esportes de uma high school. Portanto, Paula, aqui você é tratado de acordo com com o grau do crime que você cometeu, de acordo com os estados também. Quem sabe, né, a gente não possa sonhar que um dia o Brasil vai respeitar o seu nome, República Federativa do Brasil, e dar mais autonomia aos estados. Lembrando, Paula, que a Argentina recentemente diminuiu, né? A maioridade penal passou para 14 anos, inclusive o próprio deputado Nicolas mencionou ali. E para finalizar, Paula, a gente sabe muito bem que no Brasil a leniência com a justiça, da justiça em relação aos menores infratores é uma leniência absurda. A sociedade está cansada disso, até porque hoje nós sabemos que o próprio crime organizado no Brasil usa os menores para cometerem crimes, inclusive crimes hediondos, porque eles sabem que os menores infratores eles serão beneficiados pelo vitimismo, pelo coitadismo, pelas leis que são lenientes a esses criminosos, sejam eles de 20 anos, 14 anos, 12 anos ou de 40 anos. A gente sabe muito bem que no Brasil existe o famoso enxugar gelo, a polícia prende, depois eles são soltos e novamente eles cometem outros crimes. Então, se é uma pauta que a gente sabe que une bastante os brasileiros como um todo, independentemente da ideologia mais à direita, mais à esquerda, é a pauta da segurança pública e a maioridade penal. Quem sabe daqui a pouco no médio, longo prazo, a gente possa discutir a autonomia dos estados para decidir esse número.
1: Sem dúvida. André Marcília, boa noite, seja bem-vindo. Marcília, eu vou pegar uma carona também para a gente fazer um giro de alguns países. A Ana trouxe o caso da Argentina, que reduziu agora a maioridade de 16 para 14 anos. Mas só para a gente trazer outros exemplos de como são as regras em outros países, Itália, Rússia, Dinamarca reduziram a maioridade penal também aos 14 anos. A legislação do Reino Unido, maioridade penal na Inglaterra, no País de Gales, é a partir dos 10 anos. No Canadá, jovens, a partir de 12 anos, também podem ser responsabilizados criminalmente. Em Portugal, a maioridade é fixada aos 16 anos. Na França, a maioridade penal plena aos 18, mas adolescentes, a partir dos 13, também podem responder por crimes graves. Quer dizer, em vários países do mundo já tem uma redução aí dessa questão, da questão da maioridade. É um assunto que realmente precisa ser enfrentado, né, Marcília? E outro ponto que eu acho que a comissão especial vai se propor a discutir. Nós temos o ECA, né, o Estatuto da Criança e Adolescente, tem mais de 3 décadas. Será que essas medidas socioeducativas, né, que são aplicadas aos menores infratores têm tido uma eficácia, né? Têm surtido o efeito desejado? Marcília, boa noite.
5: Boa noite. Boa noite, Paula, Piotto, Ana, Mestre Augusto, boa noite a toda a audiência. Olha, eu acho que nem tinha que ter maioridade penal. É o seguinte, a gente hoje está diante de um mundo em que a criança, ela tem acesso a celular, ela pode, aliás, a esquerda advoga em favor disso, ela pode escolher o que ela quer ser, ela pode ser trans com 6 anos, ela pode tomar hormônio com sei lá quantos anos, ela pode estar como estiveram crianças aqui na passeata gay, na como chama? Parada gay e etc., no domingo, crianças ali, não é? Aliás, eu vi, inclusive, um dos pais, né, de uma das crianças dizendo, achou normal que esteja aqui, inclusive com drogas ilícitas ali no meio, não faz parte, ela tem que conhecer o mundo, tem que conhecer o mundo, mas não tem que se responsabilizar depois pelos atos que ela comete neste mundo. Isso não faz o menor sentido. A tecnologia, a informação, o acesso a mídias, ao celular, a possibilidade dos pais ou da criança escolher o que ela quer para o seu destino, não deveria levar ela também a se responsabilizar pelo que faz aos outros neste mundo? Me parece óbvio. Quer dizer, a criança, então, ela pode tudo aquilo que for de interesse dos seus pais ou tudo aquilo que for favorável a elas, mas quando ela comete um crime, aí não, aí ela volta a ser criança, ela volta a ser inocente, não faz sentido nenhum. A experiência desses países, inclusive que você mencionou, Paula, mostra que os países, pelo menos mais desenvolvidos, vão exatamente na mesma direção do que eu estou dizendo. Né? Então, assim, aqui no Brasil, 18 anos, se não é criança. Mas no Canadá, a criança com 10 anos que pode ser punida, por quê? Porque ela amadurece antes no Canadá. O que acontece lá no Canadá que a criança passa a conhecer melhor a sua própria responsabilidade? Aos 10 anos, a criança do Canadá é diferente da criança brasileira? Não faz nenhum sentido. Portanto, o que a esquerda advoga é que a punição, o que a esquerda não gosta é de punir. E a esquerda não gosta de punir porque ela glamouriza o crime. A esquerda não gosta de punir porque ela olha para o criminoso como uma vítima da sociedade capitalista. Aquele papo todo que a gente está acostumado a ouvir da esquerda, de um viés socialista, etc. O coitadinho do bandido, ele, de alguma maneira, é vítima da sociedade capitalista, opressora, etc, etc. Bom, é preciso acabar com isso. É preciso acabar com isso. Eu acho que nem devia ser 16, acho 16 muito. Acho que devia ser 14, 12, 10 ou nem ter. Mas o primeiro passo é esse, diminuir para 16. Acho que é o mínimo, e nem isso é respeitado, ou nem isso a esquerda permite. E sempre, o Nicolas acho que estava falando, sempre o argumento é outra coisa. Ah, é o Bolsonaro, não sei o quê. O argumento, o Master, ele mencionou. Ou seja, o argumento de defesa de uma posição contrária à diminuição da maioridade penal é sempre outra coisa que não o próprio conceito. Por quê? Porque a esquerda não consegue defender esse ponto. Por quê? A questão é, por que que precisa ter 18 anos para ser responsável? A pessoa com 17 anos é inepta? Ela não entende o que está fazendo? Óbvio que não, né? Mas a gente está diante de uma hipocrisia, sempre no argumento das pessoas que defendem que as coisas se mantenham como estão.
1: Augusto Nunes, boa noite. Você acompanha esse assunto, a discussão desse assunto há bastante tempo, não é,
6: com muito
1: Augusto,
6: interesse.
1: Você acha que agora vai? Com...
6: Espero que sim. Boa noite, Paula, meus amigos, Piotto, Marcília, Ana, querida, minha parceira. Boa noite a você que nos acompanha. Bom, a maioridade penal pressupõe que a pessoa sabe, entende perfeitamente que tipo de escolha está fazendo. Se vota com 16 anos, por que não pode ser condenado?
7: Dirige?
6: Com 16 anos já pode votar.
7: Pode ser.
6: Pode eleger o presidente da República. E não sabe o que está fazendo quando comete um crime? Não faz o menor sentido. Hoje, eu também acho que deve baixar a idade. Acho muito. 16 anos, acho até pouco. Aliás, porque ficou na minha memória um caso, a Ana talvez lembre disso aí. Na Inglaterra é muito dura com essa legislação, né? Lá é criança, dependendo do crime que cometeu, eles prendem mesmo, punem duramente. Você vê na foto que fazia parte do processo, são dois garotos levando de mãos dadas com um garotinho que tinha o quê? 6 anos, 7. E eles estão levando o menino para morrer, eles vão matar. Você percebe na foto que a escolha foi feita conscientemente.
7: Sim.
6: E que o único que não tinha nenhum tipo de maioridade aí semelhante era o garoto, a vítima. Pois condenaram à prisão e trataram como adulto. Você tem que ver caso por caso, sim. Você pode alegar algum problema psicológico, qualquer que torne o sujeito irresponsável. Fora disso, não é pela idade, a partir dos 16, quer dizer, 15 mais 11 meses e 30 dias, não pode. Depois pode, meu Deus do céu, com 16, com 17 o Pelé estava na Copa, fazendo as escolhas certas. Ele só poderia votar e não poderia ser condenado.
7: Sim.
6: Qualquer coisa. Você pega alguns exemplos, mostram que essa covardia demagógica do Congresso precisa acabar. Ou então parem de votar.
1: Adalberto Piotto.
7: Então, rapidamente, boa noite, Paula, boa noite, Augusto, boa noite, Marcília, Ana, todos que nos acompanham. Só 3 pontos aí. Antes, só a Constituição de 88, ela é acusada de oferecer muitos direitos e não os deveres. Ou seja, se é possível votar a partir dos 16, tem que responder criminalmente também. A Constituição foi só num caminho e errou neste aspecto. Agora o Parlamento está corrigindo. E aí, esse é o primeiro aspecto que eu queria mencionar. Esta discussão só deve acontecer no Congresso Nacional. É lá que se pode discutir este assunto. Se vai aumentar a pena, se vai reduzir. Enfim, tudo deve ser no Congresso Nacional. Primeiramente, que bom que isso esteja acontecendo no Congresso Nacional. A segundo ponto é, o Marcílio já fez menção, a esquerda é impressionante no Brasil, como a esquerda não tem argumento para absolutamente nada. Ela não enriquece o debate, ela não traz um argumento plausível, factível, que obviamente traga um ponto de vista diferente para que o debate avance. Não, a esquerda não consegue fazer isso. O nível de ignorância, ou estupidez, ou tentativa de simplesmente manipular os fatos, É o que move essa gente. Enfim, felizmente, a direita conservadora, os liberais, que não são os liberais americanos aqui, né? Não estou falando da esquerda, estou falando de quem realmente está preocupado com um país melhor, esse debate está acontecendo. O terceiro ponto é, se isso realmente for avançar e se tornar realmente uma lei, a minha preocupação é o que fará a justiça brasileira, porque até o momento a justiça brasileira acha que está acima da lei. Veja só, por exemplo, essas decisões do ativismo judicial, dessas audiências de custódia, ou quando o Supremo vai lá e decide que não é mais constitucional aquilo. Então, além da discussão no Congresso, que é onde deve acontecer, de você ter argumentos de quem realmente tem interesse no assunto e sabe do que está falando, que exclui praticamente, lamentavelmente, a esquerda do debate por culpa dela própria. A minha preocupação é se vai ter alguma trava para que que impeça, obviamente, do ativismo judicial brasileiro de colocar no chão uma decisão que foi do Congresso. Só para lembrar mais uma vez, já faz mais de um mês, houve uma decisão do Congresso Nacional em relação justamente à dosimetria, uma decisão do ministro Alexandre de Moraes, simplesmente suspendeu a aplicação de uma lei aprovada no Congresso Nacional. Meu receio é que o ativismo judicial ainda continue. E aí, bom, todos os coitadismos que a justiça brasileira se envolveu recentemente pode atrapalhar uma aplicação de lei, neste caso, é uma emenda constitucional.
6: O Mike Tyson, ele tinha comportamento de delinquente juvenil quando tinha 17 anos. Você imagina pegar o Mike Tyson pela proa, né? Resolve brigar com qualquer cidadão normal, quem é que está... E ele sabendo que não será, se fosse brasileiro, não seria condenado. Podia chamar o cara para briga, ele se tornou campeão mundial com menos de 20. Aos 17 já era o que foi, mas não podia ser condenado no Brasil.
7: Augusto, o nível de discernimento desses jovens, vou contar um caso aqui. Eu cobri várias rebeliões da antiga FEBEM, quando repórter aqui em São Paulo. O que aqueles menores infratores falavam para a polícia, a forma como falavam, a forma como acusavam e ameaçavam, porque eles estavam do lado de lá do portão, em rebelião. A hora que chegava o batalhão de choque, era xinxinho ou não xinxinho, era a frase que eles usavam. Iam todos para o esconderijo, porque aí eles percebiam que o choque ia, obviamente, ter uma ação muito mais dura em relação à rebelião. Ou seja, discernimento eles têm, sim. Então, tem que responder por isso.
8: E passa esses menores, né, passam a utilizar esse fato para os bandidos, inclusive, usam esses menores como boi de piranha, vamos dizer assim, bode expiatório.
7: É acusado menor, inclusive,
8: quando são exatamente, quando são presos, eles é que assumem. Coloca lá porque ele daqui a pouco...
1: Vai receber uma medida socioeducativa e sai na sequência.
8: É isso.
6: O Champinha... que não podem soltar, tirar da cadeia, porque ele vai matar, ele era menor de idade.
1: Sim. Ele segue preso, né? Marcelo? Criaram ali um instrumento jurídico para mantê-lo preso, porque não tinha mais o que fazer.
6: Improvisar, porque não pode soltar, porque comprovadamente ele vai matar.
8: É isso.
1: 18h06, nós vamos a Brasília conversar com a nossa repórter Berenice Leite. Ela vai trazer novidades, porque acabou agorinha há pouco a votação, Berê, do nome do ministro Benedito Gonçalves para o cargo de corregedor do CNJ. Conta as novidades para a gente, seja bem-vinda.
9: Oi, Paula, muito boa noite para você, para todos que nos acompanham. E olha, acabou de terminar aqui a votação. O ministro Benedito Gonçalves, de fato, foi aprovado com 53 votos favoráveis, então, e assume, a partir de setembro, o cargo na Corregedoria do Conselho Nacional de Justiça. Votos contrários, temos o número aqui de 16. Lembrando que hoje foi a segunda tentativa de votação, né? A primeira, o presidente do Senado, Davi Alcolumbre, encerrou a votação por falta de quórum que ele considerava que não era qualificado. A gente lembra que há 3 semanas atrás, 59 senadores já haviam votado. No entanto, o presidente da Casa decidiu suspender a votação, até porque ele tinha ali acesso ao placar e sabia que o nome do Benedito Gonçalves seria rejeitado. Ele suspendeu a votação há 3 semanas atrás e isso foi retomado no dia de hoje. Ao longo da tarde havia ainda uma incerteza sobre essa votação, se aconteceria de fato ou não, justamente por causa desse quórum qualificado. O Benedito Gonçalves, ministro do Superior Tribunal de Justiça, precisava ter no mínimo 49 votos no dia de hoje e conseguiu os 53. A expectativa era que realmente o nome dele fosse aprovado, até porque aqui no Congresso, geralmente, quando marcam a data para a nova votação, e isso já tinha sido anunciado desde a semana passada pelo Davi Alcolumbre, ele falou num esforço concentrado para poder fazer essa votação no dia de hoje. Então já havia essa expectativa de que realmente ele tivesse o nome aprovado. E, como eu disse, assume o cargo na Corregedoria do Conselho Nacional de Justiça a partir de setembro. Então, em setembro, nós já teremos aí a posse do ministro Benedito Gonçalves. Eu sigo acompanhando por aqui essa votação, mas o placar já era aguardado, já era esperado. Então, 53 votos favoráveis, 16 contrários. Paula, volto com você.
1: Obrigada, Berenice, pelas informações direto de Brasília. Augusto Nunes, notícia fresquinha chegando de lá. Passou o nome do Benedito Gonçalves para assumir a corregedoria do CNJ.
6: Vou ser breve aí. Está claro para todo brasileiro com mais de 10 neurônios que o Benedito Gonçalves é um vigarista, para dizer o mínimo. Estou sendo brando. 16 senadores só enxergam a realidade.
7: Sim.
6: Eu quero saber o que pensam esses 53. Alguns são casos perdidos. Essa turma do Lula não há o que fazer. Não. Manda aprovar o nome do cara e eles aprovam. Agora, só há 16 senadores capazes de fazer a escolha certa. Só 16. Eles deviam ser declarados também menor de 15 para escapar da cadeia, porque ou são estúpidos e imbecis ou são malandros. Não há uma terceira explicação.
1: Marcília, nós já falamos bastante a respeito do caso, mas explica mais uma vez aí para a nossa audiência o que fará o ministro Benedito a partir do dia 3 de setembro, quando ele assumir então a vaga como corregedor do CNJ.
8: Olha, o que fará o Benedito, se eu contar aqui, é capaz de eu sair preso. Mas o fato é que ele deveria fazer, né? Eu vou contar o que ele deveria fazer, não o que ele fará. Porque é o seguinte, o corregedor, né, ele tem essa função justamente de fiscalizar os seus colegas, ou seja, uma função nobre e que exige isenção e neutralidade. É tudo o que o Benedito não tem, né? O Benedito, ele é, vamos sempre lembrar, o ministro do tapinha no rosto do Lula, ele é o ministro do missão dada, missão cumprida, e é o ministro pai daquele rapaz que, ao ser abordado numa entrevista cheio de roupas caríssimas, mandou censurar, né, processou aí veículos e influenciadores e mandou censurar porque ele não gostou da abordagem que a entrevista que ele voluntariamente prestou, não gostou do rumo que teve a entrevista ou da repercussão dela. Portanto, é desse combo, é desse clã que nós estamos tratando. Esse é quem vai fiscalizar os demais juízes se eles fazem bem o seu trabalho. Portanto, claro que ele não tem a menor condição de prestar esse serviço ao país. E eu acho que tem um outro ponto que a gente precisa aqui levantar, que é o seguinte, a sabatina, essas votações, essas aprovações feitas pelo Senado já não servem mais para nada. É tudo palhaçada, é tudo teatro. Então, quando o Benedito não ia conseguir a votação, o Alcolumbre fez o quê? Tirou, né? Guardou a votação. Não vai, porque... Então, se o Alcolumbre tirou a votação porque ele não tinha ainda a maioria, porque o Alcolumbre sabia quem ia votar em quem. Então,
7: ele sempre sabe.
8: Então, mas se ele sempre sabe, para que a votação acontece? Então, não precisa. É só o Alcolumbre chegar e falar, eu declaro o cara... corregedor.
7: Isso.
8: Pronto. Porque, enfim, ele não deixa votar. Ele tira quando não, a votação não lhe atende, o Alcolumbre. Então, não precisa mais de ninguém. Vamos deixar o Senado de lado, vamos pegar e mandar os senadores todos para casa, deixa o Alcolumbre com um cetro e uma coroa na mão, eu declaro um Benedito Gonçalves agora corregedor. Pronto. Eu declaro e assim vai. Acabou o Senado, não tem Senado. Para que tem essa votação? Para que serve essa votação se não é para haver espontaneidade dos senadores ou autonomia ou independência na hora de votar? Então nós precisamos pensar também numa reforma do judiciário que dê conta da ineficácia que esse instrumento da votação e sabatina se tornaram dentro do país.
1: 18 horas, 12 minutos. Tem muita gente perguntando aqui no chat, querendo saber quem votou, quem são os 16 senadores que votaram de forma contrária. A gente está conversando com a nossa repórter Berenice Leite para entender como é que foi essa votação, mas o placar final a gente trouxe aí para você, foram 53 votos favoráveis e apenas 16 contrários. De toda forma, a gente segue com a nossa programação. 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O número do nosso WhatsApp é o 11 957 86 993. Você pode se manifestar, dar sua opinião, por exemplo, sobre a redução da maioridade penal. Também pode falar sobre a indicação de Benedito Gonçalves para essa vaga como corregedor no CNJ. Participe, mande o videozinho para a gente, é só dizer o seu nome e também a cidade de onde você nos acompanha diariamente. Enquanto isso, pausa rápida, a gente volta já.
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3: O Tribunal Superior Eleitoral, o TSE, suspendeu ontem o julgamento que discute a decisão individual do presidente da corte, o ministro Cássio Nunes Marques, que determinou a retirada do conteúdo e a suspensão da divulgação de uma pesquisa realizada pelo Instituto Atlas Intel. A análise foi interrompida a pedido da ministra Estela Aranha para ter mais prazo, mais tempo para avaliar o caso.
4: Já anunciou a essa presidência, da parte da ministra Estela Aranha, que pedirá vista antecipada. Esse pedido de vista, antes de indagar aos senhores ministros se aguardam o pedido de vista, eu entendo que é bastante relevante, porque não em relação ao próprio caso, mas talvez para reflexão dos critérios objetivos que essa corte poderá afirmar em relação às metodologias e aos questionamentos.
3: O presidente do TSE e relator, o Cássio Nunes, votou para manter a suspensão do levantamento, que apontou queda de 5 pontos nas intenções de voto do pré-candidato do PL, o senador Flávio Bolsonaro.
4: Em análise perfunctória própria desta fase processual, constato que a representante logrou indicar elementos minimamente consistentes, aptos a evidenciar, em tese, possível comprometimento da neutralidade metodológica do questionário registrado perante a Justiça Eleitoral. O efeito verifica-se em exame preliminar do formulário disponibilizado no sistema de pesquisas eleitorais, a existência de sequência de perguntas que, ao menos em juízo de cognição sumária, aparentam extrapolar a simples aferição neutra da opinião pública para induzir estímulos narrativos possivelmente aptos a influenciar as respostas subsequentes relativas à intenção de voto, à rejeição e à avaliação de imagem do pré-candidato mencionado na representação.
3: Já o ministro Dias Toffoli afirmou ser favorável à regulação do uso de vídeos em pesquisas de opinião.
5: De ser fato público e notório, já divulgado na imprensa ou não, mas nós temos que analisar se é possível uma pesquisa que mostre vídeos ou áudios para depois a pessoa responder a pergunta. E eu entendo, senhor presidente, eminentes colegas, que é fundamental nós dissermos, isso é possível em pesquisa? Porque amanhã vão fazer áudio, publicar num jornal qualquer de uma história e vai dizer, isso aqui foi publicado no jornal XYZ, já é um fato de conhecimento, eu tenho o direito de perguntar se isso influenciou ou não influenciou no voto do cidadão. Nós temos que ser peremptórios nessa decisão. Nós temos que ser peremptórios. Pode fazer vídeo? A gente sabe o que vai acontecer. E eu sei o que vai acontecer. Vai ter vídeo para tudo que é lado. E pesquisa que mostra aquele vídeo e depois faz a pergunta. Diante desse vídeo, você votaria em A, B ou C? Você votaria nesse ou naquele? E vai ter vídeo até citando juízes. Não vamos ser ingênuos. Essa é uma questão da maior seriedade que nós vamos a decidir.
3: Bom, vamos fazer o seguinte, Marcília, e daqui a pouco eu trago o que disse também a advogada do PL, a Maria Cláudia Bucanieri, que participou também da sessão de ontem. A sessão foi interrompida, então, por esse pedido de vista. Vale lembrar que o ministro Dias Toffoli não votou, ele só deu um pitaco ali, né, no meio da sessão e se mostrou preocupado ali se algum, de repente, uma pesquisa de intenção de votos insira um vídeo de juiz.
6: Pois é.
3: Sabe-se
6: acho...
3: lá o que isso significa.
6: Posso só dar uma observação? Eu acho que é uma ideia boa, Paula, para você escolher também ministro do Supremo. Aí você mostra primeiro o vídeo.
7: Sim.
6: Assim, tá ele, tá o Odebrecht dizendo assim, não, o amigo do meu pai é o Toffoli. E aí você vê se o cara pode ser ministro do Supremo. Vamos informar o povo brasileiro. Aliás, eu vou pedir à produção que até o fim do programa providencie isso. Marcelo Odebrecht dizendo, ah, amigo do meu pai, é o Toffoli.
7: Podia, inclusive, colocar também o vídeo do Toffoli falando do Vlad, né, que é o amigo dele que roubava processos.
6: Roubava processos.
7: Né? Quem sabe se a gente botar esse vídeo e perguntar, você acha que esse ministro...
6: Cara desse pode ser ministro?
7: É, tem reputação ilibada e notável saber jurídico?
8: E contava de forma risonha.
7: Risonha.
6: Ele ia.
7: É, eu diria até que, enfim, de muito risonha, né? Estranhamente
8: se vangloriando
7: risonha,
8: do fato.
7: Se vangloriando. Bom, o Toffoli é o seguinte, sabe aquele... todo mundo vai se recordar, ter uma imagem da sua própria vida, sempre em algum momento da escola, né? Quando você tinha que fazer trabalho em conjunto, tinha um que não tinha feito nada. Né?
6: A minha cidade chamava café com leite.
7: Café com leite.
6: Pra ele jogar futebol, era escalado, mas...
3: Não contava.
7: Mas não contava. Então, você chega lá no trabalho, tem aquele cara que não sabe nem do que se trata, mas ele fica querendo mostrar pro professor que ele merece a nota também. Ele vai lá, pega um aspecto qualquer do trabalho, que não faz o menor sentido, e dá uma tirada para cá, uma tirada para lá. É o Toffoli. O Toffoli não tem a menor ideia do que ele está falando. A menor zero. É absolutamente alienante aquilo que ele diz, e ele me parece alienado do processo, né? No sentido de que ele não está apegado, ancorado a nada concreto do que se está discutindo. Eu me lembro que quando houve a discussão, inclusive, sobre a liberdade de expressão nas redes sociais, o julgamento do ano passado, o Toffoli, inclusive ele usava à época óculos escuros, lembra-se disso? Ele estava com aqueles óculos... para tornar ainda mais caricato o que ele dizia, e ele chegou a dizer que, olha, se a liberdade de expressão, também, sem fazer ideia do que estava falando, se a liberdade de expressão for usada ao extremo, um homem vai chegar em casa e agredir a sua mulher. Afinal, uma liberdade de se expressar é nesse nível. Nesse nível o debate proposto pelo Toffoli. Ele agora diz, não, é capaz de aparecer num jornal ou num vídeo de ministro, mas o que isso tem a ver com o assunto? A gente está discutindo pesquisa. Uma pesquisa vai aparecer um vídeo de ministro no jornal, uma pesquisa eleitoral. Eu não sei se ele está sabendo, mas ele não vai se candidatar. Talvez não tenham avisado o Toffoli que ele não é candidato e que em jornal as pesquisas que aparecem são sobre candidatos. O Toffoli, ele está fora. Bom, esse é um ponto. Outro ponto é que, nesse caso, eu acho que até, embora a Aranha, Estela Aranha, que é quem pediu vista, não é isso?
3: Isso.
7: Ela seja uma ministra que a gente sabe indicada pelo PT, etc, etc, o pedido de vista dela, acho que não foi ruim. O Nunes Marques apareceu dizendo que isso é bom, etc. Por quê? Porque o pedido de vista não anula a liminar dada. Então, o caso continua igual. E é mesmo relevante que eles discutam de forma aprofundada quais são os limites entre pesquisa e propaganda. E vou dizer mais, não só isso chama a atenção, é necessário que eles façam isso, que se dediquem a arriscar o chão e ir rápido, hein? Não pode ser uma vista para depois das eleições, tem que ser uma vista a ser devolvida logo para que eles conversem, discutam e risquem o chão. Isso aqui é de pesquisa, isso aqui é propaganda, porque o risco é muito grande de uma coisa se confundir com a outra. Veja só, Paula, Piotto, colegas, Augusto, Ana, se a gente tiver uma pesquisa que se confunde com propaganda, vai ser a propaganda mais barata do mundo.
8: Sim, claro.
7: Porque você faz uma propaganda sob as vestes de pesquisa, não é? E aquilo vai ser divulgado em tudo quanto é jornal, em tudo quanto é TV, gratuitamente. Porque é pesquisa, a pesquisa vai ser divulgada, mas é, no fundo, propaganda. Então, se uma coisa for vestida da outra, você construiu a publicidade mais barata do mundo. E isso, claro, vai ter uma repercussão impactante das eleições. Então, eles precisam riscar esse chão e mais. O Congresso precisa tomar essa pauta para si e riscar o chão e determinar os limites das pesquisas. Para limite não de liberdade de expressão. Teve uma discussão burra sobre isso feita na imprensa, de, ai, isso aqui... avança na liberdade de expressão. O problema não é a liberdade de expressão, o problema é a pesquisa avançar na publicidade. É um gênero ou outro. A natureza do que foi feito é que está sob discussão, e não o quanto pode se expressar a partir de uma ou outra, um ou outro modelo. Então, isso precisa acontecer, esse debate, dentro do TSE e dentro do Congresso, urgentemente.
3: Antes da gente seguir, Augusto, você comentou a participação do Marcelo Odebrecht na delação premiada, falando ali do amigo do meu pai, produção rapidamente resgatou. Vídeos pedagógicos. Sem filtro.
9: Esse fechamento aqui, do amigo de meu pai, quando eu falo, vocês fecharam com o amigo de meu pai, eu não estou dizendo que eles fecharam diretamente com o Toffoli. Aqui tem o Sérgio, que era com quem eles fechavam o valor do orçamento. O que a gente entendia é que, ao estar fechando com o Sérgio, ele está cuidando do assunto.
10: Então ele está fechando com...
9: Ou ele está cuidando do assunto. O problema é esse. Como é você, em tese, nunca fica muito claro, né?
10: Certo. Mas é que quando você fala amigo do amigo do meu pai, está se referindo...
9: Na nossa visão, quando a gente estava fechando, para a gente, ao fechar com o Sérgio, ele estava cuidando do assunto. Do amigo do amigo do meu pai.
10: Que é?
9: O Toffoli, entendeu?
3: Demorou um pouquinho, mas saiu, Augusto.
6: Toffoli, é muito pedagógico.
3: É isso. E temos também o ministro Dias Toffoli lembrando do velho amigo Vlad.
11: Uma vez, o Vladimir roubou um processo para não ter o despejo. Um amigo nosso, não vamos dizer o nome dele, né? O Vlad, não vamos dizer o sobrenome. Ia ter o despejo no dia seguinte, o juiz deu a liminar. A gente tinha que tentar suspender no Tribunal Regional Federal. Naquela época, você tinha que entrar com agravo e mandado de segurança, porque não existia tutela antecipada. Aí o que fazer? A gente ali no jurídico, lá no 17º andar. Aí o Vladimir sai correndo e some. E volta com o processo na mão.
3: Isso, vale a pena. Por onde anda, Vladimir, amigo Vladimir?
6: Confissão pública de crime. Que maravilha.
7: E ninguém foi preso, que se sabe. Não. Nem o Vlad e nem o autor aí da história.
3: Mas isso talvez justifique o receio deles de vídeos de juízes aparecerem até em pesquisas de intenção de voto.
7: Isso dos que a gente sabe, né?
3: É isso. Vamos dar sequência, Piotr, que eu também quero te ouvir na sessão de ontem.

0: no momento de tomar a sua decisão. Então é interesse de todos os candidatos, é interesse da Justiça Eleitoral e é um interesse da cidadania pesquisas confiáveis, pesquisas rígidas, pesquisas íntegras. E esse interesse não tem coloração partidária. Tanto é assim que há poucos dias atrás, porque isso é muito comum, há 10 dias atrás, o TRE do DF aqui em Brasília suspendeu a divulgação de uma pesquisa do Instituto Veritá a pedido do Partido Socialista Brasileiro. Isso faz apenas 15 dias. Essa pesquisa jamais circulou. Nós não sabemos o conteúdo dessa pesquisa. E eu imagino que há motivos suficientes para que a Corte Regional Distrital assim tenha procedido. Aqui é muito menos. Temos uma autocontenção gigantesca deste tribunal, que permitiu que essa pesquisa circulasse por 20 dias. Ela é conhecida, ela foi escrutinizada. Ela até perdeu o sentido, porque outras pesquisas se sucederam. E veio o momento de passar a linha. Vamos analisar essa pesquisa? Isso é possível? Qual é o precedente que nós vamos fixar? Como os tribunais regionais devem proceder nas pesquisas para governador? É uma pesquisa diferente, com 50 quesitos, 48 para ser exatas, isso é altamente incomum. Não é uma pesquisa por telefone, como costuma acontecer, uma pesquisa pela internet. Isso traz um problema grave, senhores ministros. O entrevistado faz o scroll, ele sobe e desce a sequência das pesquisas, ao contrário de uma pesquisa por telefone. O que está escrito embaixo contamina o que está em cima e vice-versa.
1: A advogada também comentou as falhas identificadas na pesquisa da Atlas Intel.
0: Essa pesquisa tem um problema fatal. Ela não trouxe a íntegra do questionário, porque ela incluiu um vídeo que submeteu aos entrevistados, mas essa mídia não foi anexada. Essa mídia não foi sequer transcrita. Num descuido absoluto e num desrespeito com esta casa. Eu não tenho como saber qual foi o vídeo submetido aos entrevistados, porque ele sequer está degravado no pedido de registro de pesquisa. E esse é um vício formal insuperável, e eu nem precisava adentrar nos outros problemas que são graves também, e que se refere à técnica de framing e de induzimento. A pergunta de qual é a sua visão, positiva ou negativa, de diversas autoridades, não apenas Flávio, Lula, Hugo Mota, Davi Alcolumbre, ela é apenas a de número 22. Depois do candidato, do pré-candidato do PL ter sido submetido a todo tipo de observação, envolvimento direto com o escândalo, onde ele nem sequer é investigado, se ele deveria ou não manter a sua candidatura, isso nunca foi colocado na mesa, e só no item 22 perguntam qual é a sua visão sobre ele, positiva ou negativa. Nenhum dos outros candidatos cujos nomes estão expostos ali se submeteu a esse frame.
1: E no fim da sustentação oral, a advogada do PL ressaltou que o pedido apresentado pela sigla não tem caráter político e, segundo ela, busca garantir a imparcialidade e a transparência das pesquisas eleitorais.
0: Isso revela que este pedido não tem lado. Vamos imaginar a seguinte pesquisa, que diga o seguinte. Eu vou submeter o entrevistado a essa pergunta. Luiz Inácio Lula da Silva disse o seguinte certa vez. É inacreditável a violência contra a mulher, mas se o cara é corintiano, tudo bem. Luiz Inácio Lula da Silva também disse, quer bater em mulher? Vá bater em outro lugar. E ele também disse, os amantes são mais apaixonados pelas amantes do que pelas próprias mulheres. E depois de colocar este contexto, esse framing, a pesquisa faz a seguinte pergunta. Após tomar conhecimento das referidas falas, você ficou mais ou menos propenso a votar em Lula? Essa é exatamente a situação dos autos. E isso é tudo menos pesquisa. Pelo referendo da medida liminar, que é contida, que é cirúrgica, para que a gente possa debater no mérito, com profundidade, a técnica do framing.
1: Aí, então, Piotto, alguns destaques da defesa da advogada do PL, Maria Cláudia Bucchianeri, em relação a esse pedido de suspensão da pesquisa da Atlas Intel.
2: Bom, primeiramente, uma menção ao brilhantismo da apresentação da doutora Maria Cláudia no TSE. E vou à pesquisa. Mais do que a doutora propôs, eu acho que é preciso investigar qual foi a exata intenção do Instituto Atlas Intel. A doutora Maria Cláudia já expõe alguns números aí, mas eu vou a alguns aspectos aqui. A pesquisa lá pela 11ª, a 11ª questão é a seguinte. Antes perguntas sobre Lula, perguntas sobre saúde, educação, o que normalmente as pesquisas fazem? Não há induzimento claro, para usar uma expressão que ela usou. Mas na 11ª pergunta diz o seguinte. Na sua percepção, qual grupo político está mais envolvido no esquema de fraudes financeiras do Banco Master? Aí as respostas são principalmente.

0: totalmente aliados de Lula, de Bolsonaro, Centrão, todos igualmente, não sei. Se a pergunta terminasse aí, tudo bem. Não, mas vem a 12ª questão. Você ficou sabendo do áudio e mensagens vazadas de supostas conversas entre Flávio Bolsonaro e Daniel Vorkaro, dono do Banco Master? Sim ou não? E continua. Se sim, ouviu o áudio da questão, as informações presentes das conversas de Flávio Bolsonaro com Daniel Vorkaro surpreenderam pouco, muito ou não me surpreenderam? E continua. Se sim, na sua opinião, essa conversa, Daniel Vorkaro retrata uma tentativa disso, daquilo. Vai lá. Depois continua. Na sua opinião, esse vazamento representa o quê? Evidências obtidas e dá possibilidade de resposta. Ao tomar conhecimento das conversas, você ficou mais ou menos disposto a votar em Flávio Bolsonaro. E continue esse escrutínio, sempre com a citação. Flávio Bolsonaro e Master, até a questão, se não me engano, número 20, ou a 19ª, se você vai manter a candidatura depois de ouvir os áudios. Só depois é que é reproduzido esse vídeo ou esse áudio que aí o Instituto Atlas Intel, de forma falaciosa, diz assim, não, mas não houve induzimento, porque depois que ele respondeu a pesquisa, que ele via, ele assistiu o vídeo, era um vídeo, perdão?
1: Não, era um áudio.
0: Ouvia o áudio e respondia. Mas teve uma série de questões, pelo menos 6 ou 7 questões, em que há clara tentativa de perguntar isso em relação ao Flávio. Por que não perguntou ao Lula? Você sabia que o Banco Master, o caso do Banco Master, começou no PT da Bahia e que esses correligionários do Lula, do PT da Bahia, estão no governo? O senhor acha que o Lula está envolvido nesse caso? Não, não houve essa questão. Escolheu-se apenas o Flávio Bolsonaro. Eu acho que em algum momento é preciso investigar ou exigir do Instituto mais respostas de o porquê ele decidiu fazer essa pesquisa desta forma. Porque o estrago está feito, não tem como dizer o contrário. Este estrago está feito. O que o PL faz agora, nessa apresentação brilhante da advogada, dizendo o seguinte, ou como disse o ministro, inclusive presidente do TSE, Nunes Marques, a situação é a seguinte, até onde isso vai ser permitido? O que nós vamos dizer, o que pode, o que não pode? Agora, já revela uma falha do TSE. Interessante que a falha é para o lado do governo, Lula. Isso é o problema. A pesquisa, quando você fala em pesquisas eleitorais, elas são cheias de regramento. Tem regra para tudo. Tanto que o mercado financeiro faz muita, e os partidos fazem muitas pesquisas que eles não divulgam, porque eles querem saber questões específicas. E aí você não tem que seguir as regras do TSE. Mas essa era uma pesquisa pública, precisa de registro, tem método. Como é que isso escapou? Como é que essas perguntas todas relacionadas a um candidato? Aí a própria advogada fala, bom, por que não perguntou do Lula em relação à violência doméstica, em relação à violência contra as mulheres? Imagina o que diriam as mulheres que normalmente, segundo as pesquisas, votam mais no Lula. O que elas pensariam? Não mudaria também o conceito? A questão é como o TSE vai, digamos, resolver o estrago, porque esse estrago já está feito. Vai permitir que seja uma pesquisa feita com aquelas perguntas que sugeriu o advogado? Claro que não fará. Não fará porque não se faz justiça dessa maneira, mas e aí? Vai ficar nesse contexto? Você não vê uma defesa muito clara da pesquisa por parte, obviamente, do PT, porque ele foi beneficiado. E ele não quer mostrar que ele foi beneficiado. Ele falou assim, não, vamos respeitar a decisão da justiça. Depois que ele já teve o ganho. O momento eleitoral é tão grave neste, e esta eleição é tão importante, ou talvez a mais importante, diante de todas essas inovações tecnológicas que nós temos, e uma série de coisas. Mas este caso, especificamente, conseguiu passar por todos, digamos, os limites que a justiça eleitoral impõe. E, de novo, privilegiou um lado. Aí você se lembra da eleição de 2022 e tudo aquilo que foi promovido pelo TSE. Óbvio que o brasileiro fica com suspeita de tudo. O brasileiro tem direito de suspeitar de uma série de coisas no país. Aliás, os exemplos estão todos aí.
1: É, eu vi alguns analistas defendendo, aliás, criticando a suspeição dessa pesquisa, porque, segundo o Instituto, os participantes não teriam interferência, o áudio, porque eles já teriam respondido a questão da intenção de votos. Mas talvez não nessa, mas para as próximas.
0: Não, mas e as perguntas antes, Paula? São 6 ou 7 perguntas em que você tem a menção clara de Flávio Bolsonaro e Banco Master. Não tem nenhuma pergunta do Lula. Depois é que vem esse áudio, ou seja,
1: áudio ao final, né?
0: Essa tentativa de justificar que o áudio, é muito falacioso isso aí, não, mas o áudio só veio depois. Não, e as perguntas anteriores, todas relacionadas a isso? Nenhuma menção ao escândalo que nasceu no colo do PT, lá na Bahia?
2: Só rapidamente, e outra coisa fora isso, é que o seguinte, não teve impacto. Veja, então tudo bem, então se eu vou lá, assalto um banco, e não leva o dinheiro, não teve impacto no dinheiro. Então, eu estou livre? Não é crime? Então, o problema aqui não é o impacto, o problema é se é lícito ou ilícito. No direito, é essa a questão.
3: Sim.
2: É disso que se trata.
1: Perfeito. Ana, para a gente fechar?
4: Bom, eu vou sair um pouquinho só dessa esfera da pesquisa em si, mas é para trazer a minha experiência aqui nos Estados Unidos, porque acho que se a gente quer um projeto de país, de nação, a gente vai ter que olhar para frente primeiro. Nós estamos discutindo a pesquisa A, a pesquisa B, o que a doutora Maria Bucanieri disse, se foi bom, se não foi. A questão é... Para que TSE? Para que TSE? TSE é uma coisa inútil. E o TSE, ele faz parte de um gigantesco, de uma manada de elefantes brancos no Brasil. É o Estado como babá o tempo todo. O que pode falar, o que não pode falar. É o TSE, é o TRE, é discutir 6x1, o 5x2, é a PEC das domésticas, é o não sei o que do aplicativo, é o 13º. É um Estado que interfere em absolutamente tudo que a gente fala, que a gente decide, que a gente debate. Então, O que os institutos de pesquisa podem fazer, o que eles não podem. Não vou entrar no mérito dessa pesquisa em si, mas quem faz as regras para os institutos de pesquisa? Quando essas regras são feitas? No Brasil, por exemplo, eu não posso fazer o que eu faço aqui nos Estados Unidos, que se eu quiser abrir uma pesquisa no meu perfil de rede social, eu posso. Eu quero fazer uma pesquisa. Vai votar em Donald Trump, vai votar ou em Joe Biden. Eu posso fazer isso, qualquer um pode fazer isso. Então, a gente fica aí no Brasil, como os americanos chamam de splitting hairs, dividindo assim uma semântica, o que é para cá, quando deveria ser autorizado. Tudo que é falar do Banco Master, fala. Quer colocar o áudio do Flávio? Coloca. Mas coloca também a questão do Lula. Como a doutora Maria Bucanieri disse, coloca a questão do Lula, coloca qualquer coisa, deixa o povo discutir o que ele quiser e deixa o povo decidir quem eles querem assistir, em quem eles querem acreditar, em quem eles querem confiar, que tipo de conteúdo eles querem consumir. Nós precisamos, em algum momento, deixar de pensar que o Estado vai resolver os nossos problemas, seja em legislações, em PECs, em pesquisas, em TSE. Nós precisamos ser comandantes dos nossos destinos. Por favor, Estado, me deixe consumir o que eu quiser, mas é fake news. Não, e daí que é fake news? Deixa eu consumir a fake news ou não? Deixa eu escolher o que eu quero consumir. Então, eu sou a favor de abrir as pesquisas. Algum instituto quer fazer a pergunta sobre o Flávio e o Vorcaro? Ou vai ter outro instituto que vai trazer as perguntas da doutora Maria Bucanieri, faz as perguntas do Lula, mostra o vídeo do Lula, por exemplo, falando que o aborto deveria ser legalizado no Brasil, e aí tira o Estado, do tempo todo o Estado querendo contornar o que a gente tem que decidir, tem que falar e tem que debater. Nesse ponto, olhando para frente, para um projeto maior de país, tem que ser como os americanos. Deixa todo mundo falar e me deixe decidir o que eu quero.
1: É um outro ponto de vista, mas exige uma maturidade da sociedade brasileira. Bom, 18 horas 41 minutos. Deixa eu só, fiquei devendo uma informação do bloco anterior a respeito da votação do ministro Benedito Gonçalves para vaga como corregedor no CNJ, conversei com Berenice Leite, a votação foi secreta no plenário, foram 52 votos favoráveis, 16 contrários, alguns senadores vieram a público manifestar votos contrários. Posso trazer aqui os nomes do senador Magno Malta, Eduardo Girão, também Plínio Valério, Rogério Marinho, alguns senadores que manifestaram, mas os demais, como a votação é secreta, a gente não tem como como saber. Mas vale o eleitor também questionar, né? O seu parlamentar, o seu representante, perguntar como é que foi essa votação em relação ao ministro Benedito Gonçalves. E agora, antes da gente seguir com o noticiário desta quarta-feira, uma pausa para a gente introduzir a campanha da Revista Oeste. 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
1: 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E a gente vai para um rápido intervalo comercial, nós voltamos já já.
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1: E a ex-primeira-dama Michele Bolsonaro afirmou que vai apoiar uma possível candidatura do senador Flávio Bolsonaro à presidência da República.
8: E a senhora pretende ajudar a campanha do Flávio de alguma forma?
9: No momento certo, com certeza. Tá? No momento agora, quem está precisando de apoio, de cuidados, é o meu marido.
1: Bom, Michele também defendeu a prorrogação da prisão domiciliar de Jair Bolsonaro. Segundo ela, o ex-presidente continua enfrentando problemas de saúde e precisa manter os cuidados médicos em casa. Ana, eu quero ouvi-la. A Michele foi interrogada ali, né, interpelada pelos jornalistas quando estava indo para um evento, perguntaram sobre a questão da prisão domiciliar e ela disse que nesse momento está focada 100% no tratamento do marido, do ex-presidente Jair Bolsonaro, também na Laura, na filha deles, do casal, então não está pensando, inclusive, em pretensões eleitorais nesse momento, né? E sobre Flávio Bolsonaro, ela disse que no momento oportuno, sim, vai prestar ali o apoio, né, à candidatura do senador filho de Jair Bolsonaro.
4: Então, Paula, essa declaração da Michele Bolsonaro, ela bate exatamente com um vídeo do senador Flávio Bolsonaro de algumas semanas atrás, né, em que ele diz, porque faziam muita pressão para a Michele apoiar, para alguém apoiar, A, B, C, influencer, e o Flávio fez um vídeo e disse, pessoal, cada um ao seu tempo. Michele, Nicolas, se bem que o Nicolas está sempre com Flávio Bolsonaro, no entanto, existe uma militância que fica pedindo com que o Nicolas fale mais, faça mais, e o Nicolas está sempre com Flávio, sempre falando do Flávio. Então, o próprio Flávio já disse isso, cada um no seu tempo vai ajudar como pode. É muito difícil você simplesmente querer colocar, é complicado você querer colocar um eleitorado tão vasto e pessoas que podem ajudar na campanha do Flávio num eleitorado de direita tão vasto como é o eleitorado do Brasil. A gente precisa entender que e acho que a gente tem que tentar olhar para a direita no Brasil como é o Partido Republicano aqui nos Estados Unidos. Porque o Brasil não é diferente nesse sentido, né? Existem coisas que são diferentes no campo político entre Brasil e Estados Unidos, mas o eleitorado é um eleitorado como o Partido Republicano. Debaixo desse guarda-chuva existem conservadores, existem liberais, existem libertários, existem aqueles que votam em um candidato apenas por um motivo, eleitores que já votam por um pacote mais amplo. E aí eu estou dando essa volta, Paula, para dizer que o que o Flávio disse no vídeo dele de algumas semanas atrás e a Michele disse agora é exatamente mostrar esse respeito ao eleitor. Cada um tem o seu tempo. E se o próprio Flávio disse que vai respeitar o tempo de cada um, acho que todos aqueles que apostam no Flávio têm que seguir o que ele está falando.
1: Perfeito. Piotr, também quero ouvi-lo aí sobre essa declaração da ex-primeira-dama Michele Bolsonaro, sobre o apoio a Flávio, a candidatura, mas também trazer um ponto que nós já discutimos aqui no programa. Hoje saiu uma pesquisa de intenção de votos da Genial Quest. Eu queria trazer dois recortes ali que essa pesquisa traz. Um deles, a intenção de voto para presidente no primeiro turno em relação a sexo masculino e feminino. A gente exibe na tela, mas só para a gente ficar ali nos dois primeiros colocados, em relação a feminino, né? Lula fica então com 41%, Flávio, 24. Em relação ao público masculino, 37 de Lula contra 34 de Flávio Bolsonaro. Quer dizer, é uma diferença muito maior, Piotto, nessa questão do público feminino. E aí eu te perguntar como é que a própria Michelle Bolsonaro, que é a presidente nacional do PL, mulher, pode ajudar a quebrar essa barreira, essa resistência do eleitorado feminino, principalmente naquela avenida dos indecisos. Porque quem já vai votar no Bolsonaro não faz diferença. Estou falando dos indecisos que ainda podem mudar o seu voto.
0: Mas como em tudo em pesquisa, esses 24% e 41%, por exemplo, que é a diferença das mulheres que dizem que vão votar em Lula ou em Flávio Bolsonaro, tem um monte de gente que tomaria uma decisão diferente se fosse confrontada com os fatos que a doutora Maria Cláudia Buchianeri, a advogada do PL, exemplificou para o TSE. Se você colocasse aqueles áudios do Lula dizendo, tem gente que bate mulher depois do jogo, mas se for corintiano, tudo bem. O que essas mulheres pensariam em relação ao Lula? Ou vai bater mulher em outro lugar, como se pudesse bater em algum lugar, essa cabeça do Lula. Ou que ele usou também, me permitam aqui a grosseria, mas é do Lula, mas não tem como, que ele falou assim, cadê as mulheres de grelo duro do nosso partido, quando ele falou com a Dilma naquela conversa. Me perdoem a grosseria, mas esse é o Lula, não tem como não transcrevê-lo, né? Ipsis literis. O que essas mulheres diriam? Daí que essa pergunta em relação ao Vorkar, além de ser tendenciosa por parte da empresa de pesquisa, no caso Atlas e Intel, ela não coloca a mesma pergunta em relação ao PT. E olha, tem motivos. O Banco Master dá motivos de sobra, para você citar o PT e o governo Lula. O Lula se reuniu a portas fechadas, fora da agenda, com o Daniel Vorkar, deu conselho com ele, para ele, ao lado do presidente do Banco Central, que ele tinha nomeado. É o Banco Central, a agência reguladora do mercado financeiro. Quer dizer, é claro que houve ali um induzimento por parte da pesquisa, sem contar todas aquelas questões que anteciparam aquele áudio que era mostrado só no final. A investigação precisa ir além de entender como é que os pesquisadores chegaram à conclusão de que deveriam montar a pesquisa daquela maneira. Agora, voltando ao ponto em relação à Michelle, o voto feminino, há informações que também, há uma análise da eleição 2022, que sim, também decidiu a eleição. Foi uma das razões que decidiram, e olha que a diferença foi só de 2 milhões de votos, em torno de 2 milhões de votos. É muito pouco. Qualquer movimento de um lado ou do outro decide uma eleição como decidiu lá atrás, sem contar tudo que o TSE fez também, decidindo uma eleição quando tinha mais perseguições de um lado e outro. Essa é a acusação que o TSE nunca respondeu, até porque vivíamos sob uma censura à época. Se a Michelle, até por ser a esposa do presidente Bolsonaro, do ex-presidente Bolsonaro, e a força que ela tem, até porque ela fala bem, ela se comunica de forma muito, muito bem. Se ela entra na campanha e começa a explicar essas coisas todas, claro que isso chega na mulher que vota aqui na base. E isso muda completamente o comportamento do eleitorado feminino. Ela vai entrar no momento que ela julgar o caso, ou seja, quando tiver as candidaturas já definidas pela Justiça Eleitoral, todos são pré-candidatos por enquanto, a partir de julho que acontecem os movimentos todos e o registro das candidaturas, e a decisão dela, o que ela disser, claro que tem influência. Ela não é só uma mulher, ela é a ex-primeira-dama, a mulher do ex-presidente e alguém que tem capacidade de se comunicar muito bem.
1: 18 horas e 56 minutos. Agora a gente muda de assunto para falar do caso Master. A nova proposta de delação premiada de Daniel Vorkaro mudou a versão apresentada sobre a relação com o senador Ciro Nogueira. Na primeira tentativa de acordo, o ex-banqueiro afirmava que benefícios como viagens e outras despesas teriam sido pagos em razão de uma relação de amizade com o parlamentar. Agora, Vorkaro passou a tratar os repasses como propina para favorecer interesses do Master. A mudança ocorre depois de a Polícia Federal apontar suspeitas de pagamentos mensais de R$500 mil a uma empresa ligada a Ciro Nogueira. O senador nega irregularidades. A nova proposta de delação também cita pagamentos ao presidente nacional do União Brasil, Antônio Rueda. Além disso, o material apresenta relatos sobre pagamentos a integrantes do PT da Bahia relacionados à operação do programa Crede Sexta no Estado durante o governo de Rui Costa. Os fatos estão sob análise da Polícia Federal e da Procuradoria-Geral da República. Assunto para André Marcília, que está acompanhando atentamente essa delação, vai, não vai, de Daniel Vorkaro. Marcília, acho que até sexta-feira teremos aí uma definição por parte da Polícia Federal e da Procuradoria-Geral da República. Mas, por enquanto, nada de novo no front, Marcília.
2: Nada de novo. O que ele está dizendo é o óbvio. A gente já sabia disso, né? Então, assim, não, é amizade. Ele pagava R$500 mil para o Ciro Nogueira por amizade. Por mais que aquele cafuné, vamos dizer assim, aquele axé que ele recebeu, aquele ombro, cabecinha no ombro que houve entre o Ciro Nogueira e o Vorkaro possa nos convencer de que há realmente muito afeto entre eles, não é o suficiente para pagar R$500 mil por mês. Creio que todos nós entendemos que ali, para além do afeto, havia propina. Então, assim, o Vorkaro só entrega o que já está entregue. Ele está dando migalhas à Polícia Federal, e eu acho que a Polícia Federal não tem que receber migalhas, nem nós. Ninguém merece migalhas. O Vorkaro entrega migalhas, e o Vorkaro precisa sair fora. A rejeição da delação do Vorkaro precisa acontecer imediatamente, já devia ter acontecido. Não é possível, inclusive, que a Polícia Federal tenha se dado ao luxo de ouvir, de dar uma nova chance ao Vorkaro. Eu até acho que mencionei aqui outro dia o fato de que, quando essa segunda chance dada ao Vorkaro começou, o Zettel, Fabiano Zettel, que é o cunhado do Vorkaro, disse: vou aguardar o que ele vai falar para que depois eu fale. Pô, tá na cara que alguém que tá disposto a mentir, apenas alguém que está disposto a mentir é capaz de um discurso desse. Vou aguardar o outro falar para depois eu falar, significa que eu vou aguardar a mentira que o outro vai contar para depois ajustar a minha mentira dele. Então, nós estamos diante de alguém que não quer falar. A Polícia Federal precisa cair fora rápido dessa delação do Vorkaro e dedicar-se ao que importa. O problema é que o que importa, né? Aliás, é curioso, a delação do Vorkaro também saiu um bastidor dizendo que ele, nessa segunda chance, ele fez um capítulo inteiro só sobre o Moraes. E era um anexo, eles chamavam de anexo negativo, porque tudo o que lá estava nesse anexo era uma defesa ao Moraes, dizendo que era tudo lícito, que o contrato dele com a mulher do Moraes era um contrato jurídico. Não explicou por quê, e não explicou qual era o tema jurídico, mas era um anexo negativo, como o capítulo das negativas do Machado de Assis. Ali ele dizia não para tudo o que, obviamente, nós sabemos que é sim. Isso é piada conosco, é nos fazer de trouxas. Me parece que é isso que o Vorkaro quer tocar para frente. Então, larguem o Vorkaro, o que precisa haver é dedicação aos nomes que importam. Eu já ouvi dizer que o ex-presidente do BRB também não está dizendo nada, que é o Paulo Henrique Costa, que ele está fazendo mais ou menos o mesmo jogo, talvez, do Vorkaro, que é empurrar com a barriga para ver se no ano que vem, com a mudança da presidência do STF para o Moraes, eles conseguem algum tipo de alívio. Então, se essa é a estratégia do Vorkaro e também for a do ex-presidente do BRB, larguem logo o ex-presidente do BRB e vão atrás de quem importa. Tem mais gente. Tem aquele Daniel Pinheiro, que é um advogado também, que foi preso nesse contexto e que pode falar, outros mais podem falar, o celular pode falar por eles. Larguem antes de avançar em delações que não prestam para nada.
10: Olha aqui, a Operação Lava Jato já mostrou como fazer. Você tendo provas, você deve acuar, é esse o verbo mesmo, deve acuar o suspeito, ou, no caso, não é nem suspeito, é comprovadamente culpado. Você faz ele falar baseado no que você já tem. Você tem fotos do Ciro Nogueira, aquela foto fofa deles na neve.
11: Fofa.
10: Fofa. Você tem uma correspondência, uma troca de mensagens dizendo que o Ciro pediu aumento. De 300, que não é pouca coisa, ele queria 500. E é um dos funcionários lá do Vorkaro pergunta: ah, mas esse mês pagamos já os 500 ou ainda são 300? Com isso aí, você vai precisar de qual revelação? O Ciro Nogueira apresentou um processo um projeto criminoso que aumentava esse fundo, né, que sustenta os bancos, que sustenta não, que indeniza, talvez o verbo seja outro, mas esse aí expressa o que acontece. Você indeniza lá os prejudicados, é um fundo formado pelos bancos, e ele queria subir para quanto mesmo? Era o limite.
0: 250, o Fundo Garantidor de Crédito. Isso. 250 para 1 milhão.
10: Loucura!
0: Que por CPF e banco.
10: E o Vorcaro vibra ao saber disso. Isso. E escreve para a namorada. É uma coisa espetacular tal. O que mais que eles querem saber? Para saber que se trata de uma dupla de comparsas.
0: Sim.
10: E não dois amigos. O que eles esperam? Então para com essa bobagem. Enquanto eles hesitam, né, em aceitar a tal delação, vai em frente com as provas que já temos, que são suficientes.
2: Paulo, deixa eu só fazer uma correção. Eu mencionei Daniel Pinheiro. Daniel Monteiro, que foi o advogado preso, advogado que era do Master e preso como operador de propina no BRB. Então, enfim, tem muita gente aí para ser explorada para falar.
1: Deixa eu aproveitar, já que estamos falando de Ciro Nogueira, que o Vorcaro resolveu complicar um pouquinho a vida do senador. Só que ele vai representar o Senado Federal num evento da Organização das Nações Unidas em Nova York no mês que vem. Uma viagem autorizada pelo presidente do Senado, Davi Alcolumbre. E o Senado vai pagar as despesas de passagens aéreas, diárias e seguro viagem do presidente nacional do PP. Ciro Nogueira vai participar do Fórum Político de Alto Nível das Nações Unidas sobre Desenvolvimento Sustentável entre os dias 13 e 15 de julho. A viagem ocorre pouco mais de 2 meses depois do senador ter sido citado numa fase da Compliance Zero. Agora, Piotr, a gente está aqui falando dessa situação do senador Ciro Nogueira, que é presidente do PP.
10: Queria perguntar até para o Piotr, ele é candidato à reeleição esse ano? O mandato dele termina?
0: Ele termina o mandato, mas ele ainda não disse se vai, porque para Senado ele acho que ele não tem voto, não.
10: Não vai a lugar nenhum.
1: E como é que é autorizado, hein?
10: Deputado estadual.
1: Pelo presidente do Senado a representar o Brasil nessa organização com essa capivara
10: que
1: toda
10: é a cara
1: tendo
10: do
1: se
10: Senado.
1: Explicar.
10: É a cara do Senado.
0: Esse é o Senado que aprovou o Benedito como
1: presidente do
0: CNJ, né?
10: Como tá bem representado.
0: O presidente do CNJ, o corregedor,
1: Pedro? Corregedor.
0: Corregedor do CNJ, do Conselho Nacional de Justiça. Esse é o mesmo Senado que derrubou o Messias, que deu um certo alento, e a gente tem que comemorar quando você tem algumas pequenas vitórias, né? Porque elas são bem pequenas e raras, né? Mas é o mesmo Senado. Tem duas coisas que talvez precisem ser ditas em relação a isso. Tem uma coisa lá de senador representar o Senado, o Congresso ou o país, que é quase que um negócio automático ali. Tá, tudo bem, é automático. Normalmente tem até um rodízio ali, às vezes. Vai você, depois vai o outro e tudo bem. Porque se alguém acha que o Ciro Nogueira é uma referência mundial ou que seja nacional para falar de desenvolvimento sustentável, então a gente está com um problema em discutir desenvolvimento sustentável. Mas a questão é que, diante do quadro do Ciro Nogueira, o Senado deveria ter um mínimo de pudor e falar, bom, não vai dessa vez, espera um pouquinho. Eu ainda sou da época, Augusto citou isso outro dia também aqui, em que acusados se retiravam do cargo para se dedicarem à sua defesa. No governo Itamar, o Henrique Agrives, Augusto, isso, o Henrique Agrives, que era ministro-chefe da Casa Civil, se não me engano, né?
10: E muito amigo do Itamar.
0: Próximo do presidente da República, se afastou do cargo. Foi lá, se defendeu e voltou para o governo. Havia um certo pudor, havia uma preocupação com imagem. Hoje o sujeito é pego, nós temos um ministro do Supremo, o Supremo Tribunal Federal não divulgou ainda de quem era o telefone para quem o Vorcaro ligou. Que é do Supremo, a gente quer saber com que ministro estava. O Supremo não se acha, não se vê compelido, não se vê obrigado a dar essa explicação que, convenhamos, é frugal do ponto de vista técnico, mas extremamente importante para saber para quem o Vorcaro ligou. Porque a tese de que, ó, não, era só um contrato jurídico que inocentaria o ministro Moraes, se a gente souber que o telefone estava na mão dele, ou informação do próprio Supremo, bom, a tese já caiu por terra. Então, quer dizer, há sim um rodízio de parlamentares representarem o país ou o Congresso Nacional. Agora, neste caso, o próprio Davi Alcolumbre, é difícil esperar grandes coisas do Davi Alcolumbre, né? Mas enfim, veja só, isso aí eles não têm a menor preocupação. vai o Ciro Nogueira passear mas um pouco.
1: Os colegas não podem contestar a oposição? É. Mas aí, sim, a gente pagando essa conta, você tem de explicar a mesada, tem de explicar a viagem lá nos Alpes franceses de quase 2 milhões, que gerou aquela foto fofa, como diz o Augusto. Tem também aquela transferência, comprar uma empresa de 1 milhão, que valia 13 milhões por 1 milhão de reais, pela bagatela. E aí ele vai simples, leve, solto, faceiro.
0: Tem dois questionamentos. Um, a presidência, que é o próprio Davi Alcolumbre, que decidiu. O outro seria uma comissão de ética que não foi instalada ainda, Paula.
1: 19 horas, 7 minutos. É pausa agora, produção? É isso, né? Não? Então a gente vai seguir com mais informações aqui para a gente fechar. Aliás, o Marcília já tocou nesse ponto, mas só para a gente registrar, já que a gente estamos falando aqui de escândalo do Master, a Procuradoria-Geral da República quer encerrar as tratativas de delação premiada com o Paulo Henrique Costa, o ex-presidente do Banco de Brasília. A avaliação é que o Executivo não apresentou informações além do que já foi identificado pelas investigações. Ainda não há nem acordo de confidencialidade assinado entre as partes, que seria a etapa necessária para o início das negociações. Paulo Henrique Costa é acusado de receber apartamentos de alto valor, alto padrão, avaliados em 146 milhões de reais, como contrapartida por negócios envolvendo o Master. Ele nega as acusações. As propostas de delação de Daniel Vorcaro também citam o ministro de Minas e Energia do governo Lula, Alexandre Silveira. Segundo os relatos apresentados pelo ex-banqueiro, teriam ocorrido repasses de cerca de 20 milhões de reais para a campanha de reeleição ao Senado do político mineiro em 2022. Investigadores avaliam que as informações apresentadas ainda não foram acompanhadas de elementos suficientes para avançar nas apurações. Marcília, rapidamente, você trouxe, né, Paulo Henrique Costa também não está avançando com delação premiada, não foi nem assinado o contrato ali de confidencialidade, que seria a etapa inicial para começar a discussão, então ele está mais atrasado que Daniel Vorcaro. E tem esse fato aí também, que é uma informação que nos chega, que um ministro de Lula, Alexandre Silveira, estaria incluído na delação, nessa segunda proposta de delação do ex-banqueiro.
2: É, mas de novo, migalha, né? Enfim, a gente não está atrás de migalha, a gente quer, eles estão entregando, alguma coisa eles entregam. Então, o Ciro Nogueira era propina, diz o Vorcaro, eu estou disposto a devolver 40 bilhões. Aí você já vê, se ele está entregando migalha, que 40 bilhões para ele é migalha. Vem agora o Paulo Henrique Costa e fala, não, eu também posso aqui entregar um nome. Então, mas é tudo peixe pequeno, bagrinho, eles não estão entregando tudo o que sabem, esse que é o grande ponto. O tamanho desse Paulo Henrique Costa, só para a gente ter um dado, é o seguinte, ele está sendo acusado de comprar 12,2 bilhões de carteira fraudulenta do Master e recebia em troca 146 milhões de imóveis. Então, era esse tipo de situação, ou de propina, ou de tamanho de grana que era recebido ou trocado por ele. Ele não chegou nem para a superintendência da polícia, né? Está ainda ali na papudinha e fazendo ou tentando fazer com que a sua delação siga adiante. O que me parece é o seguinte, é que existe entre o Vorcaro e o Paulo Henrique Costa, entre as defesas, talvez uma comunhão. Eles estão, muito provavelmente, falando a mesma língua. Porque o Paulo Henrique Costa, quando essa história toda começou, ele, a defesa dele, saiu dizendo que ia falar tudo. O Paulo Henrique Costa disse, tô aqui, ele acenava, sabe, papagaio de pirata, o cara que fica acenando atrás do entrevistado, ele estava fazendo isso. Estava acenando atrás do Vorcaro, dizendo, deixa comigo, se ele não falar, falo eu. Bom, de uma hora para outra, o Paulo Henrique Costa começou a falar a mesma coisa que o Vorcaro. Não, eu sei pouco, não, eu entrego só isso. Não. Então, o que acredito que esteja havendo é uma conversa ou algum tipo de aliança entre as defesas na estratégia de empurrar com a barriga o caso para o ano que vem.
10: O fato é que tem de fazer com que avancem as investigações sobre ministros. É um mau sinal o Toffoli reaparecer. É outro mau sinal a desenvoltura do Alexandre de Moraes. Eles já deveriam ter sido expelidos do Supremo. E é nesses caras que as investigações têm de se concentrar prioritariamente.
1: E o Oeste Sem Filtro faz um rápido intervalo, a gente volta já.
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1: Estamos de volta. E agora a pauta, o assunto é educação. Ontem, na Comissão de Educação da Câmara dos Deputados, Ieda Denardi, mãe de duas adolescentes de 11 e 15 anos, deu um depoimento sobre o ensino domiciliar realizado com as filhas desde o ano de 2020, quando a pandemia interrompeu as aulas presenciais. Ela e o marido, Adalto Denardi, foram condenados pelo juiz Júnior da Luz Miranda por crime de abandono intelectual por ausência de matrícula e frequência escolar.
14: E porque a minha filha, ela está estudando lógica. Ela está lendo Sócrates. Ela está conhecendo Platão. E eu nunca fui apresentado a eles na escola. Eu concluí 3 faculdades, eu tenho 3 diplomas. E ninguém me apresentou Sócrates, ninguém me apresentou Platão. O que está acontecendo com a sociedade brasileira? Eu entendo que muita coisa não pode ser dita mais. Infelizmente, a gente tem medo de dizer. Mas eu ainda confio na justiça.
1: No mês passado, a Oeste publicou uma reportagem justamente contando o caso da família Denardi, que mora na cidade de Jales, no interior de São Paulo. O casal foi condenado por abandono intelectual a 50 dias de detenção em regime inicial semiaberto. A medida acabou suspensa pela justiça sob a condição de que o casal matricule os filhos na escola e preste serviços comunitários. O juiz Júnior Miranda foi alvo de uma denúncia do Conselho Nacional de Justiça por supostas irregularidades cometidas no julgamento do casal. E na Comissão de Educação da Câmara, ontem, Ieda disse o que espera da justiça brasileira em relação a esse caso.
14: E em relação à nossa condenação, eu penso muito que a minha filha, ela passou 2 horas prestando depoimento na confiança da justiça desse país. Eu gostaria muito que tudo isso não acabasse na frustração dela. Eu gostaria muito que a minha filha pudesse viver no Brasil com os avós, com os tios, com os irmãos, com os seus futuros filhos ou as suas futuras irmãs da congregação que ela tenha direito a escolher? Porque as minhas filhas sonham em ser irmãs e serem religiosas, sim. Eu tenho uma tia fleira, eu tenho um primo padre, eu tenho um primo missionário. E as minhas filhas têm o direito de sonhar com a nossa religião, porque a gente vive a nossa religião.
1: Tá, então, Ana, a gente comentou esse caso aqui no programa, justamente quando a reportagem veio à tona desse casal que foi condenado pelo juiz Júnior Miranda. E a Ieda, que é a mãe das meninas de 11 e 15 anos, ela era formada em ciências contábeis, depois foi fazer faculdade de pedagogia e de matemática, justamente para poder realizar o ensino domiciliar, o homeschooling das crianças, porque as aulas foram interrompidas durante a pandemia e então ela seguiu preferindo aí com o ensino domiciliar das crianças. Mas é um depoimento muito forte ali, né, quando ela pede que as crianças tenham liberdade para escolher seu próprio destino.
4: Paula, eu assisti ao depoimento todo dessa mãe. É tão difícil assistir e não se emocionar. Não apenas o que ela fala, mas como ela fala, a filha ali assistindo. E aí ela toca em um ponto, ela fala de uma frase, né, ela fala uma frase, o direito de escolher. Mais uma vez, eu vou insistir. O Estado gigantesco no Brasil hoje, o Estado se mete em tudo, em pesquisas, em eleições, em legislações, em filhos. O Estado o tempo todo com a mão dentro de casa, com as mãos nos filhos, com as mãos nos nossos bolsos, mais impostos, é mais dever, mas a gente não tem o direito de escolher. Os nossos filhos, essa mãe disse exatamente isso, direito de escolher. E aí, Paula, ela fala sobre as filhas que estão lendo Sócrates, que estão lendo Platão, que ela, mãe, não teve a chance de ler isso, que ela, né, diante de toda a vida acadêmica dela. E o problema é exatamente esse. Porque hoje o Estado no Brasil, eles não querem crianças e adolescentes independentes que saibam escolher, que saibam analisar tudo que é colocado diante deles e fazer o julgamento do que é melhor para eles. E aí, Paula, veja que coincidência. A gente vai até falar sobre isso no De Leste a Oeste de sexta-feira. Nesta semana é aniversário de 77 anos da obra de ficção 1984, do George Orwell, que foi publicada em 1949. E hoje, em 2026, o que nós estamos vivendo, o que essa mãe está vivendo, é exatamente isso. Ou seja, as expressões que a gente escuta hoje, Big Brother, polícia do pensamento, isso aí é polícia do pensamento, duplo pensar, a nova língua, né, da gente fingir que elos, é normal falar elos, que não existe sexo, que é tudo uma construção social, tudo isso está dentro daquela obra, aquela distopia, uma obra de ficção. E hoje a realidade é exatamente essa, é a polícia do pensamento. Os pais não têm o direito de ensinar os filhos a escolher, porque eles querem o Estado hoje gigantesco no Brasil, eles querem que a sociedade acredite que os melhores tutores para os nossos filhos são as garras do Estado. É inacreditável a nossa solidariedade para essa mãe e para todas as famílias que estão exatamente dando aos filhos a capacidade de escolher. em algum momento a gente vai ter que discutir a diminuição do Estado em nossas vidas no Brasil.
1: Outro, tem só um ponto aqui que alguns críticos, né, trazem aí dessa história, que é a questão do histórico escolar. Precisa de regulamentação para o ensino domiciliar no Brasil. Tem um projeto de lei, o 1338, que é de 2022, foi aprovado na Câmara, mas segue parado no Senado. E, portanto, não há uma regulamentação. A questão é se essas meninas aí frequentam, né, o ensino domiciliar, depois para pleitear uma vaga numa universidade, como é que elas vão apresentar esse histórico escolar? Essa é uma questão que fica ainda sem resposta, justamente porque o Brasil ainda não enfrentou essa discussão. Os parlamentares ainda não enfrentaram essa discussão.
0: Eu vou quase aplicar aqui em dúbio pro réu. Se não há regulamentação, você não pode punir, e ainda mais com uma pena de prisão. A decisão do juiz é baseada em sabe-se lá o quê. Porque, vamos lá, veja só como ela foi muito feliz, a mãe, em citar Aristóteles e Platão, que são, digamos, a lógica do pensamento ocidental. Aristóteles defendia o empirismo, ou seja, você tem que experimentar as coisas para saber como elas funcionam e decidir entre o certo e o errado. Platão já acreditava que você nascia, a alma já nascia com o conhecimento. Tem uma frase de Platão, e veja só, as meninas estão estudando Platão, né? É interessante. Ah, uma das frases de Platão é: tente mover o mundo, o primeiro passo será mover a si mesmo. Ou seja, você vai sempre buscar conhecimento. E depois vem lá, sobre a vida. Uma vida não questionada não merece ser vivida. Quem está recebendo isso no ensino público brasileiro hoje? Quem está recebendo esse tipo de questionamento? Hoje eu estava conversando com o Marcinho um pouco mais cedo, antes de começar o programa. Eu posso dizer que é um privilégio de ter provocado por professores, o gosto por filosofia. E filosofia te dá uma humildade gigantesca, porque você descobre que as certezas podem não durar muito tempo. Esse juiz teve a certeza de condenar uma mãe que estava se esforçando e estudou pedagogia. Saiu recentemente o que podemos chamar do Enem dos professores aí, e a realidade da pesquisa é um horror de como os professores estão mal preparados, na média, obviamente, há exceções, e como que há uma carência de conhecimento de quem hoje detém o poder do Estado para ensinar, porque é um professor concursado numa escola ou contratado por uma escola que também recebe, de alguma forma, a regulamentação do Ministério da Educação. A condenação é prematura, a condenação é maligna, porque você está tirando dos pais o desejo de educar. Ah, mas eu preciso saber qual é o currículo que ela vai ter para... Bom, tudo bem, tem vestibular para isso. E outra, tudo bem, faz a criança passar, ou o jovem passar, por essas provas de admissão. Olha, vamos ver. Você pode aprender em casa, mas no final do ano você tem que fazer uma prova, como todo mundo faz prova. Agora, você condenar o pai à prisão? Nós temos um ministro que não consegue responder envolvimento com o banco do Master. Nós temos um ministro que tem esposa com um contrato de 129 milhões. Nós temos um senador acusado que vai representar o Brasil na ONU em relação à questão de política de desenvolvimento, de sustentabilidade. Está se condenando um pai e uma mãe à prisão? Ah, mas eu vou relaxar a prisão. Pode ser em semiaberto. Semiaberto é demais. Essas pessoas não deveriam nem ser condenadas. Isso deveria provocar, o juiz deveria dizer, ó, o Congresso precisa regulamentar esse negócio. Ponto. Essa é a questão.
10: Olha aqui, vamos colocar mais um elemento complicador aí. E antes do ensino público, como é que era? Quem recebia a melhor educação? Os príncipes eram educados como? Em casa. Em casa, eles tinham mentores, tinham os grandes sábios da época, que, né? Claro, você não tinha condições de estar tudo isso aí para o povo. Ficava com a nobreza. Agora, era muito ruim esse sistema? É claro que não. É claro que não. Eles traziam os grandes músicos para ensinar pessoas, traziam os filósofos para ensinar, e o único problema é que era um ensino de elite. Você não podia estender isso a todos. Agora, você ter pessoas com a cabeça em ordem, grandes professores, dando aula, e os pais podem ser. Você pode ter um casal que seja formado por dois grandes educadores. Eles não podem educar em casa o filho. A única acusação que você pode fazer é de elitismo. Você dá uma educação privilegiada a alguém, e não o contrário. e não o contrário. Eu queria que eles me explicassem que sistema eles usariam na Idade Média.
2: E antes, Augusto, em cima do que você está dizendo, quando houve alguma popularização desse ensino elitizado, quem fez foi a Igreja Católica, inclusive.
10: Perfeito.
2: E quer dizer, antes do Estado tomar para si, quem popularizou? Tanto que hoje, o ensino, aliás, não só o ensino, a saúde, o ensino foi a Igreja Católica.
10: Marcília, todo educador, eu faço a mesma pergunta. Olha aqui, eu acho que eu tive um ensino tão bom que me permitiu ingressar em faculdades e tal, sem cursinho. Era um ensino bom, público. Mas por que piorou tanto?
2: Sim.
10: Eles falam, porque foi democratizado. Hoje tem para todos e caiu a qualidade. É isso que eles estão defendendo? Você tira de casa, o cara está tendo um belo ensino em casa.
2: Sim, claro.
10: Você põe num ensino reconhecidamente inferior ao de quando eu estudei. No que era ainda o grupo escolar. É isso que eles acham solução? É assim que decidem os juízes.
1: 19 horas e 27 minutos, sem filtro, vai para um rápido intervalo, a gente volta já.

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2: E o Supremo Tribunal Federal analisou recursos apresentados pelas Big Techs e também por entidades do setor de tecnologia contra a decisão tomada no ano passado que ampliou a responsabilidade das plataformas sobre conteúdos publicados na internet. As empresas buscaram esclarecimentos sobre como e quando as novas regras devem ser aplicadas. A análise ocorreu 3 semanas depois de o governo Lula editar decretos que censuram as redes sociais. O petista afirmou que as medidas seguem o entendimento do Supremo, enquanto parlamentares da oposição questionaram a legalidade dos decretos e tentaram barrar as mudanças no Congresso. Entre os pontos discutidos estavam as regras para a retirada de conteúdos das plataformas e a responsabilização das empresas em casos de omissão. O relator do caso, o ministro Dias Toffoli, afirmou que a decisão do Supremo deve ser interpretada como um posicionamento da Corte como um todo, e não com base nos votos individuais dos ministros. Toffoli explicou que houve ajustes no texto final para garantir o consenso entre os integrantes do tribunal. Como exemplo, citou a responsabilização automática das plataformas, ideia que estava no seu voto, mas que ficou de fora da decisão final. Amanhã, o Supremo retoma o julgamento. Marcília, está um bololô essa questão. As Big Techs são quase, acho que, 13 recursos, somando Meta, o Instagram, YouTube, também entidades ligadas ao setor de tecnologia, porque eles estão há um ano paralisados, eles não sabem a partir de quando essas regras devem funcionar e colocaram ali uma série de dúvidas, desde que no mês passado o Supremo resolveu legislar sobre o artigo 19 lá do Marco Civil da internet. Está tudo muito confuso, a gente está em ano eleitoral, um momento bastante sensível e até agora não tem nada de efeito prático, né? O julgamento segue amanhã.
3: E dúvidas justas das plataformas, porque o que o STF impõe, sobretudo, vou pegar um ponto que eu acho que é o mais grave, que é o tal do dever de cuidado. O dever de cuidado significa o seguinte, a plataforma é obrigada a proativamente retirar conteúdos do ar, ou seja, sem que haja motivação, sem que haja ação judicial, nada. Ela tem que retirar porque ela viu e identifica e retira. Conteúdos antidemocráticos, vou dar 2 exemplos, conteúdos, tem diversos, mas antidemocráticos e discriminatórios. Bom, o que é antidemocrático? O que é um conteúdo antidemocrático para que eu possa retirar aquele conteúdo sem qualquer motivação, senão eu sou multado. O que é um conteúdo discriminatório? Nós vimos agora, estamos diante de pessoas, réus do dia 8, o Bolsonaro, todo mundo, eles foram condenados por atos antidemocráticos e a gente sabe que foi uma piada, sabe que não teve ato antidemocrático coisa nenhuma, todo mundo ali foi condenado em razão disso. Como é que então a plataforma vai fazer esse papel?

0: Léo, proativo, discriminatório, mesma coisa. O Léo Lins foi condenado, aquele comediante, aquele humorista, a 8 anos de prisão por fazer piada. Condenado porque a piada dele foi julgada conteúdo discriminatório. Então, a plataforma vai fazer qual o papel? Óbvio que vai fazer o papel de retirar tudo para não ser multada. E isso vai gerar censura. É isso que eles querem rediscutir. Nós, desde o início desse debate, desde o momento em que o STF começou a colocar as suas, não vou dizer as suas mãos, mas as suas garras nesse julgamento, essa era a grande questão. Tudo é muito subjetivo e permanece subjetivo, e parece que a subjetividade favorece ao censor, que é o STF, que é o consórcio estatal, governo federal e STF, e aqui o que as plataformas querem é esclarecer. E me parece que o STF não deseja esse esclarecimento, deseja entregar para a plataforma a subjetividade como um ônus aí que eles vão ter que carregar. E tudo isso somado, você mencionou o ano eleitoral, tudo isso somado ao fato de que o Lula, há 2 semanas, assinou 2 decretos entregando o gestor, entregando para o Ministério da Justiça e um órgão a ele atrelado, a gestão de se as plataformas estão indo bem ou não. Quer dizer, você tem o Ministério da Justiça, que é submetido a um candidato à reeleição, o poder de dizer se as eleições estão sendo tocadas de forma correta ou não pelas plataformas. Quer dizer, óbvio que tudo isso vai gerar nessas eleições um pandemônio. O que, no mínimo, eles deveriam fazer é, depois das eleições passarem, isso volta a ser discutido. Agora, o que vai ocorrer é mais ou menos você entregar para o Lula a possibilidade de dizer o que pode e o que não pode acontecer dentro do debate eleitoral nas redes. Claro que isso é injusto.
1: Ana, um ano atrás o Supremo declarou aí a inconstitucionalidade parcial daquele artigo 19 do Marco Civil da Internet, trouxe uma série de regramentos, as plataformas ficaram bastante confusas. Um ano depois pedem esses esclarecimentos, são 12 recursos, acabei de checar aqui. A sensação que dá, como bem disse o Marcília, que foi intencional deixar tudo nebuloso, deixar tudo muito subjetivo para judicializar, e aí eles decidem, conforme a cabeça deles, o que pode e o que não pode.
2: É, Paula, pô, muito pouco a acrescentar. O que o Marcília disse é só um lembrete, né, para os torcedores do governo Lula e também para esses que querem deixar esse cesto ali aberto e aí a gente coloca o que a gente quiser ali dentro. É que o Brasil, essa censura e essa perseguição às redes sociais no Brasil, esse assunto entrou no relatório da sessão 301 dos americanos. Semana que vem, o Lula estará no G7 em Paris, o encontro, né, das 7 maiores economias do mundo. O Brasil não está entre as 7 maiores economias do mundo, mas estará lá como convidado. E o que está sendo dito nos bastidores é que o Lula tentaria encontrar o presidente Trump para falar das tarifas, né, exatamente das tarifas de 25% iniciais da sessão 301 e depois as adicionais de 12,5% também da sessão 301, mas um outro assunto sobre trabalho forçado. Então, Paula, esse é um ponto que o Lula vai ter que decidir, né? Se ele, como ele quer mostrar para o governo americano em relação o que ele quer mostrar sobre o governo dele em relação à censura no Brasil. E aí o STF precisa lembrar, né, que dentro da sessão 301 vários ministros ali são citados. O Toffoli é citado, o Alexandre de Moraes é sempre citado em vários documentos, Departamento de Estado, conversas, entrevistas, enfim. Então, o STF pode até julgar esses recursos de uma maneira obscura, principalmente mirando a eleição de outubro, porque a gente sabe que um lado precisa ser censurado. E é o lado que normalmente toma conta das redes sociais, que tem um jeito mais influente, mais perspicaz nas redes sociais, que é a direita no Brasil, de uma maneira geral no mundo. Então, esse lado vai precisar ser censurado. Agora, eles precisam ver o que eles querem. Se eles realmente querem que a prioridade vai ser censurar a direita, no Brasil ou entrar no radar dos americanos mais uma vez, porque mesmo a Magnitsky sendo revogada, os ministros não saíram do radar dos americanos, não, Paula.
1: Os vistos continuam cancelados, né, para autoridades brasileiras. Bem lembrado, Ana. 19 horas 38 minutos, uma notícia que acaba de chegar para a gente direto de Brasília: o Senado aprovou hoje um projeto que cria uma linha especial de crédito rural para renegociação de dívidas de produtores. Davi Alcolumbre, presidente do Senado, incluiu o item na pauta de votações do plenário, mesmo sem o apoio do governo. Os benefícios, a gente lembra, são para produtores atingidos por eventos climáticos extremos ou impactos econômicos decorrentes de conflitos geopolíticos internacionais. Como a proposta sofreu alterações no Senado, o texto terá de passar por nova deliberação na Câmara dos Deputados antes de seguir para a sanção do presidente Lula. Segundo o Ministério da Fazenda, se todas as pessoas aptas aderirem ao refinanciamento, o impacto financeiro na dívida pública pode chegar a 140 bilhões de reais.
3: O fato, Paula, é que o campo, o agro, está precisando com urgência da atenção do governo. Com urgência, aumenta o número de suicídios entre os empresários do agronegócio, que não tem como pagar dívidas. A safra está sofrendo problemas graves por falta de silos, de infraestrutura, de estradas, de portos. Eles precisam de dinheiro porque a situação internacional, né, com guerras em curso, também interferiu no mau desempenho, né, da safra. Não há safra ruim. E eles precisam da ajuda do governo, que não dá atenção ao agro. Talvez porque o Lula explicou para os ministros que o agro é fascista.
1: Pois é, Augusto. Tanto que
2: as tarifas também, diga, né, Augusto?
3: Eu também, é, exato.
1: O PT trata esse assunto como pauta-bomba. Eles estão preocupados aí com o impacto, sim, bilionário, né, nas contas públicas aí em relação ao agronegócio. E a gente vai para um rápido intervalo comercial, volta já.
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1: Nosso programa está acabando, mas ele só termina, claro, com a sua participação. Então a gente vai dar uma olhadinha nos vídeos dessa quarta-feira.
6: Olá, Oeste Sem Fio, do Josenildo Maceió Lagoa, assistindo aí um dos melhores programas jornalísticos do Brasil.
7: Alô, pessoal da Oeste Sem Fio, aqui é Mauro Goulart, de Casimiro de Abreu, Estado do Rio de Janeiro. Estou cortando meu cabelo aqui com meu querido amigo Sérgio, corto meu cabelo
8: 35 anos. Entendeu? 35 anos é a idade mínima para que a gente possa ter um candidato à presidência. Infelizmente, algumas opções vão ficar de fora nesse ano de 2026. Mas nós temos certeza aqui que, independente dessa questão, nós vamos ter uma vitória muito grande, a direita vai ter uma vitória muito grande no Congresso Nacional e no cargo da presidência. Mas vamos firme e forte tocando aí e mando saudações a todos do Brasil. Grande abraço e ligados na Oeste Sem Filtro.
9: Fala pessoal da Oeste, tudo bem? Aqui é o Adilson de Araraquara, estado de São Paulo. Quero parabenizar a todos pelo excelente trabalho de jornalismo. Vocês levam informação de qualidade a todo o Brasil. Estou aqui na academia fazendo o quê? Ouvindo a Oeste Sem Filtro. Não pode faltar. Grande abraço para todos.
1: Isso aí, o pessoal introduz na rotina diária aí o programa Oeste Sem Filtro. Agradeço ao Adilson, que está na academia em Araraquara, acompanhando a gente também. A dupla ali, o Mauro e o Sérgio. O Mauro estava cortando o cabelo, mas estava acompanhando também o nosso programa. Fala de Casimiro de Abreu, no Rio de Janeiro. Obrigada pelo carinho. E também o Josenildo, de Maceió, Alagoas. E assim, mais uma edição de Oeste Sem Filtro fica por aqui. Agradeço muito a sua companhia. Na sequência tem um comentário de Alexandre Garcia. Depois você segue acompanhando conosco a Força do Agro. Eu me despeço dos meus parceiros de bancada. Piotto saiu um pouquinho mais cedo, deixou um abraço para todos. Então me despeço, Ana Paula Henkel, André Marcília, Augusto Nunes, boa noite. E a você que nos acompanha, uma ótima noite, até amanhã.

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1: Uma das grandes questões que serão debatidas nessa campanha eleitoral é a segurança pública, ou a insegurança pública. É a capacidade que a gente teve nessas últimas décadas de não reagir ao crescimento do crime. Ainda hoje teve uma operação no Rio de Janeiro que lembra muito guerra urbana, né? Lá no Complexo do Alemão, que é dominado por, no mínimo, três facções. Esse terceiro comando puro, que o problema de hoje foram 56 mandados de prisão contra esse TCP, mas também tem lá o Comando Vermelho e tem as milícias, né? Dividindo o território soberano do crime, onde o Estado brasileiro, para entrar, tem que entrar armado e é recebido com barricadas de fogo. Por causa disso, talvez tenha passado com ampla maioria na Comissão de Constituição e Justiça da Câmara uma proposta de emenda constitucional feita por um deputado lá atrás, deputado Gonzaga Patriota, do Partido Socialista de Pernambuco. Redução da idade penal de 18 para 16 anos. Porque, afinal, com 16 anos, a pessoa já pode eleger presidente da República e não pode responder por seus crimes como um adulto normal. Nos países nórdicos, já está bem abaixo disso. O Brasil já teve idade penal bem abaixo disso. É que cada vez mais a gente vai ficando bonzinho com o crime adora isso e aí aumenta. Nas últimas décadas, o governo federal foi incapaz de conter o crescimento do crime, o crime foi crescendo e tomando conta de áreas que eram da soberania do Estado brasileiro, e não são mais. Foram 44 votos, deixa eu conferir aqui, 44 a 18. Agora vai para uma comissão especial, uma vez que se trata de uma emenda à Constituição, e depois vai para o plenário da Câmara, onde tem que haver votação em dois turnos, e aí vai para o Senado. É algo que está sendo esperado pelo povo brasileiro há muito tempo, né? São aqueles garotos, né? O presidente da República lamenta que o garoto tenha que roubar um celular, né? Só para tomar uma cervejinha. Mas, na verdade, tem força suficiente para matar pessoas, para portar um fuzil lá nos morros do Rio de Janeiro, né? Os governistas tentaram bloquear a votação de hoje, alegando que os presídios vão ficar mais lotados ainda. Opa, então eles estão informando que há milhares de pessoas com menos de 18 anos que estão praticando crime na rua, não é? Bom, falar nisso, né? Um casal, por ensinar suas filhas em casa, em Jales, foi condenada por aquele juiz júnior. Eu gostaria de ter um juiz sênior, que todos os juízes fossem sêniores. Há 50 dias de prisão. Eles vão depor amanhã no Senado. Depuseram ontem na Câmara dos Deputados. Família Denardi. Mostrando o que fazem os resultados. Todo mundo sabe os resultados. Eu conheço resultados aqui em Brasília. De casais que eu conheço, que eu admiro. De crianças que eu admiro, que eu acompanhei desde o nascimento, o ensino, meu Deus, muito à frente daqueles que vão à escola. E sem afetar a socialização, são crianças educadas, corteses, bem educadas, digamos assim, não? Agora passando para o Master, o Paulo Henrique Costa, que foi o presidente do Banco de Brasília, que deixou o Banco de Brasília desse jeito, né? O atual presidente admite que tem quase 2 bilhões ou 3 bilhões, não tem nenhum lastro, os papéis 30 bilhões de papéis que o Banco de Brasília pegou do Master. Tem outros quase 9 bilhões que também não tem jeito. Mas estão especulando aí que ele está querendo contar as coisas de como o Vorkaro funcionava, né? E com quem ele funcionava. Aliás, o Legislativo Local de Brasília aprovou, votação apertada, se não me engano, 11-9, que o Banco de Brasília tomasse empréstimos para conseguir sobreviver. Falando em Vorkaro, deu no Globo, deu na Gazeta do Povo, que ele está lá citando um ministro que ontem foi o principal do meu noticiário, Alexandre Silveira, ministro de Minas e Energia, que foi o que anunciou que Lula vai botar um terço do tanque dos carros a gasolina com álcool. Isso é um desrespeito aos proprietários de veículos e um grande desrespeito aos motores a gasolina, né? Mas diz o Globo e Alexandre Silveira estava com 20 milhões para a campanha eleitoral dele como senador por Minas Gerais, na última eleição, vindos do Master do Vorkaro, e que estaria nas duas delações que não foram aceitas até agora, do Vorkaro, na campanha de 2022. Aí fecham certas coisas, né? Porque ele, esse ministro, foi chamado por Lula para aquela reunião lá no final de 2024 com o Vorkaro, aquela reunião preparada pelo Guido Mantega, ex-ministro do PT, chamou também o Rui Costa, a Bahia foi onde o Master se firmou, né? Chamou o Galípolo, que já estava indicado presidente do Banco Central, e chamou o Alexandre Silveira. Coincidência, né? Bom, e queria mais o... Sim, não tem como não mencionar o Genial Quest. Segundo turno, Lula 44, Flávio 38. Tudo isso aconteceu depois daquela revelação do pedido de dinheiro para o filme. Que se tivesse sido anunciado no mesmo dia, um dia depois, nos tempos em que Vorkaro patrocinava encontros de ministros do Supremo, não precisaria estar dando explicações hoje. Não. Mas não pôs transparência, aconteceu isso. E no primeiro turno seria 39 para o Lula, 29 para o Flávio. E até a relação desaprovação e aprovação do Lula mudou um pouquinho. A anterior tinha sido desaprovação 49%, quase metade, e aprovação 46%. Agora a aprovação está 47% e a desaprovação está 48%. Fica o registro de que praticamente 20% do segundo turno não se manifestou, nem com um, nem com outro. De Brasília, Alexandre Garcia.
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4: Milhões de reais estão travados no agronegócio por falta de uma gestão tributária eficiente. No programa de hoje, descubra como o uso estratégico do crédito de ICMS pode se transformar no capital de giro que o seu negócio precisa para crescer.
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4: Altair Heitor, contador e especialista em gestão tributária para o agronegócio. É um prazer recebê-lo, Altair.
5: Oi, Joyce. Para nós aqui também da Palim Martins, é um prazer poder fazer parte desse programa Força do Agro e poder compartilhar um pouquinho sobre a área tributária vinculada ao agronegócio, né? Que é uma informação estritamente estratégica para o agro nesse momento que ele está passando.
4: O agro movimenta boa parte da economia nacional, mas tem milhões de reais parados por falta de gestão tributária eficiente. O crédito de ICMS é capaz de transformar imposto pago em capital de giro, mas a maior parte das empresas do agro desconhece essa informação ou às vezes deixa o tempo passar e acaba, né, deixando esse dinheiro parado. Explica para nós, Altair, o que é o crédito de ICMS e a importância dele para o agro.
5: É uma excelente pergunta e essas informações para o agro, muitas vezes o produtor ele precisa desse recurso. E o crédito ICMS, Joyce, ele existe desde 1991. Eu recupero o crédito aqui desde a portaria CAT 28/91, onde o produtor ele tem essa oportunidade vinculado à sua atividade rural. Então, ele é feito através de um sistema, tá, vinculado à Secretaria da Fazenda do Estado. Nós estamos aqui no interior do estado de São Paulo, então esse trabalho eu já faço há mais de 23 anos para o agronegócio. Nós somos especialistas nisso. E o produtor, muitas vezes, ele acaba deixando esse recurso, né, através das suas notas fiscais, através da compra dos seus insumos que ele adquire para a atividade rural dele, seja qual for o cultivo que ele desenvolve, criação de gado, plantação de soja, todas as culturas ali, laranja, cana, né, tudo aquilo que o produtor produz dentro da sua atividade rural. Então existe toda uma legislação que a Secretaria da Fazenda do Estado de São Paulo, ela permite o produtor recuperar esses créditos, e esse crédito de ICMS adquirido através dos seus insumos, ele pode estar trocando isso em equipamentos, depois estar utilizando isso na sua propriedade rural.
4: Altair, como funciona a recuperação desses créditos? É anual, de acordo com as notas emitidas? Como?
5: Olha, referente à recuperação desses créditos, o produtor, em cima daquilo que ele compra de insumos, por exemplo, o óleo diesel que ele gasta na sua propriedade rural, tá? Então, é um insumo que ele tem direito a recuperar esse crédito. Junto com o óleo diesel, o adubo também. Então, só para você ter uma ideia, todo o adubo que ele gasta hoje na propriedade, seja ele químico, biológico ou fertilizante líquido, ele pode reaver 4% da compra desse valor. Então, ou seja, ele paga esse ICMS embutido dentro da nota e ele pode reaver de novo. Então, geralmente, esses produtores rurais, toda essa produção rural que ele desenvolve dentro da atividade, gera todos esses documentos. Nós pegamos essas notas fiscais, tá? E isso aí pode ser feito mensalmente. Nós fazemos aqui o ideal na legislação, lá na portaria CAT 153, tá? De 2011, fala que o produtor ele tem que recuperar mensalmente, transmitir esse arquivo para a Cefaz, tá? E aí nós pegamos essas notas, transmitimos juntamente com a saída dele, todo o processo produtivo dele, nós transmitimos isso através de um arquivo digital para a Cefaz e dentro disso ele constitui um crédito. E esse crédito é depois disponibilizado através de conta corrente. Então, ou seja, o trabalho ele pode ser, ele, pela legislação, tem que ser feito mensalmente, tá? E mandando tudo isso aí vai gerando um crédito no conta corrente, onde nesse conta corrente ele pode estar utilizando esses créditos.
4: Tem um valor mínimo para o produtor solicitar essa recuperação?
5: Olha, não tem. Às vezes o pessoal sempre me faz essa pergunta, né? Poxa, eu tenho uma propriedade pequena, mas às vezes é a questão da organização. Às vezes nós temos produtores aqui que tem lá, toca 1.000 hectares, 2.000 hectares, mas ele não tem uma organização de um produtor que ele tem ali uma estrutura pequena, um sítio ali de 20 hectares, 30 hectares, mas esse produtor, ele irriga a propriedade, ele tem um caminhão que transporta essa mercadoria, né? Então, ou seja, ele leva até a indústria essa mercadoria dele dentro da atividade rural. Então, ou seja, o que é importante nisso? A gente sempre bate na tecla, é a organização fiscal dele, porque depende do tamanho dele, pode ser um pequeno produtor, mas pode ser um grande produtor. O benefício é para todos, e independente da cultura e da atividade rural que ele exerce. E hoje, dentro do estado de São Paulo, nós temos tanto produtor rural pessoa física e temos produtor rural pessoa jurídica. E ambos os produtores de personalidade, natureza jurídica, aí, tanto pessoa física ou jurídica, ele tem o direito ao crédito. Só que a diferença é, o produtor pessoa física, nós constituímos o crédito dele no ECRED Rural. Já na pessoa jurídica, ele é constituído no ECREDAC. Aí são modalidades diferentes, mas os benefícios estão dentro do agronegócio e é um benefício para ambas as naturezas jurídicas aí.
4: Você citou aqui o exemplo do diesel, dos fertilizantes, os insumos são os principais gastos aí, né, que o produtor tem. Então, com certeza, por menor que seja esse volume, para ele recuperar, ele tem que recuperar, porque juntando pouquinho com pouquinho vai dar um montante, né, um montante relevante. A Confederação Nacional dos Contadores revelou dados em que mais de 70% das empresas apresentam inconsistências fiscais. Entra aí na questão da organização que você estava colocando aqui?
5: Justamente. E aí o que acontece? O produtor também, além dessa questão das obrigações acessórias da parte de escrituração, emissão de nota, todas essas coisas, ele pode buscar dos últimos 5 anos. Então, ou seja, faz sentido, sim, né? É um processo extemporâneo. Nós podemos hoje, quando vem um produtor para nós recuperarmos esse crédito, ele pode constituir dos últimos 5 anos. Tá? Os demais períodos anteriores a isso, ele está prescrito, né, pela legislação. E aí o que acontece? A grande maioria, quando nós pegamos um produtor, fazemos essa análise, aonde que nós encontramos aí alguns erros comuns, né, desses produtores rurais? Às vezes ele está vendendo, não emite a nota corretamente, às vezes ele está comprando, não compra a nota para a atividade rural, ele joga essa nota lá no CPF dele, não traz para a propriedade, porque a propriedade rural hoje aqui dentro do estado de São Paulo, ela tem um CNPJ, tá? E a partir de agosto, todos os produtores rurais, até isso é advindo da reforma tributária, depois se você, a gente pode até falar um pouquinho sobre a reforma tributária, esses impactos que vai ter, mas pelas mudanças que nós já vamos sofrer do IBS e do ICMS, todos os produtores rurais da Unidade Federação do Brasil, né, de todos os estados, ele vai ser implementado como CNPJ, mas ainda ele continua com a característica de pessoa física. Tá? Aí depois tem a questão do IBS, tá? Que ele vai ser contribuinte ou não, que aí é produtores rurais que faturarem acima de 3 milhões e 600. Mas na nossa realidade de agora, que é antes de janeiro de 2029, né, que começa a nova regra, quantos produtores ainda nem recuperaram? Então, ou seja, um dado específico da associação, é muito legal esse dado, porque muitos ainda não recuperam, muitos ainda não, por o problema de obrigações acessórias, escrituração, forma correta, emitindo para não emitir a nota corretamente, está perdendo esse benefício, e aí, no momento em que nós estamos vendo hoje, taxa de juro alto, um monte de recuperação judicial na atividade rural, tudo que está acontecendo, e às vezes dentro da porteira para dentro ali do produtor rural, ele tem um monte de recursos, insumos que ele gastou, e ele tem esse benefício para estar agindo hoje como fluxo de caixa dentro da sua atividade rural.
4: Às vezes até falta de conhecimento, né, Altair, que o produtor acaba deixando o dinheiro parado lá sem utilizar os créditos.
5: Muito, e até assim, ó, obrigado pela oportunidade, porque assim, ó, eu vejo isso, eu estou 23 anos trabalhando com agronegócio, é poucos os canais que abrem, né, para estar tá trazendo essa informação, e eu quero parabenizar vocês aí, Joyce, todos vocês aí da tua equipe, porque trazer essa consciência para o agronegócio, eu vejo que é extremamente importante, porque muitas vezes o produtor rural, por essa falta de informação, não ter um canal específico, não ter essa divulgação de uma forma clara, ele perde recurso. E ali ele poderia hoje estar já desenvolvendo, porque o Estado dá esse benefício para que ele volte novamente para a cadeia produtiva dele e injeta esse ICMS dentro da sua atividade. Então, ou seja, são benefícios que existem há muito tempo. E aí, por a falta de informação, muitos desses produtores rurais, às vezes por uma assessoria, né, às vezes a própria contabilidade ou os especialistas que assessoram esses produtores rurais, às vezes também não tem um profissional específico de conhecimento técnico para fazer o aproveitamento, por isso que nós nos especializamos nisso, né? Nós somos uma empresa especializada para atender o agronegócio na recuperação de crédito ICMS. E muitas vezes eu tenho colegas que são contadores e, por ser mais generalista, ele não consegue trazer essas informações de uma forma clara e de confiança para o produtor rural. E muitas vezes esse produtor rural, por falta de informação e às vezes falta de especialista, ele não toma as decisões aí que às vezes acaba sofrendo aí no fluxo de caixa dele.

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22: O ICMS, todo mundo paga, todo brasileiro paga. Você tá citou exemplo aqui do estado de São Paulo, estão há mais de 20 anos, vocês são especialistas na recuperação de créditos do ICMS. É uma norma que cada estado tem que fazer para que as empresas, o agro, possa restituir esse dinheiro, esse crédito, Altair?
23: O regulamento de ICMS, Joyce, cada estado, nós somos 27 unidades de federação do Brasil, e cada estado ele tem o seu regulamento específico. Eu trabalho com alguns outros estados aqui, constituindo crédito também para o agronegócio, tá? E claro que cada estado, eu sei que às vezes o teu programa, a tua audiência abrange a rede nacional, né? Mas é importante que cada produtor rural realmente vá atrás desses benefícios, porque independente do teu estado, existem alguns princípios constitucionais que garantem esse direito. E agora, tem alguns estados que ele tem algumas vedações na forma de utilização. Por exemplo, tem estado que ele só permite o produtor rural usar o crédito que é constituído no abatimento do débito da saída dele. Tem estado, que eu vou pegar o caso, o estado de São Paulo é o melhor, né, para a gente poder trabalhar, ele tem a maior abrangência, é o estado que tem um sistema eletrônico também para utilização. E o estado de São Paulo, ele permite o produtor, aquele crédito que é constituído dos insumos a qual eu expliquei, ele pode trocar com máquinas, implementos agrícolas, ele pode comprar insumos, adubo, defensivos, ele pode trocar com equipamentos de irrigação. Então, assim, pagar a energia elétrica da fazenda dele. Então, nós fazemos toda uma assessoria para que ele possa estar utilizando da melhor forma, mas a utilização tem estado que ele não deixa trocar com insumos, tá? Então, o estado de São Paulo já tem essa vantagem, porque há muito tempo as legislações, as mudanças que foram ocorrendo dentro do estado, o nosso governador, o secretário da Fazenda, ele foi entendendo que é uma forma também de incentivar o agronegócio dentro do nosso estado. E a utilização desse ICMS na atividade rural, nossa, potencializa muito. Tem clientes aqui que ele usa isso como fluxo de caixa na atividade rural dele.
22: Forma de utilização de um estado para outro, mas todos têm direito de resgatar esse crédito. Você tem uma ideia, por acaso, mais ou menos, o Altair, de quanto o agro nacional ele perde aí por ano por não aproveitar os créditos do ICMS?
23: Existe? Olha, olhando a nível de Brasil, eu acredito que é muito dinheiro, mas eu vou falar um pouco a nível de São Paulo, Joyce. São Paulo representa hoje, a nível de recuperação aqui, uns 30% do agronegócio que recupera, tá? De alguns dados que a gente levantou aqui, ainda tem 70%. Agora, imagina só, é um benefício que existe desde 1991. Quanto que o agro não perdeu já com isso? Então, assim, é muito recurso. Eu vejo que é uma oportunidade muito grande hoje, dentro do cenário, principalmente o cenário a qual o produtor está vivendo hoje, que bancos, a taxa de juros alta, bancos, crédito estão cortando, recuperação judicial acontecendo com o agro, né? A mudança da reforma tributária já está na nossa porta, ou seja, está aí já com data, já para começar, embora nós temos uma transição desse período, mas já está aí. Então, ou seja, existe ainda todo esse cenário macro, né? E fora ainda a guerra, né? Tudo que está acontecendo, que também impacta no valor dos insumos desses produtos que o agro vende. Se pegar adubo, a guerra da Ucrânia, tudo teve impacto. Pegar agora petróleo, uma grande parte da produção do agro também tem envolvimento com o petróleo. Ou seja, o impacto dos insumos na atividade rural também é muito grande. Então, ou seja, o produtor rural sofre com tudo isso, mais ainda a oscilação de commodity, de preço, e ainda, né, passando por tudo isso, né, a gente ainda vê que o produtor consegue sobreviver e ainda passar por tudo isso, ainda conseguir plantar e volta a plantar de novo, porque ele não para. Ele é. Eu vejo, eu tenho clientes aqui que é do agro, a gente acompanha, ele enfrenta tudo isso, é clima, é tudo, e ao mesmo tempo continua desenvolvendo a sua atividade. Então, ou seja, o crédito CMS é mais uma forma que ele pode utilizar para melhorar o seu resultado da fazenda.
22: E há quem diga que o produtor brasileiro recebe subsídio do governo, que o governo federal é o brasileiro, é o que mais concede benefícios ao produtor. Vá ser produtor rural, já que é tão fácil assim. E esse crédito, se o produtor não restitui, fica para o governo. Que documentos aí principais e controles fiscais são essenciais para aproveitar corretamente esses créditos, Altair?
23: Tá. Boa. Eu vou falar a nível de São Paulo, tá? São Paulo, nós precisamos, para dar início, para fazer uma análise, é ver se esse produtor realmente ele compra os insumos, ele tem a atividade rural dele ali, pode ser através de contrato de arrendamento, a exploração dele ou a propriedade própria, não tem problema, tá? Ele pode estar independente da forma que ele toca, tá? A atividade rural dele, então, às vezes ele pode ter um processo de integração. Nós pegamos toda essa documentação, fazemos uma análise, eu pego depois INCRA, CCIR, toda essa documentação dele, nós fazemos um credenciamento dele na Cefaz. A partir do momento que ele é credenciado na Cefaz, ele pode utilizar, a Cefaz libera ele um conta corrente. Nós transmitimos essa documentação para a Cefaz analisa. A partir do momento que ela analisar essa documentação, ela começa a liberar no conta corrente dele o crédito CMS.
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22: O produtor rural, ele costuma ver o setor tributário, claro, né, mais como burocrático, e é onde buscando informação se torna estratégico. Mas eu acho que é justamente por isso que você já colocou aqui no início, está faltando mais gestão, né, gestão profissional para as fazendas, separar a pessoa física da pessoa jurídica.
23: É, eu vejo que o produtor rural, da porteira para dentro, Joyce, ele cresceu muito. É, ele especializou na área tecnológica, se aperfeiçoou na produção por hectare. Só que da porteira para fora, ainda o produtor rural, eu vejo que ele precisa melhorar a parte contábil, a parte fiscal, até inclusive os prestadores de serviço. Né? Hoje o produtor rural, às vezes a gente depara o produtor rural que ele ainda tem nota fiscal, ainda usando dentro da caminhonete, ele vai entregar para o contador dele. Ele entrega aquela documentação no final do ano, não faz um livro caixa para fazer o acompanhamento mensal do volume de despesa e receita dele. Então, ou seja, essa profissionalização da porteira para fora, eu vejo que ainda falta para o agronegócio. É uma oportunidade, eu vejo que para os nossos contadores profissionais, a sucessão desses produtores rurais, porque às vezes nós estamos falando com gerações anteriores aí que têm uma visão de gestão, a mentalidade de gestão. Então, eu concordo com você que a profissionalização da porteira para fora precisa, porque da porteira para dentro o produtor, ele profissionalizou e ele explora muito bem isso. Só que da porteira para fora, eu vejo que falta muito isso. Então, ou seja, esse processo de sucessão, que o produtor, por sinal, faz muito bem, tá? Esse processo de sucessão, porque ele sempre leva o filho dele ali para as feiras, para as agri-show, para os eventos, né? Ele está fazendo um processo sucessório. Mas eu vejo que as próximas gerações, ela pode ajudar esse patriarca, inclusive na contratação desses profissionais especialistas. Opa, olha, eu vi no programa, né, da Joyce que eles falaram sobre crédito ICMS. Cara, essa geração, ele pode falar com o pai, pode falar com o contador, pode buscar isso, trazer como alternativa de negócio ou de melhora de caixa para esse produtor rural, que muitas vezes ele está preocupado com o quê? Em como produzir, em como comprar uma melhor máquina para melhorar a produção, em como melhorar a genética desse gado ali na fazenda para atingir o melhor nível de produção. Então, ou seja, eu acredito sim que precisa sim profissionalizar da porteira para fora. Tá? Eu vejo que é isso, canais como esse, como o seu também, levando um conteúdo muito técnico, informativo, né? Para que o produtor ele possa entender que realmente existe esse recurso e ele tem a oportunidade de acessar isso. Então, eu acredito muito nisso, nessa profissionalização da porteira para fora.

0: Hoje o Agro, Trabalho e Fé vai falar sobre futebol e futebol no Uzbequistão, um país na Ásia Central e um dos maiores exportadores de algodão do mundo. Mas o interessante é que eles têm um time de futebol que se chama Parratakor, ou Colhedores de Algodão. E o símbolo, como você está vendo aqui na camiseta, é uma pluma de algodão. Veja só esse vídeo.
1: A cultura de algodão deveria ser motivo de orgulho para todo brasileiro. Para você ter uma noção, em 2024 nós vamos plantar quase 1,9 milhões de hectares. E o que significa o algodão? Nos últimos 40 anos, a produção aumentou 330%, mas a área plantada diminuiu 60%, ou seja, um estrondoso salto de produtividade e eficiência. Agora veja aqui o Uzbequistão, um dos nossos maiores concorrentes. Eles têm aqui um time de futebol, que você está vendo aqui, ó, chamado Parratakor. O que significa isso? Esse nome significa, você viu ali que é um símbolo do algodão, significa colhedores de algodão. Eles têm tanto orgulho aqui do algodão, se você acha desenhos do algodão na cerâmica das casas, em chaleiras, em todos os lugares. E até um time de futebol, uma estação de metrô. Mas o que me impressionou é que eles têm um time de futebol com o nome de colhedores de algodão. Por isso que o símbolo aqui do Parratakor é até um algodão, como você está vendo aqui. Eu estou aqui na sede do clube. É muito bonito aqui a sede do clube. E o interessante é que ele é o principal time de futebol do Uzbequistão. Você está vendo aqui, ó, todas as Copas nos últimos anos, eles já ganharam inúmeras. Eles hoje, inclusive em 2024, é o time número um. Então é interessante como a maneira eles valorizam a agricultura. Talvez no Brasil a gente tenha que aprender essa grande lição aqui do Uzbequistão. Não basta apenas plantar bem, não basta apenas vender bem, mas nós temos que nos comunicar bem, a tal ponto que, como aqui no Uzbequistão, que é o quinto maior exportador de algodão, eles têm até um time de futebol. E sabe o que é interessante? Como aqui ainda foi uma república satélite e foi assim um time vinculado ao regime socialista, o interessante é que eles ainda guardam esses resquícios. E aqui o plantador, o produtor, de maneira geral, ele não tem muita liberdade para poder escolher o que plantar. E como o governo ainda depende da produção de algodão, ele impõe cotas de produção a todos os seus produtores. Então o produtor aqui ele não tem nem liberdade para escolher o que vai plantar. E além disso, como às vezes falta mão de obra, eu estou aqui, por exemplo, agora, no estádio do Parratakor, não sei se você está vendo aqui, ó, o estádio. Hoje eu vou assistir um jogo de futebol deles, inclusive, mas eu estou dizendo tudo isso porque às vezes aqui falta até mão de obra livre. Eles acabam requisitando até quase como um trabalho forçado. Recentemente, inclusive, houve até uma denúncia de que até crianças de 7 anos eram obrigadas a fazer essa colheita de algodão. Hoje, não mais as crianças, mas ainda o governo faz um sorteio. Ele sorteia até 1 milhão de trabalhadores, às vezes médicos, professores, e eles vão para os algodoais fazerem essa colheita. Porque, diferente do Brasil, aqui você não tem a colheita mecanizada. Ela é basicamente toda uma colheita manual. Então, é incrível, apesar de todas essas dificuldades, apesar de todos esses obstáculos, eles ainda têm orgulho, têm um estádio de futebol, têm um time chamado Colhedores de Algodão. É uma pena que o Brasil não faça isso. Pelo contrário, nós ainda passamos uma série de dificuldades. Para você ter uma noção, no Brasil hoje, em média, a gente está pagando 35% de impostos nas nossas roupas. Nos Estados Unidos, você paga 7,75%. Então é o momento do produtor brasileiro, do produtor de algodão, ter consciência do que se passa, inclusive com os nossos concorrentes, e iniciarmos uma luta de valorização do agro brasileiro.

0: Altair, muito obrigada pela sua participação aqui, pelas suas informações.
1: Joyce, muito obrigado, né, por tudo que a gente está fazendo pelo agro aqui. Eu vejo que é um ganho e agradeço. E nós estamos à disposição, quando se precisarem aí, estamos à disposição para trocar e falar do agronegócio, que é uma área que a gente ama muito, a gente vive isso aqui, estamos no interior e a gente vive realmente o agronegócio na veia.
0: E o agro move o Brasil. A gente se vê amanhã.

Olá, muito boa tarde. Eu sou Geisiane Freitas e está no ar o Jornal da Oeste, segunda edição. Hoje é quarta-feira, dia 10 de junho de 2026 e, claro, nós vamos aos destaques do dia. CCJ da Câmara dos Deputados aprova PEC que reduz maioridade penal de 18 para 16 anos. Davi Alcolumbre demonstra descontentamento com base governista e diz que precisará de 10 Brasis para pagar contas públicas. Departamento de Marco Rubio terá aumento orçamentário para combate ao narcoterrorismo. PT lança ofensiva digital em redes sociais com o portal Porta-Vozes do Lula. Esses e outros destaques a partir de agora no Jornal da Oeste, segunda edição. Redução da maioridade penal é aprovada no Conselho de Constituição e

0: Vamos dar boa tarde, então. A Bere já está aqui no telão conosco, acompanhou todo esse processo lá em Brasília e vai trazer aqui atualizações para a nossa audiência. Bere, boa tarde, seja muito bem-vinda.
1: Oi, Geise, boa tarde para você também, para todos que nos acompanham. Isso mesmo, a Comissão de Constituição e Justiça hoje aprovou essa matéria que prevê a maioridade penal, que era de 18 para cair para os 16 anos. Mas é importante dizer que o texto prevê que essa maioridade, né, que adolescentes de 16 anos respondam por seus crimes só no caso de crimes hediondos, ou seja, que configurem ali, né, um requinte de crueldade, digamos assim. Então, hoje, depois de um kit de obstrução ter sido manuseado aqui pela esquerda, né, vários dias, inclusive, uma semana passada bastante turbulenta, eles pediram vista, apresentaram requerimentos para retirada de pauta e hoje a votação aconteceu em pauta única. Ontem, inclusive, também deveríamos ter essa votação, mas os governistas acabaram sendo ajudados pela ordem do dia. Isso porque o regimento aqui da Câmara prevê que quando começa a ordem do dia no plenário, as comissões precisam interromper os seus trabalhos, né? Os assuntos têm que ser encerrados. Então, hoje, o placar foi de 44 votos favoráveis e 18 contrários. A orientação, claro, do Partido dos Trabalhadores, do presidente Lula, ali, dos governistas, era justamente para que hoje eles não debatessem muito esse assunto, até porque eles são contra essa diminuição para 16 anos da maioridade penal. Eles entendem que, por exemplo, né, digamos assim, que um jovem de 16 anos que vá direto para a cadeia, que as chances dele de entrar no mundo do crime seria muito maior. Então, diante de justificativas como essas, eles não defendem essa maioridade penal cair para 16 anos. No entanto, sabem também que por ser ano eleitoral, pesquisas apontam que a sociedade é a favor, né, dessa redução da maioridade penal para 16 anos. Então, não teve como. Agora, como você bem disse, próximo passo, né, é um caminho longo, já que se trata de uma emenda à Constituição. Antes de trazer para vocês os próximos passos, quero também destacar aqui o posicionamento do deputado Nicolas Ferreira, que integra a Comissão de Constituição e Justiça e que fez uma crítica justamente a esses parlamentares que são contra a redução da maioridade penal. Vamos ver o que ele diz.
2: A esquerda, ela só defende prisão para opositor político. Ai, Nicolas, mas daqui a pouco nós estamos aqui discutindo redução para 14 anos de idade. E aí, o que vai acontecer? Nós vamos ficar igual a Rússia, igual a Coreia do Norte. Ah, Nicolas, mas daqui a pouco nós estamos discutindo para reduzir para 12 anos de idade. O que vai acontecer? Nós vamos ficar igual a China. Olha só. Então, não houve nenhum argumento que a esquerda trouxe aqui plausível para poder ser contrário à redução da maioridade penal. A única coisa que eles disseram foi Bolsonaro, Bolsonaro, Bolsonaro, extrema-direita, extrema-direita, extrema-direita, Banco Master, Banco Master, Banco Master. Tem algum menor envolvido no Banco Master que eu não estou sabendo?
1: E a redução para 16 anos da maioridade penal voltou ao centro do debate aqui no Congresso Nacional desde que nós tivemos aquele caso, né, onde adolescentes acabaram estuprando uma menor e esse vídeo também acabou sendo comercializado. Enfim, isso acendeu o debate. É uma pauta também que eles tentaram incluir na PEC da Segurança Pública e à época foi decidido então que deveria se discutir isso em separado. Então, eles pegaram um projeto de lei apresentado ali, um projeto, melhor dizendo, né, proposta de emenda à Constituição lá de 2015 e agora sob a relatoria de Coronel Assis. Ele também queria colocar outros temas relacionados, por exemplo, à idade, diminuir a idade para que jovens possam ser candidatos a mandatos nas eleições. E isso foi retirado do texto porque eles entenderam também que não tinha nada a ver com a pauta, né? Então, havendo essa, eles enxugaram a proposta e aí ficou mais fácil de ser aprovado. Agora, o próximo passo, o deputado, o presidente aqui da Câmara, o deputado Hugo Mota, ele vai abrir uma comissão especial e acontece ali de praxe aquelas 10 audiências públicas, no mínimo, para debater o assunto. Posteriormente, o assunto tem que ser analisado pela comissão especial e depois no plenário, em votação em dois turnos, com quórum qualificado, ou seja, 308 votos, como eu disse, nessas duas etapas, seguindo depois para o Senado. Ainda um caminho longo, mas...

0: mais um avanço se a gente comparar que essa pauta estava parada desde 2015, Geise. Seguimos acompanhando, então, porque a pressão do período eleitoral faz com que esse tipo de proposta avance por aqui, viu?
1: Muito obrigada, Berei, pelas suas informações aqui no nosso JDO2. Até a próxima. Claro que para reverberar os principais fatos do dia, contamos sempre com o nosso excelente time de analistas políticos. Vamos dar boa tarde, o nosso time já está aqui no telão. Nós sempre começamos pelas damas. Doutora Kátia Magalhães conosco. Doutora Kátia, boa tarde, seja muito bem-vinda.
2: Boa tarde, Geise Serrão, nossos espectadores, sempre aqui lutando pelas nossas liberdades, hoje mais que nunca pela nossa liberdade de falar na internet aqui.
1: É isso aí, é verdade. Daqui a pouco a gente vai trazer mais informações sobre isso. Conosco também o nosso grande mestre Jorge Serrão. Serrão, seja muito bem-vindo. Boa tarde.
3: Saudações, minhas musas Kátia Magalhães e Geisiane Freitas. O combate ao crime entra definitivamente na campanha eleitoral desse ano. É assunto que a gente analisa agora no JDO2, campeoníssimo de audiência.
1: Boa, boa. É exatamente isso, né? A gente está no ano do crime organizado para a pauta eleitoral. Vamos começar pelo micro, vamos começar o que é mais próximo aqui a gente, que é essa questão da maioridade penal, doutora Kátia, que acabou de passar na CCJ. Ainda tem um longo caminho pela frente, mas nós já tivemos aí essa porta aberta em relação a sair dos 18 anos e ir para os 16. Vale ressaltar que aos 16 anos as pessoas já podem votar, então seria pelo menos deixar ali igual a responsabilidade eleitoral, a responsabilidade criminal também, doutora Kátia.
2: Já foi um pequeno avanço, Geise. É de se festejar que a sociedade finalmente tenha acordado para a importância dessa questão da segurança pública e para a importância de responsabilizar criminalmente, sim, menores de 18 anos, nessa faixa de 16 a 18. Afinal, se você já tem capacidade eleitoral ativa, se você pode votar em presidente da República, senador, etc., você pode fazer escolhas desse naipe, dessa relevância, você pode sim responder pelos seus atos. E já está mais que provado que na nossa sociedade do século XXI, seres humanos entre 16 e 18 anos já se comportam como adultos, muitas vezes já têm até filhos, já estão cuidando, já estão começando a cuidar das suas vidas profissionais, como aprendizes, estudantes, etc. Agora, é um avanço ainda tímido, na minha opinião, porque, por enquanto, compreende apenas os crimes hediondos. E aí fica aquela perguntinha: cadê todos os crimes da lei de drogas? Cadê? Cadê esses crimes? Por que que eu estou falando dos crimes da lei de droga? Que a gente que estuda segurança pública e, sobretudo, que vive em grandes metrópoles brasileiras, a gente vê que as gangues, né, as gangues terroristas do narcotráfico, elas se utilizam demais de mão de obra de menores, muitas vezes até abaixo dos 16, são chamados aviõezinhos do tráfico. E aí, cadê a responsabilização desses indivíduos? Que são reiteradamente, cuja mão de obra, muitas vezes até sob coação moral irresistível dos fuzis, dos chefões, muitas vezes são levados a esse narcotráfico, a essa criminalidade grossa. Então, cadê a responsabilização dessas pessoas? Ficou faltando. A impressão que se tem é que em pleno ano eleitoral foram lá desengavetar uma providência legislativa de 2015, olha só, mofada, de 11 anos atrás, para mostrar à sociedade que o parlamento está fazendo alguma coisa e para ter essa bandeira da segurança pública para alardear durante suas campanhas eleitorais. Eu esperaria, eu teria muito mais esperança e otimismo se ouvisse essa bandeira sendo implementada de forma prática, como, por exemplo, abrangendo todos os crimes do Código Penal e da legislação penal extravagante, porque só os crimes hediondos, essa seria uma providência mais efetiva. Por exemplo, a tramitação desse projeto em regime de urgência também seria outro traço de efetividade, mas por enquanto parece mesmo ser uma bandeira eleitoral. O positivo nessa história foi o acordar da sociedade para a necessidade de discutir segurança pública e discutir a sério, sem os chavões da esquerda.
1: Serrão, quero te ouvir a respeito. Notícia de agora para a nossa audiência, CCJ da Câmara dos Deputados aprovando a diminuição da maioridade penal, né? A redução da maioridade penal de 18 para 16 anos. Vale ressaltar que, infelizmente, na história do nosso país, nós tivemos crimes bárbaros cometidos justamente por menores de idade.
3: Fundamental é o debate sobre o assunto. Isoladamente, a redução da maioridade penal não resolve o nosso problema mais grave, que é a impunidade. Então, tudo que for pensado para a área de segurança pública tem que ter como primeiro ponto fundamental a discussão sobre a redução da impunidade generalizada no Brasil, que é esse o grande problema. Porque não estamos vendo aí os criminosos, aquele que comete realmente o crime, cumprir efetivamente a pena, cumprir, pagar pelo crime que realmente ele cometeu. Esse é o nosso maior drama. Então, essa sensação de impunidade, essa falta de condição de punir de verdade quem comete o crime, é que acaba permitindo que as pessoas que não têm condição de ter uma vida honesta ou não querem ter uma vida honesta, continuem cada vez praticando mais crimes. Então, hoje, você tem uma sociedade que não está bem da cabeça, muita gente entrando no mundo dos vícios, drogas, crimes, achando que a vida é mais fácil pelo lado criminoso do que pelo lado do trabalho honesto. Então, temos um problema de mentalidade, um problema civilizatório para debater. Tem que resolver esse problema. Junto com ele, a gente tem que tratar da questão jurídica formal. Por que que no Brasil só quem vai efetivamente para a cadeia é aquele que não tem condição de se defender? Porque quem tem condição de se defender, e aí não é papo de pobre rico não, se o mega traficante, ele tem condição de se defender, aquele que está ali na organização criminosa, ele tem condição de se defender, mas quem está abaixo na estrutura do crime, não tem. E aí, esse sim, esse aí superlota nossas penitenciárias ainda no modelo medieval. Então, a gente precisa ter punição séria para quem comete crime. Ao mesmo tempo, temos que ter uma política em que a gente feche a fábrica de bandidos. E a única maneira de você fechar a fábrica de bandidos é você ter um projeto de nação que contemple a criança e o jovem, que dê, mostre para essa criança e para esse jovem que vale a pena ser honesto, vale a pena estudar, vale a pena você se sacrificar para trabalhar e ter uma perspectiva de futuro dentro de um modelo capitalista. Então, junto com isso, o Brasil tem que se tornar um país capitalista, que ele não é, e não está dando indicações de que queira ser. Então, vejam, a gente tem uma discussão civilizatória para ser desenvolvida. O Brasil tem problemas que parecem irresolvíveis, aos montes, mas a gente precisa desenhar um plano estratégico, um projeto de nação para que a gente cumpra esses objetivos. A segurança pública hoje é uma preocupação premente da sociedade brasileira, mas não adianta vir com soluções apenas repressivas se você não trabalha também a questão da mentalidade e da efetiva punição a quem comete crime. Temos que desincentivar, esse é o ponto, que se cometam crimes e que quem cometa pague por isso, da escala da social mais baixa até a mais alta. Então, vejam, são problemas sérios de serem resolvidos. O Brasil tem muita coisa a ser passada a limpa, mas estamos dando um primeiro passo aí. Essa redução da maioridade penal abre caminho para um debate muito amplo sobre a questão da segurança. O problema é que entramos na demagogia eleitoral, que é o pior momento para se debater coisa séria.
1: Ainda sobre esse tema, doutora Kátia Magalhães, a gente tem um debate filosófico aí por trás em relação a essa redução. Quero pegar aqui uma carona na fala do deputado federal Nicolas Ferreira, né? Ele diz, olha, nós estamos debatendo dos 18 anos para os 16, há a possibilidade no futuro debatermos dos 16 para os 14, que foi exatamente o que aconteceu na Argentina.
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6: Olá, tô chegando por aqui na sua rádio. Eu sou a Thay Braga, quero luz na sua vida. Tá começando mais um Adora Mix. Melhor do louvor, da música gospel, tá por aqui. E hoje é quarta-feira. Vem comigo, bora ouvir música.

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